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2: 21 horas e 13 minutos.
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2: 21 horas e 41 minutos.

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1: 22 horas e 47 minutos.

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1: Pra que fazer isso com a gente, né? Minha preocupação, vou te contar qual que é.

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2: 23 horas e 30 minutos.

a gauchada aqui de Novo Hamburgo e os visitantes que vieram de longe pra festear neste baile juntamente com o Porca Velha e o Grupo Musical Fogão. Aqui, nesta casa de gaúchos, onde nós costumamos tocar seguidamente, aqui, na nossa Estância da Liberdade, fica marcado este trabalho que nós oferecemos aos gaúchos, aos catarinenses, aos paranaenses e ao Brasil inteiro, com a gana de que isso seja uma coisa boa. Fica a imagem do meu povo gaúcho e rio-grandense para ir a todo o Brasil juntamente com o Porca Véia, através da tentativa firme de mostrar ao mundo o quanto é bela a simplicidade da música gaúcha. Um grande beijo no coração de todos. Tá chegando!

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2: Meia-noite.

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1: 1:57.

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1: 416.

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A você, minha amiga. E estamos chegando ao som da 101.9 para mais uma edição do nosso Sertanejão da Capital, aqui pela rádio que vai longe para fazer companhia para você. Essa é a sua rádio Capital do Papel FM, transmitindo ao

você faz a festa, aqui você faz a diferença, aqui você participa com a gente, mandando seu recado e interagindo através do WhatsApp 42 39 10 12 10. É o WhatsApp mais bombado da madrugada em toda a nossa região. Por isso estamos aqui para levar para você a manhã sensacional, para deixar alegria, diversão e também começar a nossa quarta-feira em alto astral. Estamos no meio da semana, estamos aí quase finalizando o mês de julho. Hoje é dia 22. A temperatura marcando aqui nos estúdios da 101, 16.3 graus. Previsão de chuva para hoje, mas fica tranquilo, tá? Porque a previsão é a partir das 19 horas, previsão de chuva, mas

previsão. Então, hoje estamos aí vivendo a nossa quarta-feira. Tempo bom em toda a nossa região, mas no período da tarde, próximo da noite, previsão de chuva. Chuva mesmo é de participação do ouvinte, né? Já temos aqui algumas participações já chegando e você também pode mandar o seu oi. Se você ainda não mandou, corre lá no WhatsApp 42 39 10 12 10. 39101210. Eu tô aqui, ó, esperando por você na manhã da 101.

sou eu desde criancinha e vamos juntos até às 8 horas da manhã com o melhor da música sertaneja aqui na sua 101.9, uma emissora do Grupo T de Comunicação. Vem, vem, vem, vem pra cá, vem com tudo! Alegria, diversão!

8 da manhã. E começamos a nossa manhã, como sempre aqui na Capital do Papel. Convidando você, meu amigo, convidando você, minha amiga, aonde quer que você esteja, sintonizados com a gente através da nossa frequência, o nosso dial 101.9, ou também você que nos acompanha em qualquer lugar deste Brasil, através da rede mundial de computadores, ou também pelo nosso site www.radiocapitaldopapel.com.br. Para você que está aí nos acompanhando, vamos juntos nos colocar diante do nosso maravilhoso, poderoso e bondoso Deus para nós agradecer por mais esta oportunidade. Oportunidade aonde o Senhor nos presenteia com o dom da vida para nós escrevermos mais um capítulo em nossa história, em nossa passagem por essa terra. Que o Senhor todo maravilhoso, poderoso, esteja na nossa vida, no nosso trabalho, esteja em nossa família, esteja cuidando de nós. Por isso, vamos juntos fazer a nossa oração da manhã. Senhor meu Deus, no silêncio deste dia que amanhece, eu venho te pedir saúde, força, sabedoria e paz. Eu quero hoje olhar o mundo com os olhos cheios de amor, ser paciente, compreensivo, justo e prudente. Eu quero ver, além das aparências, os teus filhos. Eu quero vê-los como o Senhor mesmo os vê. E assim não ver senão o bem em cada um, em cada uma, em cada coração. Fecha, Senhor, fecha os meus ouvidos a toda a calúnia e guarde a minha língua de todas as maldades. Que só de bênçãos viva o meu espírito e que eu possa ser tão bondoso, que eu possa ser tão alegre. Que todos que se aproximarem de mim sintam a tua presença. Senhor, Senhor, reveste-me interiormente com a tua beleza e que no caminhar deste dia, no decurso desta quarta-feira, eu te revele a todos. Eu te apresento, ó Pai, nessa manhã, toda a equipe T de comunicação. Eu te apresento cada um, cada uma que me acompanha nesta manhã, através do rádio ou através da internet. Eu te apresento a minha família, para que o Senhor cure, para que o Senhor liberte, para que o Senhor guarde. Fica conosco, Senhor. Fica conosco hoje, amanhã e sempre. Assim seja.

0: Tá bom demais, Mississippi, aí na voz de Jaine, aqui na programação da 101.9, e você também curtiu Rio Negro e mais os Solimões, Pinhão Apaixonado. Eu vou com tudo, hoje eu não fico de fora, se a saudade apertar eu chego reio e meto a espora. É quarta-feira, minha gente, é meio de semana pra gente, claro, né? Começar em alto astral é aqui na 101.9, no nosso Sertanejão da Capital.
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0: Lembrando ainda que hoje teremos o sorteio de mais uma cartela do show de prêmios lá da comunidade Bom Jesus de Nazaré. Só no nosso programa já foram 3 ganhadores, né? Quem sabe você não é o próximo, quem sabe você não é a próxima. Então, vai lá, manda o seu recado, manda o seu oi pra gente no 42-39-10-12-10, que você vai estar concorrendo à nossa cartela do show de prêmios lá da comunidade Bom Jesus de Nazaré. As festividades começam dia 29 e vão até o dia 2 de agosto. Do dia 29 ao dia 31 de julho, acontece o tríduo em louvor ao padroeiro Bom Jesus de Nazaré, ali da comunidade Bom Jesus, aos fundos do Banco Itaú. Dia 1º, no sábado, acontece a entrega do bolo do Bom Jesus de Nazaré, a partir das 14 horas, no Salão da Igreja. Às 18 horas tem a Santa Missa em louvor ao Bom Jesus de Nazaré, com a cerimônia da troca do manto e também a consagração das crianças. Durante todas as festividades, teremos praça de alimentação todos os dias após as celebrações. Dia 2 de agosto, às 11 horas da manhã, tem a entrega do saboroso e delicioso churrasco. Ao meio-dia, tem o almoço com o Bom Jesus de Nazaré. Às 14 horas começa o leilão de prendas e às 16 horas tem então aí o tradicional show de prêmios. Você pode ganhar a cartela hoje e lá no dia você vai concorrer a R$5.000, a R$2.000, a R$1.000, a um forno elétrico e também uma batedeira de bolo. Esses são os prêmios do 1º ao 5º prêmio que você vai concorrer. Quem sabe, olha só, eu tô com a cartela aqui na minha frente. Quem sabe essa cartela que está aqui não é a cartela premiada para você levar um desses presentes, hein? Vai da tua sorte, vai da tua sorte você levar a cartela hoje e ainda ganhar um presentaço lá no dia 2 de agosto. Então, vai lá no WhatsApp, já manda o seu recado, porque temos o sorteio no final do nosso programa. Quem sabe você não é o ganhador ou a ganhadora de hoje. Oi, bom dia.
2: Bom dia, meu amigo. Guima Barbosa.
0: É nóis, Vanadir.
2: É dia, mãe. Esse programa, todos os ouvintes que estão escutando o programa desta manhã.
0: Certo.
2: Seu programa para você, Guimas, a sua família.
0: Obrigado.
2: E Deus abençoe.
0: Amém.
2: E meu peixe ganhou ontem, 4-1.
0: Nosso peixe ganhou ontem, né?
2: Douglas, guarda municipal, Crésio. E a todos os nossos moradores aqui da Vila Esperança,
0: beleza.
2: Vila Petina, que Deus abençoe a todos eles.
0: Toda a região aí, né?
2: Gostaria de vir a mãe com Milionários é Rico, herói da velocidade. Tamo junto. Deus abençoe você, meu irmão.
0: Valeu, um abraço de mamãe. Obrigado pela companhia, pela audiência, tá? O nosso peixe ganhou ontem. Ganhou contra uma equipe que é uma das melhores do mundo. Foi um jogão de bola, abrimos o placar e depois não paramos mais. Ai, ai, ai, ai, eita nós, valeu de mamãe. Semana que vem, né? Semana que vem é o jogo de volta aqui no Brasil? É? Então tá certo. Valeu de mamãe, um abração pra você, muito obrigado pela audiência, pelo carinho. Quem mais também tá com a gente por aqui na programação? Oi, bom dia.
3: Buenos dias.
0: Buenos dias. Quem hablas conosco?
3: É a Jô de Rolândia.
0: Ah, é a Jô de Rolândia.
3: Estou com
0: Dimas Barbosa. Estou com Dimas Barbosa.
3: Eu quero com César e Paulinho, duas vezes você,
0: duas
3: oferecer para Daiane com a Isabelle, todos da família, Marinês com os filhos, mamãe Maria Bichinha,
0: certo.
3: Hamilton Batista, Virola e os filhos com a esposa, Jaiba, DJ e Noemi, Bandeco e Luciana, Marica e Marcelo, Marildinha, família toda.
0: Família
3: Crislaine,
0: toda, né?
3: Fivela de Ouro com a família toda.
0: Todo o mundo Orlando, ligado na capital.
3: É o seu ouvinte, é o meu fã.
0: Um abraço!
3: Para todas as pessoinhas.
0: Para todo mundo,
3: que estão,
0: né,
3: nesse sertanejão, que é tudo de bom. E bye bye.
0: Valeu, Jô. Um abração pra você, nossa amiga Jô, aqui da cidade de Rolândia. Um abração pra ela, pro esposo Rosildo, também lá pras meninas. Essa família maravilhosa sempre nos acompanhando aqui na manhã da 101 e durante todo o dia, né? O rádio lá na casa da Jô, aqui em Rolândia, fica na 101.9, né? Ou melhor, o celular, né? Porque é lá pela internet. Fica na 101.9 o tempo todo, porque ela participa com a gente, anima e diverte também a nossa rádio Capital do Papel. Jô, um beijo pra você.

0: Tá na capital, tá na melhor, tá bom demais. Música linda, maravilhosa aí com Milionário e também o José Rico, Herói da Velocidade. Você também acompanhou com a gente Leôncio e Lionel, Canoeiro Apaixonado, César e Paulinho, Duas Vezes Você. E também você curtiu aqui na programação com o Alan e também mais o Aladim, essa música maravilhosa, Aprendi a Viver. Agora são 5:41, não perca a hora, não perca a hora. Deixa eu mandar um super abraço lá para esse povo maravilhoso que estão com a gente aqui na manhã da 101.9, já mandando seu abraço já também, né? Mandar um abraço lá pro Vilmar Mendes, um abração para ele, para a esposa, a dona Cirlei, também lá para a menina Manu, família maravilhosa também com a gente aqui na manhã da 101. Quem mais? Também mandar um super abraço lá pro Amarildo Antônio da Silva. Ô Amarildo, um abração pra você, uma ótima e maravilhosa quarta-feira também pra ti, tá? Quem mais também com a gente? Mandar um super abraço pro Jair Santos, está trabalhando e ouvindo a gente, que legal. Valeu, ô Jair Santos, um abração pra você, que Deus nos dê um dia de bênçãos e de vitória, tá certo? Valeu, um abração, é o Jair Santos que está na lida e está também nos acompanhando. Obrigado pelo carinho, pela companhia. Quem mais também tá com a gente aqui na manhã? Oi.
1: Bom dia, Dimas, tudo bem?
0: Bom dia.
1: Aqui é a Marinês.
0: Oi, Marinês. Eita,
1: hoje eu gostaria de ouvir a música com o Teodoro Sampaio, A Gostosona.
0: A Gostosona?
1: Eu ofereço aí pra minha amiga Jô de Rolândia, pro meu amigo Foguinho do Jardim Itália, pra Marica, pra Silvia Mainardes, pra Sirene Ribas, pra Mariudinha da Tibagi, pra Giselaine, pra Dirce da Área 3, pra Dirce da Colônia Augusta, pra Tereza da Band, ofereço pro Virole, pra esposa, pro Amarildo, pra Eliette, pra todos do bairro São Silvestre, pra todos do bairro São Francisco, pro seu Saturnino, pra Marilda, esposa dele.
0: Certo.
1: Pro seu Joel, pra Maria, né, pra Castor, o seu Hélio.
0: Enfim,
1: todos os do bairro São Francisco que estão aí na escuta, né? E pra minha mãe, Maria Bichinha, né, que está
0: no sono da beleza.
1: E pro meus filhinhos, Luiz Fernando Wells. E pra todos da Academia Pano Bianco. E pro meu amigo Costaneira, que encontrei esses dias de novo
0: no circular, né? Costaneira, figurinha, um abraço pra ele.
1: É, abençoada. Um abraço aí. Deus abençoe. Sempre a gente tá encontrando os amiguinhos por aí, né?
0: Verdade.
1: E bora lá mexer o corpite, que não é assim, bonitinho, ajeitadinho, engraçadinho.
0: Mas
1: com um pouco cascaia no bolso não adianta muito, não.
0: Então não vamos se mexer,
1: vamos correr atrás,
0: coisa, né,
1: dos nossos objetivos.
0: Tá bom.
1: Deus abençoe tua vida, Dimas.
0: Amém.
1: Deus abençoe a minha vida e a vida de cada um dos ouvintes.
0: Todos nós.
1: Que fui. Bye, bye.
0: Valeu, Marinês. Um abraço pra você. Bom dia. Ô, Dimas, bom dia pra você. Olha, hoje à tarde tem feira, depois do meio-dia. Bora! É a Nice Delfino. Valeu, Nice, um abração pra você, reforçando que hoje, logo após ao meio-dia, tem a Feira do Produtor aqui em Telêmaco Borba. Você que quer aproveitar as delícias aí dos nossos feirantes, vai lá pra você aproveitar, tá? Um abraço para todos os feirantes que já estão já fazendo a colheita para levar produto de qualidade para todo o nosso povo ali na Feira do Produtor, tá? Ali próximo ao Corpo do Bombeiros, né? É isso? Aos fundos do Corpo de Bombeiro, subindo ali a entrada da PAI, subindo ali o prédio da PAI, tá? Um abração, Nice, obrigado pelo carinho, pela companhia, obrigado pela amizade, tá bom? Sempre é um prazer ter você com a gente por aqui. Quem mais também tá na sintonia, mandando seu recado, mandando seu abraço, é o meu amigo Candinho, lá de Curitiba. Dimas Barbosa, Dimas, olha, grande abraço pra você. Valeu, obrigado pela companhia, nosso parceiraço aí, o Candinho, aqui da cidade de Curitiba. E de repente, tudo dá certo, tudo acontece. Não é sorte e nem é por acaso, é o tempo de Deus, tá bom? Tá certo, valeu, Candinho, abraço pra você, bom dia. Oi, Oi, bom dia, Dimas Barbosa, bom dia, Capital do Papel FM. Olha, eu sou a Pati, sou vigilante aqui na cidade de Arapongas. Gostaria de ouvir a música Se For Pra Chorar Por Você, com o Peão do Vale e também o Valentim, oferecendo para todos aqui da segurança que estão curtindo o nosso sertanejão da capital.
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0: Valeu, Pati, um abração para você, todos os vigilantes aqui da

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0: Sou eu desde criancinha, fazendo companhia pra você aqui na 101.9, Rádio Capital do Papel FM, uma emissora do Grupo T de Comunicação, a maior rede de rádios do sul do Brasil,
1: Brasil.
0: Agora são 5:58. 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

0: pro meu parceiraço, o Eliandro, o Foguinho do Imbaú, o Dimas Barbosa, tudo jóia, Dimas? Hoje eu quero ouvir uma música com Zezé de Camargo e Luciano, só pra nós ouvir mesmo, tá bom, Dimas? E confirmar a grande audiência da Capital do Papel com você, Dimas Barbosa, é alegria todo dia. Gratidão, Dimas, ao nosso Deus pela sua saúde, pela sua família. Deus abençoe você. Grande abraço da família Bertazzone. É o Eliandro do Imbaú, o Foguinho. Valeu, obrigado. Eu que agradeço, tá? Obrigado, Eliandro, Foguinho, pelas palavras. Obrigado pela oração também, tá? Continue sempre rezando por nós, porque quanto mais orações pra gente, melhor é também, tá bom? Deus abençoe você também, a família Bertazzone, a sua esposa também, você também, o Eduardo, toda a sua família aí na cidade do Imbaú, o nosso abraço e o nosso carinho pra vocês, tá bom? Tem mais mensagens chegando por aqui, quem tá comigo? Oi?
1: Bom dia, Dimas Barbosa.
0: Bom dia.
1: Peço pra tocar uma música pra mim, por favor.
0: Qual?
1: Sete palavras, Pedro Bento, Zé da Estrada.
0: Sete palavras?
1: Denilson, que dá volta grande.
0: Valeu, Denilson.
1: Pra tu que estiver na escuta, pra você aí da rádio.
0: Valeu, grande abraço ao Denilson aqui em Volta Grande, município de Ortigueira. Ô Dimas, é o Romildo Aparecido do bairro Bela Vista. Bom dia, meu irmão. Um abração pra você e pra toda a sua equipe. Um abençoado programa pra todos nós. E se puder, toca pra nós aí com as Marcianas, Caí da Cama. Dimas, meu grande amigo e irmão, obrigado. Eu que agradeço, tá, Romildo? Você também, tá? Já está concorrendo também à cartela do show de prêmios, tranquilo? Um abraço, é o Romildo Aparecido Ribeiro, do bairro Bela Vista. Quem mais?
2: Bom dia, meu amigo Dimas Barbosa.
0: Aqui fala, é
2: o Djalma Matarão, como sempre, todos os dias, né?
0: Fala, meu amigão.
2: Hoje o que aconteceu é que é Marcos Luciano.
0: Qual?
2: Deus.
0: Deus.
2: E quero dizer para todos que está aí sintonizados com nós.
0: Certo.
2: Para a Zé da Leal.
0: Uhum.
2: Para Luana.
0: Para Luana.
2: Para minha amiga Marinês. O Pedrão.
0: Pedrão também, quem mais?
2: Para quem estiver ouvindo, para meu sobrinho que está atropelando coquinho lá na MA, na Clabin.
0: Na Clabin, tá na lida lá, o sobrinho, um abração pra ele, todo o pessoal lá que estão trabalhando na Clabin e com o rádio ligado, curtindo a nossa Capital do Papel. Deus abençoe e proteja e uma ótima quarta-feira pra vocês também lá na Clabin MA.
2: Escutando nós lá.
0: Estão ouvindo a gente
2: e
0: lá.
2: E pra quem tiver na escuta aí, né?
0: Beleza, mano.
2: Beleza, Dimas. Um bom dia a você e a todos.
0: E até.
2: Até nós.
0: Valeu, Edejalma, um abraço, bom dia pra você, tudo de bom. Agora são 6 horas mais 7 minutos.

0: 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É Henrique Gabriel com a participação de Chitãozinho e também do Chororó, Instinto Animal. Agora são 6:14, 6:14. Mandar um abraço lá pro meu parceiraço César Zavoeski, que já está de pé na patrola, já preparado para mais um dia de trabalho, né, César? Um abração para você, pessoal aqui na cidade do Imbaú. Obrigado, gente, pelo carinho, também pela companhia aqui na manhã da 101.9. Ô Dimas Barbosa, bom dia, Dimas. Tudo beleza, mano? É o Alessandro por aqui. Olha, manda um abraço pra minha mamãe, Cleusa, pra minha esposa Isabel, pra minha sogra Nilza, pro meu sogro Miguel e também pro meu filhão Wesley. Valeu, grande abraço ao Alessandro. Meu grande parceiro e mestre, Mirtinho Betim. Ô Mirtinho, um abração pra você. Obrigado pela audiência também aqui em José Lacerda, né? Um abração, ele tá dizendo. Dimas Barbosa, bom dia. Sucesso, campeão do rádio. Parabéns. Obrigado, ô Mirtinho. Agradeço a companhia, a audiência. Agradeço também pela torcida, sempre torcendo pelo nosso sucesso, né? Um abração para vocês todos aí, muito obrigado pelo carinho e pela companhia. Também mandar um super abraço lá pro Adailton, já está saindo pro trabalho e levando também a gente de carona e já está concorrendo ao sorteio da cartela do show de prêmios da Comunidade Bom Jesus de Nazaré. Mandou recado, interagiu com a gente, 3910-1210, já vai estar concorrendo à cartela. No final do horário, a gente faz o sorteio para você. Quem sabe você não leva para casa essa cartela, eu tô achando que essa é premiada, hein? Algum prêmio vai sair nessa cartela pro ganhador lá no dia 2 de agosto. Quem sabe não é você que vai levar esse presentaço para sua casa.
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0: 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Agora são 6:16. Você que vai pra lida, você que vai para o trabalho, não perca a hora. Já vai anotando aí no seu como está marcado aqui no meu. São 6:17 agora. 6:17. Bom dia.

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0: 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Aí pra vocês, Léo Canhoto com o Robertinho, o último julgamento. Pessoal chegando, marcando presença, mandando o seu oi pra nós aí nessa quarta-feira maravilhosa. Quem tá com Dimas Barbosa? Oi.
1: Bom dia, Dimas Barbosa.
0: Oi, bom dia.
1: Quero mandar um grande abração pra todo o pessoal que está na escuta.
0: Manda aí.
1: Cada papai, cada mamãe, cada vovó que está na escuta, todo o povo do Telemaco, Borba e região.
0: Certo.
1: E também mandando um grande abração pra Cris da van.
0: Um abraço.
1: Tá transportando ali o pessoal da Crabi no Paraná.
0: Ligadinha com a gente, Estel, né?
1: Ali que está envolvido na obra da Crabi.
0: Certo.
1: O pessoal ali dali é um também, o nosso amigo Jocinaldo, motorista, e para todo o pessoal ali, montadores de andaime.
0: Beleza. Um abração para todo mundo lá.
1: Da FC ali, que Deus abençoe cada um dos trabalhores.
0: Amém.
1: Falou, tamo junto.
0: Sempre,
1: Dimas
0: Barbosa. Sempre, sempre.
1: É o Valderi Bueno aqui do bairro São Silvestre.
0: Valeu, Valderi.
1: Conhecido como Buenos Entulhos.
0: Buenos Entulhos, valeu, Valderi. Um abração pra você lá no bairro São Silvestre, pessoal lá da Buenos Entulhos.
2: Bom dia, Dimas Barbosa, bom dia a todos os ouvintes que estão ligadinhos.
0: Bom dia.
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0: A rádio que vai longe.
2: Manda uma música aí pra nós aí, Dima.
0: Qual a música?
2: Tãozinho Chororó. Fogão de lenha.
0: Fogão de lenha?
2: Beleza, Dimas. É nóis por cá.
0: É nóis.
2: Embaú, Paraná. Manda
0: um abraço, pessoal do Embaú.
2: Um bom dia a você, um bom dia a cada um dos ouvintes.
0: Abraço.
2: Que Deus abençoe você e a cada um dos ouvintes que estão ligadinhos nesse horário.
0: Amém. Tamo junto.
2: Beleza, Dimas.
0: Beleza, Zé Carlos?
2: Cadê a Lena? Ô, Lena. Ergue a mão aí, Lena. Canta uma moda aí pra nós aí, Lena.
0: Ergue a mão aí, Helena.
2: A Lena de São Francisco.
0: A Helena de São Francisco. Tá bom, Zé. Valeu, um abraço. É o Zé Carlos que tá com saudade da Helena, né, Zé Carlos? Um abração pra você, pessoal, lá na cidade do Imbaú.

0: nome no sorteio da cartela, tá? E toca pra nós aí, saudando Nossa Senhora com o Baitaca. É a Terezinha Fernandes do Jardim Alegre. Valeu, Terezinha. Um abração pra você, obrigado pela audiência. Quem mais também com a gente? Oi, Dimas, bom dia pra você, meu amigo Dimas. É o DJ Jarbas da Vila Rosa, mandando um abraço pro papai Antônio, pra minha linda esposa Noemi, pros filhos Daniel, Graciele, Ariane, também pro genro Pedro, pro neto Gael, lá pro primo Bird, pra Maria, pro Foguinho, pra Maria Bichinha, pro Vardinho do São João, pro primo José Carlos de Reserva, pro DJ JC, pro primo Everton Gaiteiro, pro primo Sebastião, pra prima Cirlei, pessoal lá do Cantos do Paraná, pro tio Jairo, pro amigo Ney da escolta, pro Bruno Preparação, pra tia Isolina, pra prima Rosilda, pro seu Hipólito, pro Eliseu Ortiz e pra todos da melhor programação aqui da Rádio Capital do Papel.
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0: E toca pra nós uma com Christian e Ralph demais. Valeu, Jarbas, um abraço, bom dia. 6:29.

Tá na capital, tá bom demais, Christian e Ralf, desejo de amar. São 6:33, 6:33, não perca a hora, meu amigo, não perca a hora, minha amiga, já vai anotando aí no seu, como está marcado aqui no meu. São 6:33, e não perca você também a oportunidade de economizar. 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

0: Tá na capital, tá na melhor, tá bom demais. Fogão a lenha com Chitãozinho e também mais o Chororó aqui na manhã da 101.9.
1: Bom dia, Dimas Barbudo, Charmeste, o algodão doce da capital.
0: Fala, Eduardo Lopes.
1: Aqui é o Eduardo Lopes, motorista de aplicativo, já na rodagem.
0: E na sintonia da capital do papel.
2: 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Ô, Charmeste,
1: não tá fazendo nada mesmo, como sempre.
0: O que você quer?
1: Toque uma pra mim aí.
0: Qual música?
1: Toque aí, Santo Fole, Não Adianta.
0: Não Adianta.
1: Beleza, Charnesky, fale que hora que é aí pra me acertar com o teu aí. Beleza? Abraço do motoqueiro pra você por trás aí, bem apertado que eu sei
0: tá
1: que
0: bom.
1: Você
0: Valeu, Eduardo Locoves, esse motorista de aplicativo. Ai. Ô, Dimas Barbosa, bom dia, Dimas, é o Carlinhos de Volática aqui na programação. Oferecendo para todos que estão ouvindo, se puder, toca para nós aí, copo de vinho, tá bom? Valeu, Devolatica, um abraço para você, obrigado pela audiência, tá? Quem mais? Dimas Barbosa, meu amigo Dimas, olha, é mais um dia de graças a Deus. Estamos aqui só escutando as suas músicas. Um abraço, é o Nori da Vila Osório. Um abraço, Nori, também um abraço lá para o Bruno também, né? Um abraço pro Bruno também. Valeu, obrigado pelo carinho. Quem mais também tá com a gente aqui na programação, quero mandar um super abraço pra ele, meu amigo Adilson. Ô Dimas, estamos aqui de novo, confirmando a audiência e oferecendo aí pra todos que estão na escuta, pessoal da Colomac e aqui a equipe do aeroporto. Valeu, Dimas. Toca pra nós aí outra vez, ao meu lado outra vez com o Daniel. Valeu, um abraço pra você, tá? Se der tempo eu conseguir encontrar essa música, eu ponho pra rolar aqui pra você, tá certo? Ao meu lado outra vez com Daniel. Valeu, Adilson, um abração pra você, obrigado pela companhia. Também mandar um super abraço pro Cleverson, tá? Presente com a gente aqui, né, Cleverson? Obrigado pela audiência também. Ô Dimas, mestre da comunicação, uma ótima quarta-feira pra você e pra todos os ouvintes. Manda um abraço pro Piazito, pro Lerinho, pra Dina Prachum, pro Dário, pro Paulo, pra Edilene Bueno, pra todos os motoras da Vinça que estão aí na rodagem e ouvindo você. É o Marlon da Área 1. Valeu, Marlon, um abração pra você, também pra todos os motoras da Vinça que estão nos acompanhando. Um abraço. Mais mensagens, oi.
3: Ô Dimas Barbosa, bom dia, Cláudio Taleve aqui confirmando a audiência do Sertanejão da capital. Dimas, desejar uma excelente quarta-feira aí pra todo, pra a galera, todo os colegas e motora da Vinça, né? Todos em geral e toda a galera que estão ligadinho no rádio agora nessa manhã aí nos busão deles aí.
0: Certo,
3: e
0: um abraço.
3: Todo o pessoal lá da Vinça que trabalha lá na Vinça interno lá que também sempre estão ligados na programação. Um radinho ligado lá na oficina, um radinho ligado no tráfego ali, onde controla as linhas.
0: Aquele abraço, pessoal.
3: Mandar aí pros colegas que estão no suco do pica-pau, nas demais empresas de Telêmico Borba.
0: Um abração para eles
3: e
0: também.
3: E pro meu pai lá, o José Mauri. A minha mãe Leninha, lá do Serra Gás, Tibagi, os colegas lá e parentes da cidade de Tibagi, né? Que também estão ligados na tua programação aí, Dimas.
0: Maravilha.
3: Dimas, puder mandar uma música pra galera aí, Dimas.
0: Qual música?
3: É O Dia de Sua Formatura com o Jaine. Valeu, Dimas, um abração e tudo de bom. Dimas, valeu. Se tiver sorteio, quiser colocar meu nome aí.
0: Já tá com
3: Cláudio de
0: já.
3: Jesus tá leve, beleza, Dimas?
0: Beleza! Temos o sorteio da cartela do show de prêmios ali da comunidade Bom Jesus de Nazaré no final do nosso programa. Ah, deixa eu falar pra vocês também que a premiação lá é 5.000, 2.000, 1.000, forno elétrico e também uma batedeira de bolo. O valor da cartela é R$20 para você comprar na comunidade Bom Jesus de Nazaré, tá? É R$20 a cartela. Também foi distribuída algumas cartelas aí nas comunidades, aí nas igrejas católicas de Telêmaco Borba. Você pode conversar com o seu coordenador, ver se ele ainda tem cartela à venda aí, para você participar também nessa grande festa, tá bom? A festividade acontece do dia 29 de julho até o dia 2 de agosto. A cartela custa R$20. E nós estaremos fazendo então o sorteio de uma delas no final do nosso horário. Quem sabe você não é o contemplado, quem sabe você não é a contemplada desta quarta-feira.
4: Bom dia, Dimas Barbosa.
0: Bom dia.
4: Padilha aí.
0: O Eberson.
4: Final de programação, hein?
0: Legal.
4: Vou mandar um abraço pra toda a galerinha da Vinci aí, com o Adriano Oreia.
0: Certo.
4: O Claudio Tadala.
0: Uhum.
4: E o Walter, nível 2. Capitão Quex, São Maurinho. Beleza? O detalhe pra nós, Henrique Reine, foi só uma noite nada mais.
0: Foi só uma noite nada mais.
4: Minha, minha família, minha esposa, meus filhos, meu pai, minha mãe, meus irmãos, meu irmão.
0: Certo.
4: Positivo, Dimas.
0: Positivo.
4: Um bom dia, muito obrigado.
0: Valeu, Eberson, um abraço. Agora são 6:49. 6:49.
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0: 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Aí pra vocês foi Nalva Aguiar, dia de formatura. Agora são 7:01, 7:01. 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
0: 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Ô Dimas Barbosa, bom dia Dimas, tudo tranquilo? Gostaria de ouvir uma música com Zezé de Camargo, oferecer pra minha esposa Giane, pra Sirene Ribas, pra Jô Sorriso e família e pra todos os ouvintes da capital do papel. É o Lucas Prachum. Valeu, Lucas, um abração pra você. Obrigado pela audiência, tá bom? Quem mais também com a gente? Oi, bom dia.
2: Bom dia, Dimas Barbosa. Aqui é a Neiva do bairro São Silvestre.
0: Oi, dona Neiva.
2: Queria que tocasse a música para mim com o Milionário José Rico. Meu Desespero. Aquela música antiga que diz...

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1: Certo.
0: Isso pra turma da São Silvestre, os ouvintes. Você e tua família, toda a equipe da rádio, toda a equipe da Gemora. O Gringo, o Jordão, o Aliel e o Geriel. Lá pro Léo Eduardo e os companheiros. E meu filho Nori Neto. Pra Vanilda e para Clara. Fique com Deus, viu? Teve um bom dia, até tarde.
1: Bom dia pra você também, até mais. Obrigado. É a Neiva do bairro São Silvestre. Quem mais chegando? Oi!
2: Bom dia, Dimas. Aqui dia. É a Marilsa, aqui do São Silvestre.
1: Oi,
2: hoje
1: Marilsa.
2: Eu gostei de ouvir uma música com Zezé de Camargo e Luciano. Vem cuidar de mim. Ofereço para Silva em Sapopema,
1: certo.
2: Para Dirce, o seu Joaquim Ortigueira, para o Devanir, irmão da Dirce, para Dirce da Área 3, para Josilane e família Caetano Mendes. E para todos os teus ouvintes, e uma boa quarta-feira a todos. Bom dia.
1: Valeu, um abraço, Marilsa. Bom dia para você também. Obrigado pela audiência, pela companhia. O Dimas Barbosa, que é o Vardinho da Vila Salmão, em Caetano Mendes. Toca para nós aí uma com Milionário e José Rico. Tá certo, valeu, Vardinho. Um abração para você. Obrigado pela audiência. Quem mais também com a gente?
3: Buenas, Tiro Velho.
1: Buenas.
3: Bom dia.
1: Bom dia. É o
3: Muita
1: Tiriva?
3: Muita chuva aqui em Ponta Grossa.
1: Rapaz, tá chovendo já aí, Tiriva? Eita, aqui em Telêmaco Borba, a previsão de chuva vai ser para mais à tarde. Não sei não se não chega mais cedo, né? Mas a previsão de chuva aqui em Telêmaco é mais pro período da tarde, começo da noite, né?
4: Tá chovendo aí, aqui tá chovendo.
1: Ah, tá chovendo aí?
4: Tá chovendo aí, aqui tá chovendo.
1: Tá chovendo em Ponta Grossa.
3: Estamos aqui. Bastante chuva e seguindo forte.
1: Tá certo, tem que tocar
3: Dimas,
1: o barco.
3: Se puder tocar aí a Casinha Branca com o Sérgio Reis, pra mim, eu agradeço.
1: Casinha Branca.
3: Beleza?
1: Beleza.
3: Beleza.
1: Beleza.
3: Atirivo por cá. Bom dia, bom programa.
1: Obrigado.
3: Uma excelente quarta-feira. Fique com Deus aí, se cuida.
1: Beleza, valeu, Tiriva, um abração pra você. Pessoal lá em Ponta Grossa nos acompanhando. Obrigado pelo carinho. Ô Dimas Barbosa, bom dia, Dimas, bom dia, capital do papel. Olha, eu sou o Cigano, motorista da Coamo, aqui em Apucarana, Paraná. Estamos no Puxa do Calcário. Toca pra nós a música Campeão do Vale Valentim, oferecendo para todos os motoristas da Coamo que estão ligados aqui na cidade de Apucarana. Valeu, Cigano, um abração pra você, tá? Nós já tocamos essa música aí, Campeão do Vale Valentim, mas fica tranquilão porque vai toda a programação da 101 para vocês aqui na cidade de Apucarana.
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As Marcianas Caída Cama. Essa foi lá pro nosso amigo Romildo, aqui do bairro Bela Vista do Paraíso. 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
0: 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Quem tá comigo por aqui já na manhã da 101? Oi, bom dia.
2: Bom dia, meu amigo Dimas Barbosa.
0: Bom dia.
2: Vamos partir pra lagoa, nem que chova, garotinho.
0: Nem que chova.
2: Trabalho, uma boa quarta-feira abençoada pra todos nós.
0: Pra todos nós,
2: tudo,
0: né?
2: Tudo bom, um abraço.
0: Valeu, um abração pra você também, bom trabalho. O melhor borracheiro da lagoa, porque segundo o Xuxa...

0: disse, só tem ele lá de borracheiro, então tá explicado o porquê, né, Juarez? Um abração pra você, bom trabalho. Ô, Dimas Barbosa, bom dia, Dimas, bom dia, é a Odete, valeu, Odete, um abração pra você, obrigado pela companhia. Meu amigo Natan Marques, um abraço pro Natan, tá ligadinho com a gente aqui na Avenida Horácio Clabin, né? Um abração pra ele, pra esposa, toda a família, obrigado pelo carinho. Ô, Dimas Barbosa, bom dia, Dimas. Olha, quero oferecer a programação para minha família, também para todos que estão ouvindo esse maravilhoso programa. Que Deus abençoe o dia de todos nós, tá bom, Dimas? É a Doraci da Silva Delgado. Deus te abençoe grandemente, Deus te abençoe sempre. E hoje, Dimas, melhor ainda com chuva, né? Tá certo, melhor com chuva, com certeza. Um abraço, Doraci da Silva Delgado. Oi, Dimas, bom dia. É o Valdir de Paula, meu cunhado Valdir. Um abração pra você, bom dia também, tá? Obrigado pela audiência. Dimas Barbosa, bom dia. Tudo bem? Aqui na área 7 já estamos garantindo. Já está garoando, é isso? É garoando, né? Na área 7? É, acho que é garoando, né? Foi escrever garoando aqui, né? É, eu sou a Cida Miranda, aqui da área 7. Um abraço pra vocês aí da rádio. Valeu, um abraço pra você também, tá, Cida? Obrigado pela audiência. Lá na área 7, segundo a minha amiga Cida, já está garoando. Ô, Dimas Barbosa, Dimas, um abração pra você. Toca pra nós aí, goiano e paranaense. Oferecer pra todos os ouvintes é o Crésio Rodrigues, o Fivela de Ouro.
1: Bom dia, Dimas.
0: Bom bem? Dia.
1: Manda uma música pra nós.
0: Qual a música?
1: Tomado Batista, Feiticeira.
0: Feiticeira.
1: Com meus piados, na tampa leve. Com meus irmãos, com o Rio Mário do Carlos, com a minha certo. Esposa, que eu amo tanto. Com o Zé do Bairro do Leal, com o Foguinho do Jardim Itália, com o Dejalma, Pedro Palmeira, com o Eberson Padilha, meu sobrinho, com o Leleco também, da Bobique, meu sobrinho.
0: Tá bom.
1: E
0: quem mais?
1: Para todos que estiver ouvindo, né? Para Júlia Rolândia, para Marinei, para Tereza da banda, minha prima.
0: Certo.
1: Beleza, se for atendido, agradeço. Põe meu nome no sorteio.
0: Já está
1: com o beleza?
0: Beleza, Virola, um abração pra você. É o Virola aqui do bairro São Silvestre. Lembrando que daqui a pouco teremos o sorteio de uma cartela do show de prêmios ali da comunidade Bom Jesus de Nazaré. Festividades que acontecem do dia 29 até o dia 29 de julho até o dia 2 de agosto. Você é convidado também para participar dessa grande festa. E daqui a pouco, aqui no programa, faremos o sorteio de uma cartela para você que participa com a gente no 3910-1210.

Bom demais, aí pra vocês foi Guilherme Santiago, Crises de Amor. Agora são 7:47. Quem tá com a gente aqui na manhã da 101? Meu parceiro Eriton Dias, um abração pro Eriton, também lá pra esposa, pra filhona, toda a família aqui na cidade do Imbaú, né? Aqui na cidade do Imbaú, um abração pra você, Eriton Dias. Também quero mandar um super abraço lá pra Silvia Mainardes, em Sapopema. Um abração pra ela, pro esposo Pedro, também com a gente aqui na manhã, curtindo a programação. Quem mais? A Luzia Queiroz, também em Sapopema. Alô, Luzia! Um abração pra você, obrigado pela audiência. Meu parceiro Jaime Careca, aqui na cidade de Ventania. Um abração pra ele, todo o pessoal de Ventania, o nosso carinho, o nosso abraço pra vocês também, tá? Quem mais? O Dimas Barbosa, bom dia, Dimas, estamos na escuta do programa, aqui na Serra Gaias, em Tibagi. Olha, manda um abraço para o Vandeco e também para a esposa dele, também lá para o Adalto Betim, tá bom, Dimas? É o Periquito Betim por cá. Valeu, Periquito, um abração para você, pro Adalto, essa família maravilhosa

0: aqui na Serra Gaias. Um abraço. Ô Dimas, bom dia. Sou a Silvana Martins da área 2. Estamos te ouvindo. Valeu, Silvana. Um abração para você também. A Silvana Martins da área 2. Bom dia, Dimas Barbosa. O senhor poderia comunicar no seu programa que eu tô à procura de um companheiro para casar. Só não fale o meu nome, mas tá aqui o meu número, tá bom? Então tá certo. O número da pessoa que está procurando um companheiro para relacionamento sério é o 998097530, tá bom? Se você é solteiro, separado, se você é viúvo, não tem compromisso nenhum e tá interessado em um compromisso sério, liga lá, manda seu recado, entra em contato, conversa, quem sabe vocês se acertam aí, né? É o 998097530. Tá dado o recado aqui, tá bom, menina? Um abração pra você, tá? Ela não quer que fale o nome dela, mas você manda sua mensagem, conversa com ela lá, você vai conhecê-la. Ô, Dimas Barbosa, Dimas, eu sou a Camille, a Paula Camille Martins, da área 2, já está concorrendo também a cartela, tá bom? Ô, Paula, um abração pra você, a Paula Camille, quem mais? Também minha amiga Vanderleia, do Rocio Pinheiro, também está concorrendo à cartela do show de prêmios no sorteio de hoje.
1: Bom dia, Dimo. Estamos na escuta. Você para todos os amigos aí, para você aí. E um ótimo final de começo de tarde para você aí.
0: Para todos nós.
1: E 5 horas estamos juntos, se Deus quiser.
0: Se Deus quiser.
1: Se for possível, traga quando Teodoro e Sampaio para nós aí.
0: Valeu, Celcinho. Um abraço para você. Bom dia.

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Agora são 7:55. E a participação que vai levar hoje a cartela do show de prêmios é a participação de número 39. Vamos ver aqui qual é o nome da pessoa da participação número 39. É Aparecida Miranda Lacerda. Alô, Aparecida Miranda Lacerda. Final do telefone 3707. Você foi a ganhadora da cartela do show de prêmios da Comunidade Bom Jesus de Nazaré. Você pode vir buscar aí a sua cartela aqui na recepção da Rádio Capital, na rua Reginaldo Guedes Nocera, no primeiro andar, tá? Você tem aí até às 17 horas para você buscar. Pode vir hoje ou amanhã, tá bom? Se caso você não vier hoje ou amanhã, a sua cartela volta para sorteio, tá bom? Então venha buscar aí entre as 8 e também às 17 horas, hoje quarta-feira e amanhã quinta, tá bom? É a

Vem chegando a Show da Manhã, Fátima Ribeiro, Marcinho Luiz, a Lisa Correia e a programação top da sua manhã aqui na capital. Eu volto às 17 horas com a Tarde Sertaneja. Uma ótima e maravilhosa quarta-feira para você. E com chuva, hein? Já tá começando a cair umas garoas aqui no centro. Até mais. Tchau, tchau.

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0: hoje, bom dia pra chuvinha da manhã, que já veio logo cedinho, mas veio mansinha, gostosa. Tempo escuro, abri a janela lá de casa, depois falei, será que abri a janela? Tá escuro do mesmo jeito? E tava aberta. Pode abrir a janela aí que não vai clarear nada, viu? Hoje tá aquele dia ajeitado pra gente perder a hora.
1: Bem.
0: Porque agora, 8 horas, tá com cara de 6 da manhã. Bota o despertador aí, nada daquela soneca, né? Porque se você der uma dormidinha depois que ele despertar... Um abraço, viu? Você vai acordar só meio-dia, porque tá ajeitado pra dormir demais. Então, muita gente já fez muita coisa hoje, porque não dá pra parar. Muita gente não fez nada. Então, um abraço, um bom dia pra todo mundo. Hoje é quarta-feira, hoje tem pastor Davis Daniel. Hoje não tem doutor Tiago, que ele veio semana passada. Tem alguma entrevista hoje? Então, hoje tem você participando mais ainda conosco. Manda seu recado. Diga se você gostou desse veranico nesse meio, ou se você... Eu vi gente brava, vi gente feliz, vi gente irritada.
1: Teve gosto pra tudo.
0: Ai, gostei, porque eu pude lavar minhas roupas, minhas cobertas, não sei o quê. Ai, eu não gosto, porque agora esquenta, daqui a pouco a gente já pega a gripe de novo. Então, tem, né? E o tempo tá tendo pra todos os gostos. Então, tem gente de todo tipo, de todo gosto. Eu, sinceramente, não sei nem se eu gostei, se eu não gostei. É, realmente fica uma situação assim, aquela roupaiada em cima da cama, porque eu só recolho no final de semana. Tem um, né? Agora, quando eu

0: Esse veranico já deu pra gente recolher essa roupa, lavar o que precisa ser lavado, né? Aquela coisa toda.
1: Então,
0: pra isso é bom. Mas me conta, o que você achou do veranico? Lisa, e aí? Esse tempo esfria, chove mais, como é que fica? Bom dia.
1: Então, Fátima, bom dia, Márcio, bom dia para todos os ouvintes, bom dia para esse dia fechado mesmo, hein, Fátima? Para quem não gostou do veranico, tem a notícia que ele acabou. Como era previsto, né, Fátima? Então, nós temos assim, essa evolução dessa frente fria já chegando hoje. Aquele 1 milímetro que estava previsto para as 8 da manhã já se antecipou um pouquinho antes, já caiu. Já tivemos uma pancada de chuva agora cedo, né? E isso já aconteceu. E ao longo da madrugada, Fátima, tivemos assim bastante chuva na região oeste, com alagamento, com queda de árvore, com muita coisa ali em Foz do Iguaçu. Curitiba chove bem, bastante chuva mesmo, torrencialmente chove na capital do estado. Aqui para nós temos uma probabilidade em 98% para ocorrência de chuva. Segundo o CIMEPAR, a próxima pancada deve acontecer em volta do meio-dia, tá? Vamos ver se ele não se antecipa de novo, né? Porque começamos a quarta-feira com instabilidade, Fátima, se intensificando em todo o Paraná, com o deslocamento dessa frente fria, com pancadas de chuvas e trovoadas também, pode ter rajadas de vento, tá? O vento já tava, né? Mas ele pode permanecer ainda. A expectativa é que temos grandes acumulados de chuva no decorrer do dia, principalmente para nós aqui no interior. Então, teremos intensificamente essa chuva.
0: É, o vento eu não percebi agora pela manhã.
1: É hoje de manhã, vento aqui para nós não Sim, tinha. Nós teve esses dias atrás, né? Aquela ventania, né? Que nós não temos, bem atípico aqui, né? Mas assim, Fátima, conta a temperatura, começamos com a mínima de 16, máxima de 22, agora está marcando 16,1, com sensação de 16 graus. É, a nossa máxima que não vai subir muito, né? Vai ficar em torno de 22. E quanto às temperaturas, Fátima, ao longo do dia, não, ao longo da semana, deve mudar, tá? Depois dessa chuvinha aí, deve cair um pouquinho a temperatura lá por... Olha, já não tá mais marcando, Fátima, que seria lá por terça-feira. Continua, assim, nessa instabilidade, assim, de 16, 14, as nossas mínimas. Agora, as máximas que não irão subir muito, vai ficar em torno de 20 a 22 graus até segunda-feira, mais ou menos, ele permanece nessa temperatura. Mas, assim, não teremos essas mudanças tão drásticas em relação à temperatura, queda de temperatura, por enquanto.
0: E essa chuvinha fica essa? Fica do meio-dia, tem mais à tarde?
1: Fica, ainda permanece. 98% hoje para ocorrência de chuva. Fátima, amanhã permanece essa instabilidade ainda. Então, pelo jeito, teremos um final de semana com bastante mudança. Né? Quem lavou roupa, lavou, né, Guilherme? Quem não lavou, não lavou. Porque agora já fica mais difícil para você secar. Né? Já vamos ter que voltar aos araminhos de dentro de casa aí, porque voltamos pro inverno, tá? O veranico acabou. Mas que vem aquele dia bem bacana, bem maravilhoso, né, Fátima? Lembrando, avisando que nós estamos com a cozinha paroquial de férias, tá? Então, muitas pessoas procurando, algumas pedindo para fazer reservas de algumas coisas. Então, gente, só retorna no dia 4 de agosto. Meu abraço carinhoso para Ana Margarida e toda essa equipe que fazem a cozinha paroquial acontecer, né? Então, são de férias por 2 semanas, retornando somente 4 de agosto.
0: É isso aí, gente. Eles também precisam de férias, como precisam,
1: verdade,
0: né? Dá aquela relaxada também, a criançada de férias, todo mundo de férias. E agora que é a época da cobilança, né?
1: Acho que isso que o pessoal estava atrás lá das delícias da cozinha paroquial, né? Mas agosto tá aí, já retorna também junto com a criançada.
0: Com tudo. E aí, Márcio Luiz, como é que você tá? Bom dia.
2: Bom dia, Fá. Bom dia, Lisa. Bom dia a todos. Uma ótima. Graças a Deus, Fá. Estamos bem. Graças a Deus, como se diz, com jeitão para ficar deitado, porque acho que o dia não amanheceu, né? Tá bem escuro. Tá quase mais noite do que a noite.
0: Exatamente.
2: É interessante, que coisa incrível, né? E se a cortina for um pouco escura, então aí fica uma escuridão só, né?
0: Escurece de vez. Você gostou do veranico?
2: Escurece. Pois é, muito estranho, né? Aquilo que a Liz comentou mesmo, o corpo da gente sente mesmo, né? O organismo, ele responde assim, porque uma hora tá quente, outra hora tá frio, você nem sabe o que faz, né? Isso aí interfere muito na... Né? A imunidade não estando muito legal assim, a gente já percebe aquilo que você frisou bem no início. Voltam as gripes e por aí vai. Tem pessoas que comemoram porque gostam do calor mesmo, né? São contra o frio, né? Mas uma estação assim, mediana, até fica bom, né? não tão frio as mínimas e também não tão quente as máximas. Acho que fica uma temperatura bem agradável. O que a gente notou foi mais a frequência do vento, né? Um vento gelado esse, sim.
0: Esse e vento. Acho que nós vamos ter muito vento com o El Niño, né?
2: Sim, exatamente. E a previsão é de muito vento, muito estrago, né? A região, como a Lisa comentou ali, a região oeste com muita queda de árvore. É um prejuízo muito grande, riscos, inclusive, né? Nós tivemos várias pessoas, várias cidades no Paraná que foram afetadas aí por esses ventos fortes e chuvas, né? Pessoas que perderam praticamente tudo, né?
0: Muito triste, né? Inclusive reserva aqui pertinho.
2: Reserva pertinho, né? Exatamente. O governo liberou até a antecipação do fundo de garantia para que as pessoas pudessem recuperar os seus imóveis, né? Então é bem complicado mesmo, né? Se o abrigo da gente é atingido, você imagina, né? É, a pessoa se sente ali impotente diante de uma realidade, uma força da natureza que é tão grave. Hoje é dia do cantor lírico, do cientista social, hoje é dia internacional da manga, viu, Fá?
0: Da manga.
2: Olha, eu gosto de manga, Dia internacional da... Internacional ainda,
0: Fá. Internacional da manga, certo? Todo mundo gosta de manga.
2: Eu acho também. Eu achei que era mais uma coisa brasileira, ali pra região norte.
0: Calor, né?
2: Pois é.
0: Porque manga é de uma região quente,
2: né? Interessante isso, né? Ou será que tornaram uma fruta, assim, de conhecimento internacional, pois mundial, né? Uhum. Verdade. Hoje é internacional também do trabalhador doméstico e dia mundial do cérebro.
0: O cérebro?
2: Cérebro, faz isso, dia do cérebro. Fá, tem um comentário aqui a fazer também, pessoal que vai região sentido Projeto Puma, aconteceu um acidente há pouco, um acidente na rodovia PR-340, entre o município de Telêmaco e Ortigueira, inclusive o SAMU, a BTR também em deslocamento, né? Essa informação surgiu ali um pouquinho antes das 8, né? Temos a notícia de um acidente ali, inclusive envolvendo um caminhão, né? Só que me parece não estar carregado o veículo, mas existe lentidão, acredito até que parte da pista ali esteja interditada. Então, para quem vai para essa direção, o que é muito comum que vão, porque
0: o pessoal trabalha... Sim, ainda mais essa hora.
2: Isso, vai, exatamente, ainda mais essa hora. O pessoal reduzir a velocidade, pista molhada e mais esse acidente que nós temos aqui para comunicar também à população e aos motoristas que trafegam por aqui. Estão ouvindo aqui a Rádio Capital do Papel. Fica também esse alerta. Mandar um abraço pro Paletó que já chegou lá em Lagoa, Fá.
0: Bom dia, Paletó. Ele... Hoje você pode ficar de paletó, que hoje está ajeitado.
2: Hoje pode ficar nos trajes aí, né, Fá do Céu? Então, um abraço a ele e a todos os ouvintes. Que Deus abençoe. Fá, e mais uma vez, muito cuidado aí nas estradas, que são muitos acidentes.
0: Essa ligação aqui pela Klabin.
2: É a ligação pela Klabin. É aquele... Telemo com o Projeto Puma, viu, Fá? Exatamente. Um alerta nós fazemos aí, os condutores.
0: Será que teve vítima?
2: Fá, ainda não tem.
0: Passou uma ambulância correndo agora.
2: A preocupação se dá em função disso, Fá, porque se a ambulância saiu é porque alguma coisa mais grave.
0: Se essa ambulância está indo para lá, né?
2: Exatamente.
0: Porque a gente estava chegando, você deve ter visto também.
2: Vai,
0: né?
2: Prestar socorro, exatamente. Vai prestar socorro. Às vezes a pessoa fica encarcerada ou ferida no interior do veículo, né? Então, logo tenhamos mais uma atualização, a gente traz no decorrer aí do programa, tá bom, Fá?
0: Maravilha. Candinho, bom dia, meu querido. Curitiba 14x17 hoje, com chuva desde as 6h30, derramando água. Ô, Maurício, viu, Maurício aqui também. Bom dia, Maurício.
3: Bom dia, Fátima. Bom dia, Marcinho. Bom dia, Lisa. Bom dia a todos os nossos ouvintes aí do Show da Manhã. Graças a Deus por esse dia, né? Mais um dia abençoado. E parece que vai vir uma aguinha aí, né, Lisa? Mas a nossa equipe está a posto aí. A partir das 8 horas aí, estaremos na área 1. 9h30 já na Vila Osório. Após o almoço, 13h30 na área 2. E encerramos o nosso dia de hoje às 15 horas no Jardim Alegre. Então, todos estão convidados a estarem fazendo a sua troca consciente na Feira do Bem. Valeu, Fátima. Abraço a todos e excelente dia.
0: Valeu, Maurício. Abraço para toda a equipe. Ô, Marica, e na área 1 se apura? Já são 8h14. Corre, mulher. Vamos. É, pessoal da área 1 tem que correr, porque, ó, com esse tempo, dormir um pouquinho, você fica sem as coisas gostosas da Feira do Bem. Bom, Eduarda no 3910-1200. Nós teremos uma bandeja de ovos, né, Lisa?
1: Isso, um copo, né, Fatinha?
0: Ah, bandeja e um copo. Presente do Lorival Ponce, da Vila Agrícola. Então, ovos de qualidade para você que está participando conosco. 30 ovos, dá para fazer bolo, dá para fazer omelete, dá para fazer... Até para... Vamos falar, né? Porque as crianças escutam. Dá até para quebrar na cabeça das crianças para acordar. 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
1: Ferro Velho.
0: Ferro Velho do Vitinho ali. Então, o pessoal tá aguardando você na antiga Track Bell. Respirar agora, meu povo, puxando pelo nariz, soltando pela boca, comigo... Mais uma...

0: E agradecendo a Deus por esta oportunidade de vida, vamos à nossa mensagem para começar.
1: A reforma social. Certo dia, um jornalista recebeu a incumbência de escrever um artigo sobre como resolver os problemas do mundo. Teria que falar sobre as possibilidades de se estabelecer a paz mundial, de cessarem as guerras, enfim, sobre a união entre os povos. No final do dia, adentrou o lar, brincou um pouco com os filhos e se dirigiu à máquina para datilografar seu artigo. Por várias vezes, fora interrompido pelas crianças, que desejavam um pouco mais da sua atenção. Para resolver a situação, sem prejuízos para ambas as partes, decidiu dar algo com que seus filhos pudessem se distrair enquanto ele trabalhava. O acordo foi feito. O jornalista entregou um quebra-cabeça às crianças e lhe disse que assim que elas terminassem de montá-lo, brincaria com elas. É claro que o que ele queria era tempo para redigir seu artigo, pois o quebra-cabeça do Mapa Mundi tinha 500 peças. Voltou a concentrar-se e entregou-se ao trabalho. Mas sua tranquilidade não durou muito. Em tempo recorde, as crianças adentraram o seu escritório em tremenda algazarra. "Terminamos, papai", disseram alegres. O jornalista não podia crer. A tarefa teria que durar muitas horas. No entanto, elas a concluíram em pouco mais de meia. Inquieto com o fato, perguntou-lhes como haviam conseguido montar o Mapa Mundi em tão pouco tempo. As crianças responderam satisfeitas: "Nós não montamos o Mapa Mundi, papai. No verso do quebra-cabeça, há a figura de um homem. Nós achamos mais fácil montar o homem ao invés de montar o mundo." Naquele mesmo instante, o jornalista, que não conseguira ainda escrever de forma satisfatória seu artigo, encontrou inspiração para concluí-lo. A ideia lhe foi dada pelos filhos. Para resolver os problemas do mundo, é preciso reconstruir o indivíduo. A situação externa de cada nação reflete a situação interna de cada cidadão. Não se pode construir uma sociedade justa se não houver homens justos.

Pense nisso. A paz social, nacional e internacional depende da paz individual. Enquanto o homem não fizer as pazes consigo mesmo, não pode ter paz com os outros. Todo e qualquer tratado de paz no mundo político-social acabará irremediavelmente numa guerra quente nos campos de batalha, ou então, numa guerra fria nos parlamentos. As leis cósmicas são de uma lógica incontestável. Nada há no mundo social que antes não tenha havido no mundo individual.

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0: dia.
1: Bom dia. Bom dia, meu amor. Acorda. É, você sabe que horas são? Tá boa a cama? Tá até doce, né? Mas já são 8:30 e nessa tocada você vai ter meio-dia. Vamos! Só tá permitido ficar na cama quem não tá bem. Você tá bem? Então levanta. Conversa de invejoso, né? Se você tá bem e quer ficar na cama, fica mais um pouco. Quem pode, né? Fica um pouquinho mais, porque cá entre nós, pessoal aposentado, fala assim, vou levantar e fazer o quê? Não dá pra mexer com o quintal agora cedo, não vou lavar calçada, né? Não vou, né, Janisley? Não vou lavar janela, não vou lavar tapete, né? Vamos dormir mais um pouquinho, tá certo. Fica mais um pouquinho aí debaixo das cobertas. Ô, Terezinha, me diz uma coisa. O Frederico e a Lola Maria tá aí com você debaixo das cobertas? Porque tem gente que tem a desculpa também, até pros cachorros ficar um pouquinho mais na cama. Tem desculpa pra tudo. O gato, que adora dormir um pouquinho mais, tô dormindo com ele. Não pode acordar o gato. Oh, meu Deus do céu. Hamilton, que desculpa você tem? Hamilton, não tem desculpa não, já levantou logo cedo, né? E o seu vizinho aí, o Sidney? Ô, Sidney Oliveira, como é que você tá aí na Rua Santarém? Aquele abraço, meu querido, pra essa família maravilhosa. Ô, Juarez, você já acordou? Ô, Juarez, aquele abraço também. Obrigadão pela sintonia e pelo carinho. Vamos ver quem mais acordou por aqui. A Adneia já acordou. A Rosane da Luz Bueno já acordou. Quem mais? A Anice. Bom, a Anice já nem dorme, né? A Anice acorda às 3 da manhã. Ah, não, a Anice é fora do padrão. Né, Anice, querida? O que você fez de madrugada hoje? Depois de orar, porque ela acorda, acho que 3 horas para orar. Depois ela já embala. Deixa eu ver quem mais chegou por aqui. Castorino Gonçalves, do São Jorge. Ô, Doraci, querida! Tudo de bom? Ela quer saber, Marcinho, onde ela compra as cartelas do bingo? Responda pra Doraci.
2: Bingo do Bom Jesus? Ali na comunidade.
1: Acho que só, nós só estamos anunciando esse.
2: Estamos anunciando essa, tem razão. Compra ali com o pessoal da comunidade mesmo, ali o Hélio da RTA, ele tem... Acho que a maioria do pessoal ali do Bom Jesus tem o mesmo ali na igreja, Fá.
1: Não tem um telefone para entrar em contato?
2: Eu consigo o telefone, sim.
1: Então, até o final do programa, Marcinho, eu passo o telefone.
2: Pode deixar que eu passo, sim, Fá. Vou passar já. Já vou passar já no contato. Fica mais fácil, né? Fica mais fácil, muito bom. Inclusive, o sistema lá, para quem não puder marcar, inclusive, o bingo, não se preocupar que adquirindo a cartela e preenchendo os dados, a pessoa concorda do mesmo jeito, viu, Fá? Então, mesmo que a pessoa não esteja presente, sabe? O bom é que esteja lá, né?
1: Claro.
2: As pessoas gostam de marcar, né? De interagir e tudo, né? Acho que talvez seja um exemplo dela, né? Mas será muito bem-vindo ali, o espaço é coberto, tudo direitinho, Fá, então... Um espaço bem gostoso e já tá perto, né, Fá? Tá se aproximando, vai ser no dia 2, né? No dia 2 agora de agosto, Fá.
1: Pois é, pertinho, pertinho. Então, aquele abraço pra você, Doraci. Deixa eu ver quem mais chegou por aqui. Simone Lopes de Corumbá. Quem é que canta Pegadas na Areia? O original, não os gospel. Bem antigo, do Duque Dalvan, né? Eu acho que é do Duque Dalvan, né? Vamos trazer pra Simone. Então, no cantinho do Zé, daqui a pouquinho. Não, aquela é... É, Pegadas na Areia, né? Rastros na Areia, né? Então, deixa eu só faturar um pouquinho aqui. Nós já vamos pro cantinho do Zé, viu, Simone? Hoje, começando atendendo você. Porque a Simone é sempre a última a ser atendida aqui. Hoje vai ser a primeira, viu? 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

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Que a Simone tá falando aqui, 27 graus, meu Deus, lá em Corumbá. E hoje tudo indica que vai chover também, né, Simone? É o que ela diz aqui, abraço bem carinhoso. Oi, Jussi, levantou cedo, Jussi? Gostou do veranico, meu povo? Ninguém respondeu aqui, vocês estão com preguiça hoje, né? Acho que é o tempo. Meu Deus do céu! Estão com preguiça até de responder? Credo, gente! Se eu der um prêmio, você responde? Ah, responde, né? Correndo. 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

0: Você que já está a caminho de Curitiba, boa viagem, vá com Deus, vá com calma. Você que está a caminho aqui de Londrina, Maringá, vai para o norte e vai aqui por, né, pela estrada aqui da Klabin. Teve um acidente e a estrada está lenta. Então, Marcinho, maiores detalhes.
1: É verdade, o pessoal inclusive mandou fotos aí nos grupos, fazendo esse comunicado, esse alerta, que está uma fila bem grande, viu, Fá? Uma situação bem complicadinha ali, a gente está orientando o pessoal, então é direção sentido Projeto Puma, viu, gente? Uhum. Telêmaco ao Projeto Puma. O pessoal preste bem atenção, reduz a velocidade em razão desse acidente que aconteceu. Não temos ainda informação se houve ou não vítima, né? As ambulâncias aqui do Telêmaco Borba seguiu sentido ali a esse acidente que aconteceu pouco antes das 8 horas da manhã, tá?
0: Você que está na estrada, meu amigo motorista, né?
1: Atenção, né?
0: Atenção, vá com calma, pista molhada, né? Lembre-se que o importante é a gente ter a certeza que pode chegar bem e que vai chegar bem, né? Mas para que isso aconteça, tem que prestar muita atenção, essas estradas são muito perigosas e a gente, né, deseja a você uma ótima viagem, vá com Deus. Agora, bati o cantinho do Zé, vamos viajar um pouquinho também, 8h39.
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0: Oh, minha bela, meu amor, acorda pra ouvir o cantinho do Zé. E nesse momento, a gente vai com muito carinho também, mandando pra nossa belinha no plano espiritual. Nosso querido Zé do Norte, né? Carla Massucra, ô, turminha boa! E, né? A Belinha deve estar aplaudindo por lá, né? Porque esses dois devem estar cantando, com a viola na mão lá e cantando.

0: 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Pedido da Simone de Corumbá, que vamos mandando com muito carinho também para você, minha querida Maria Cristina do Jardim Itália. Tereza Pistori Rubic, ela disse que gostou muito do veranico. Ela disse que estava no sítio, deu tempo de fazer chiqueiro dos porcos. Olha, agora vamos ficar mais tranquilos. Ô, minha querida, aquele abraço, Tereza. Tudo de bom, Tereza Pistori. Vai também com muito carinho para você, Andréia. Andréia lá da Área 7. Então, Rastros na Areia. É do Duque Dalvan mesmo? Tá aí, Simone, bom dia.
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0: 8h52, bora lá, gente, bom dia, levanta quem tem que levantar, dorme mais um pouco quem pode, e dá um toque pra mim, por favor, 3910-1210 é o nosso WhatsApp, e 3910-1200, você fala direto ali com a Eduarda, e quem quer falar direto com você é o Aldo, viu? 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

Ribeiro, sempre ligadinha conosco. Bom dia também para o Castorino Gonçalves. Opa! Rosane, bora lá. Eu tinha visto evidências aqui, Chitãozinho e Chororó. Deixa eu ver, não tô achando agora, vamos ver quem pediu. Às vezes eu passo, dou uma olhada e na hora que eu volto. Achei. Emanuel, ali do trailer, em frente à Secretaria de Saúde. Nosso ouvinte todos os dias, abraço, meu querido. Ele diz que ouve desde a abertura, oração, vamos orar juntos. Hoje é quarta-feira, orar com o pastor Davis Daniel, tá bom, Emanuel? Tudo de bom para você, família, Deus abençoe seu dia. Oferecendo para todos que estão na nossa sintonia, Lisa, Márcio Luiz também. Chitãozinho e Chororó, evidências 8h58.

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6: Áries, 21 de março a 20 de abril.
0: Bora lá, Áries. Bom dia, Ariano. 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O Áries, o sol iluminará seus talentos e amores a partir de hoje. Criatividade, paixão, fertilidade e alegria não faltarão nesta fase. Resolva assuntos do coração. Curta momentos deliciosos com os filhos ou o par e descubra prazeres diferentes, Áries.
6: Touro, 21 de abril a 20 de maio.
0: 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Taurino, por um período de um mês, o sol vai iluminar a sua vida familiar, passado, bases afetivas. Aproveite para fortalecer suas raízes, receber pessoas queridas ou reformular seus espaços. Um sonho de moradia ganhará impulso e bons apoios em breve, Touro.
6: Gêmeos, 21 de maio a 20 de junho.
0: 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Tá com tosse? Tá aí meio rouco, meio rouca? 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Gêmeos, a partir de hoje, sol trazendo mais mobilidade, novas motivações, proximidade com irmãos e muitas novidades. As comunicações estarão abertas. Esclareça dúvidas, pesquise assuntos de interesse, brilhe nas reuniões e nas redes com posicionamentos claros. Bom para estudar, divulgar o trabalho, negociar, contratar e finalizar atividades comerciais. Gêmeos! 9-9, bom dia, Tereza Almeida, tudo de bom, minha querida, ela que é uma da Roberta Miranda, que oferecer para a cunhada Andréia de Souza, para as amigas que estão na audiência. Ela disse que adorou esse veranico, ela disse que não é muito fã de frio não, né, Tereza? Ô, coisa boa! Doraci, viu o telefone da Doraci, né? Você mandou aqui, né? Telefone do Hélio Lima. Quem mais quiser comprar cartela, então, né? Dá um alô pro Hélio. O Hélio Lima, tá bom? No 99145-0461. 99145-0461. Custa quanto, Márcio? R$20.
7: R$20 a cartela. São 8 mil em prêmios em dinheiro. Falei no fono elétrico e uma batedeira.
0: Aí é só cruzar os dedos, né?
7: E torcer muito, né?
0: Torcer muito. Então, a Tereza Almeida, que vai mandando para as amigas, mas antes...

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Oi, Tereza! Bom dia, querida Lu, área 7, área 6, área 3, área 2, área 1, Parque Limeira, área 4. Bom dia para todo mundo! Quantas

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1: Câncer, 21 de junho a 21 de julho.
2: 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Hoje, Câncer, administre seus recursos e investimentos com maior clareza. O sol vai trazer mais estabilidade financeira e bom senso nos negócios. Valorize seus talentos criativos e solucione assuntos práticos. Está na hora de concluir uma revisão de planos e apostar em novos começos, viu, Câncer?
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2: 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Leão, com Júpiter e a entrada do Sol no seu signo, o novo ciclo que começará no seu aniversário poderá ser o

0: melhor dos últimos 12 anos. Vitalidade, brilho, carisma e porta se abrindo com várias áreas marcando esta fase. E também vai trazer amizade com um novo ambiente. Oportunidades financeiras vêm junto, hein? Pense grande e expanda o projeto de vida, Leão.
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0: 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Ô Virgem, um longo ciclo será finalizado nas próximas semanas. Aproveite este período para descansar, aumentar a sintonia com a sua força interior e restaurar suas energias. Valerá fazer um balanço dos últimos tempos e se preparar para um futuro brilhante. Aproveite o dia para resolver um assunto delicado com palavras certas e retomar uma amizade. 9h21, Marcinho tem informações para a gente? Mais alguma além dessa rodovia parada ali, né, Márcio? Hoje é quarta-feira, gente. 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
2: Vamos então rapidinho aqui com as informações sobre o concurso público da Guarda Municipal e também de agente de trânsito. Tem informação ali no portal do município, viu? Saiu uma informação, alguns editais, trazendo o resultado definitivo da prova objetiva, além de outras informações importantes. Então acesse telemacoborba.pr.gov.br, ali estão todas as informações. Mencionamos ontem, sobre um sistema pare e siga, das 9 às 15 horas, no sábado e no domingo, ali na Max Staudacher, ali próximo à ponte, em razão do viaduto que está sendo construído. Então, o pessoal preste bem atenção, principalmente quem precisar passar por essa região ali da rodovia, que estará nesse sistema pare e siga. Então, pessoal, preste bem atenção que haverá essa morosidade, né? Tem que aguardar esse período, né, de esperar, enfim. A gente já vai orientando aqui a população de um modo geral. O governo liberou 547 milhões para ressarcir aposentados do INSS, viu, Fá? Então, um valor assim significativo. Então, as pessoas também tem que prestar bem atenção àqueles que tiveram os descontos indevidos aí nesse período, né, Fá? E que, obviamente, devem recuperar esse valor. Isso em razão daquela fraude em mensalidade dos beneficiários. Então, é um valor, assim, significativo. As pessoas devem se orientar direitinho, né? Para de que maneira recuperar esse valor. De acordo com o governo, o objetivo é garantir o reembolso dos valores descontados de forma irregular dos aposentados e pensionistas. Então tem que prestar bem atenção, inclusive não cair em golpe, porque agora vem muita informação aí no celular, né, Fá?
0: Ah, sim. Né?
2: Para você receber, mas tem que fazer tal coisa. Aí as pessoas se aproveitam disso, né? Então, pessoal, aguarde aí direitinho a informação, né? Tem que vir pelos órgãos oficiais, né, Fá?
0: É, e também cuidado que estão andando.
2: Olha,
0: aviso, Fá, que o seu CPF está irregular.
2: Ah, e aí a pessoa dá um link,
0: Federal,
2: né,
0: Fá? Informa, nossa, seu CPF está irregular, sabe? Nossa, tem golpe de todo jeito, né?
2: É golpe de todo jeito, então prestar muito bem atenção nesse ponto, né, Fá? Para que realmente a pessoa não caia em golpe, porque é golpe para todo lado, né, Fá? Aí diz que você está cancelado, a pessoa quer agilizar, pronto, uh-huh, né? Aí cai na besteira de abrir o aplicativo ali e dar acesso aos oportunistas. Mas nós tivemos uma situação de um atropelamento ontem aqui em Telêmaco, ali em frente à FATEB.

0: E a gente sempre alerta, né? As pessoas muitas vezes atravessam porque estão na faixa de segurança, acredito que poderão fazê-lo, né? Muitas vezes os carros param, mas nem sempre as motos param, né? Porque quando um carro para, a motocicleta passa pelo lado.
1: Exatamente.
0: E sequer reduz a velocidade, se vê se tem alguém passando, né? Não sei se foi bem o caso aqui, mas infelizmente essa estudante acabou ferida. O condutor da motocicleta acabou retornando ali para prestar o socorro. Então a moça foi atendida pelo SAMU, pelo Corpo de Bombeiros, depois encaminhada à UPA para avaliação médica. Mas fica aqui também o alerta para os pedestres, viu? Né? Só atravesse quando tiver absoluta certeza, porque é muito difícil, viu, Fã? A pessoa atravessar assim sem correr um certo risco, né? Então tem que prestar muita atenção nesse sentido. Fala-se também, Fá, sobre o leilão da rodovia que liga Curitiba a São Paulo, que começa a receber propostas também. Né? Então já mais um novo pedágio aí com uma nova concessionária que deverá cuidar disso tudo, né? Pessoal, prestar bem atenção. O jogo do Atlético fará a estreia da tecnologia do impedimento semiautomático. Esse impedimento que estava sendo utilizado pela FIFA, Fá. Que dá uma maior seguridade, maior agilidade no futebol nesse sentido. Então, a partir desse jogo do Atlético que vai haver, né, então esse sistema será adotado. Pela Copa Sul-Americana, nós tivemos ontem um resultado importante, o Santos acabou goleando, olha, uma surpresa positiva aqui para os santistas, né? O Santos não vinha assim muito bem, principalmente no Campeonato Brasileiro, mas ontem venceu o adversário, olha aí, Romildinho, Dimas, venceu a Universidade Central ontem à noite pelo placar de 4-1. Então largou bem na frente o Santos, né? O Vasco vai jogar hoje, 7 da noite, na Colômbia, contra o Independente Medellín. Então um jogo que está programado para hoje. Amanhã teremos o Bolívar enfrentando o Grêmio também às 7 da noite. Isso pela Copa Sul-Americana. Pelo Campeonato Brasileiro, ontem nós tivemos a partida entre o Atlético Mineiro e o Bahia, o jogo ficou empatado pelo placar de 1-1. Então, a partida que aconteceu ontem pelo Campeonato Brasileiro, né? Teremos outros jogos também sendo realizados por essa competição, Fá. E a gente vai sempre informando aqui os ouvintes que acompanham, né? E gostam de saber sobre as notícias do Campeonato Brasileiro de Futebol, que tem o Palmeiras como líder, viu, gente? Palmeiras continua na liderança do Campeonato Brasileiro. E teremos hoje, no Couto Pereira, 7:30 da noite, Curitiba e Palmeiras. O jogo entre São Paulo e Atlético Paranaense também será hoje em São Paulo, às 9:30 da noite. Mesmo horário, no Rio Grande do Sul, Inter e Cruzeiro. E ainda, 9:30 da noite, na Arena Condá, Chapecoense e Flamengo. A rodada será terminada com Corinthians e Remo amanhã, 7:30 da noite. Então, algumas informações também aqui a respeito do mundo da bola, do mundo do futebol. Vá.
1: Maravilha. Vitor e Léo, Lu, por favor. Lu de Luciana. Quem pediu foi a Luciana. A Luciana e o Amauri lá das 100 casas, ligadinhos conosco. Às 8:32, acho que estava sem coragem de levantar. Agora já são quase 9:32, né? Quase 9:30, se levantou, ô Luciana. Aquele abraço, querida. Tudo de bom. Obrigadão aí pela sintonia e pelo carinho. Adira e Dona Alexandrina já de pé. Ô, Lisandra do Bandeirantes, abraço aí pro Gustavo, pro Paola. Tudo de bom para essa família maravilhosa. Nice Pinheiro, tá aproveitando esse tempinho maravilhoso em casa, tomando aquele cafezinho. Beleza. Nice Delfino, beijo, querida.

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2: 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Hoje é quarta-feira e a nossa reflexão desta quarta-feira, como sempre, né? Todas as quartas, fica por conta do pastor Davis Daniel, que vai nos contar onde é que ele está e como está o tempo. Bom dia, pastor!
3: Bom dia, Fátima, Marcinho, Lisa, bom dia, queridos ouvintes. Fátima, Floripa, chovendo. 17 graus, caiu bastante a temperatura com relação a ontem, anteontem. Fez um calorão aqui, Fátima, esses dois dias, viu?
2: Tava num veranico.
3: Tava mesmo. Pois... Se fosse rico, dava até pra ir na praia.
2: Ah, mas aí não tem graça, mora em Floripa e não pode ir na praia.
3: Então, isso? Menina, faz calor, mas tem que trabalhar, ué, não tem jeito.
2: Aqui, pastor, não tá muito diferente, acho que em termos de temperatura, estamos com quanto agora, Marcinho?
4: Você vê só falando, quando nós chegamos aqui, estava 16 e pouquinho, agora está 15,8. Ela está diminuindo aqui a temperatura, tá que caindo. Bem interessante. Um bom dia aí, pastor, está muito parecido com aí. Só que aqui é a verdade. Chuva tá bem levinha, viu, né? Uhum. Tá bem leve a chuva, viu, pastor?
3: Ah, aqui também, é uma chuvinha leve, mas à noite choveu muito aqui.
4: Nossa, choveu bastante por
3: choveu
4: aí,
3: bastante,
4: né, pastor?
3: Choveu bastante aqui, sim.
4: Uhum. É, a região de Santa Catarina tem recebido, inclusive, com preocupação com ventos fortes e tudo, né? Falamos aqui do El Niño. É meio mal criadinho esse El Niño aí, viu, pastor?
2: Repreende ele aí, pastor.
4: É muito olha, rebelde esse El Niño.
2: Como
4: aí,
2: ele
4: viu?
2: Vai chegar, né?
4: Exato.
2: Primeiro por aí, o senhor já segura o bichinho.
4: O senhor já nos avisa, segura o bichinho aí.
3: Ontem ele passou em Rio Grande do Sul.
4: Meu Jesus.
3: Tava vendo de manhã aqui, né? Nossa, Rio Grande do Sul. Ontem teve vários rios já que transbordaram. Já tem bastante alerta da Defesa Civil, né?
2: É um estrago, onde ele passa é um estrago, né?
3: É um estrago.
2: Mas a gente tem que aceitar todas as coisas, porque tudo que acontece tem permissão de Deus e a gente tem que aprender alguma coisa com isso, né, pastora?
3: É verdade, e se apegar em Jesus, né, Fátima?
2: Sim, ele tá à frente, ele tá no leme, esse barco não tá ao léu não, né?
3: É verdade, é verdade.
2: Tem um comandante. Então vamos à nossa mensagem de hoje, pastor?
3: Vamos sim, Fátima. Queridos ouvintes, tem uma carta

0: do apóstolo Paulo, né, entre as cartas do Novo Testamento ali, que ela é conhecida como a carta da alegria. A carta da alegria é a carta aos Filipenses. Por que que ela é conhecida como a carta da alegria? Porque em muitos lugares aqui dessa carta, ele fala, alegrai-vos, outra vez vos digo, alegrai-vos. Ele fala de regozijo, de felicidade, muito o tema da alegria, assim, ele está em toda a carta. Mas o que que é interessante? O apóstolo Paulo escreveu essa carta da prisão. Então, é muito interessante, porque quando a gente está bem, né? Você está passeando, está de férias, alguma coisa assim, suas mensagens vêm carregadas de alegria. Mas se nós estivermos passando por uma luta, estiver internado no hospital, estiver num velório, estiver preso como o apóstolo Paulo, né? E o pior é que ele estava preso por pregar a palavra, né? Só por isso, né? Então, provavelmente a nossa mensagem vai vir carregada de tristeza, né? Porque estamos passando por dor, por luto, sofrimento. Mas o apóstolo Paulo, mesmo estando preso, ele consegue enviar uma carta com o tema da alegria. E aí nós olhamos então para essa carta e vamos percebendo qual que é a mensagem de Deus através do apóstolo Paulo para nós. A primeira mensagem que aparece nessa carta é que a alegria não pode depender das circunstâncias. É lógico, né, que nós gostamos de momentos felizes, momentos alegres, né? Faz uma festa de aniversário, compra um carro novo, tem uma promoção no trabalho, uma formatura. A gente gosta, né? É comer uma comida boa. Esses momentos, lógico, que vão trazer alegria. Só que esses momentos são muito rápidos, são curtos. Você vai numa festa, dura ali 3, 4, 5 horas, já acabou. Você compra um carro novo, daqui a pouco ele já tá velho, né? Fez a formatura ali, já passou, agora tem que arrumar emprego. Então esses momentos que a gente tem de alegria, humanamente falando, eles são muito rápidos, né? É uma coisa muito fugaz. Se nós formos depender de alegria, que nós chamamos de circunstâncias, nós vamos ficar correndo atrás de coisas toda hora para trazer alegria. E o apóstolo Paulo foi justamente o contrário, porque antes da prisão, dessa prisão, que o apóstolo Paulo experimentou? Ele experimentou frio, ele experimentou fome, ele já tinha sido preso outra vez, ele foi espancado, ele foi apedrejado, ele foi abandonado, ele foi traído, ele estava sendo perseguido. Então, todas as circunstâncias foram ruins antes da prisão, e agora ele está preso. Então, Paulo está mostrando para nós que a alegria dele não vinha das circunstâncias. Outra coisa que ele mostra na carta, que a alegria não vinha de pessoas comuns, né? Seres humanos, igual eu e você, né? Nós aqui, porque ele vai mostrando que ele sofreu com as pessoas. Pessoas traíram ele, pessoas abandonaram ele, pessoas enganaram ele, pessoas mentiram para ele. Não é que nós não podemos confiar nas pessoas e ter relacionamentos. Não é isso. É que as pessoas não vão ter o poder suficiente para trazer alegria para o nosso coração. Imagina se nós dependemos das pessoas para trazer alegria para o nosso coração. E quando a pessoa estiver mal? E quando a pessoa abandonar a gente? E quando a pessoa morrer? E aí nós vamos ficar dependendo de outra pessoa e de outra pessoa. Então Paulo está mostrando, olha, alegria não estava vindo da circunstância, alegria não estava vindo de um outro ser humano, não estava vindo de pessoas. E ele mostra também que a alegria não pode vir de coisas terrenas. Terrenas, as coisas aqui, lógico, né? Como nós falamos, né? Você comprar um carro, você comprar uma casa, isso vai trazer alegria, mas é uma alegria momentânea. A alegria que Paulo mostra nessa carta, né? Que Deus usa ele, é uma alegria que está dentro do coração, apesar das circunstâncias. É uma alegria que vem de alguém especial, não é um outro ser humano, é a alegria que vem de pertencer a Cristo, de conhecer a Cristo. Por isso que em Filipenses, no capítulo 1, o verso 21, ele escreveu assim: porquanto, para mim, o viver é Cristo. Ah, quando Cristo entrou no coração de Paulo, ele passou a ter alegria. E nós vamos lembrar que essa mensagem da alegria está diretamente relacionada com Jesus. Quando os anjos anunciaram o nascimento de Jesus, né? Os anjos anunciaram para aqueles pastores no campo, eles disseram assim: eis que vos trago boa nova de grande alegria, é que hoje nasceu na cidade de Davi Jesus o Salvador. Então Jesus está intimamente ligado com o tema da alegria. Quando Jesus vem dentro do nosso coração, nós vamos experimentar uma alegria que não vai ser das circunstâncias, mesmo com as circunstâncias adversas. O apóstolo Paulo conseguia falar de alegria, porque a alegria estava no coração dele, era Cristo. A alegria não era de pessoas, seres humanos comuns, né? Imagina se nós colocarmos essa carga sobre alguém: ó, você é obrigado a me fazer feliz, você é obrigado a trazer alegria. Ninguém tem esse poder, na verdade, quem teria esse poder? O poder de nos fazer felizes seria uma carga muito pesada sobre a vida da pessoa, não é verdade? Mas Cristo consegue isso, e Paulo está dizendo, também não é de coisas terrenas não, cuidado em... depender de coisas terrenas para você ter alegria, porque muitas vezes as coisas, né, são contrárias. Você pode não ter um bem, pode perder recursos, pode ter prejuízo, então ali agora você vai viver infeliz pro resto da vida. Então, na mesma carta que ele trata da alegria, ensinando que essa alegria não pode depender dessas coisas ou de pessoas, ele trata também do tema da ansiedade. Por isso que ele diz: não andeis ansiosos. Então, a falta da alegria pode gerar ansiedade, mas também procurar alegria no lugar errado pode também gerar ansiedade, porque a gente cria aquela expectativa, né? Essa pessoa vai me fazer feliz, aí ela não faz. Aí vem a tristeza, vem a depressão, vem a ansiedade, vem o sofrimento. Os bens materiais vão me fazer feliz. Se fosse verdade, não tinha rico triste, né? Não tinha rico em depressão, não é verdade? E isso é uma realidade, que a depressão atinge o pobre, atinge o rico. Não é a coisa material, né? Então, o que pode nos trazer alegria, nos fazer vencer a ansiedade? É uma pessoa, Jesus Cristo. Por isso que o tema de alegria está ligado a Jesus, e Paulo escreve: porque para mim o viver é Cristo. Que Cristo possa trazer alegria para o meu e para o teu coração, em nome de Jesus. Amém.
1: Amém, pastor. Então vamos começar com os nossos oferecimentos. O Emanuel, do trailer, pedindo por todos os seus familiares, para todos nós. Vamos também orando com o Hamilton Batista Miranda, na Vila Esperança, com Sidney Oliveira, na Vila Esperança. Pedimos também pela Maria Zica de Oliveira e toda a sua família. Ana Maria, pedindo pela sua amiga, que está de aniversário hoje, e toda a sua família. Oramos também com a Terezinha Marcondes e família. A Andréia, da Área 7, pede também por todos os seus familiares. Pedimos pela Tereza Pistori Rubic e família. Conosco também a Márcia de Lara, que pede pelo esposo Riva Aleixo, ali do São João. A Romilda Nascimento pede por toda a família. O Murilo da Silva, do São Luís, também. Vamos orando com a Sandra. A Sandra vai oferecendo neste momento para a Lisa, que faz aniversário amanhã. Que Deus a abençoe muito. Também o Clésio vai pedindo por todas as mães, por todas as famílias e pelos seus filhos. Também conosco a Romilda Nascimento, a Roseli Nascimento, pedindo pela filha Luanda, pela prima Cantídia, pela Vilma Célia, para Francisca, para Maria Vitória, para Sandra, para Margarida Silveira, para Rosana e para Dora Bueno. A Doraci vai orando conosco também neste momento, para sua família, para todos nós, pela saúde de todos. Que Deus abençoe o dia de cada ouvinte que neste momento ora conosco. Tereza Almeida, Área 7, para a cunhada Andréia de Souza e todas as suas amigas. Oramos também com a Rosa Santos, com a Salma Werner. A Salma vai pedindo pela netinha, que fez aniversário dia 17. É, deixa eu ver se ela colocou o nome aqui. E também para toda a sua família, Lívia Maria, a netinha dela, que fez aniversário dia 17. Deus a envolva e abençoe sempre. Mila Costa do Socomim, também por todos os seus familiares. Anice Pinheiro, também orando conosco, por toda a sua família. Alisandra do Bandeirantes, pelo Gustavo, pela Paola, pelo Paulo e por toda a sua família. Oramos também com a Adir, com a Dona Alexandrina, com a Cristiane Mendes, também conosco, a Luciana, o Amauri, pedindo por toda a família. A Cleonice também pede por todos os seus familiares. Oramos também pela Neiva. É, a Dona Maria Vergensky, pedindo também por todos os seus familiares. A Nilza, da área 2, também para a família. Ivonete de Jesus do São Jorge, pela família, especialmente pelos filhos. Também a Luzia Queiroz de Sapopema, para toda a sua família. Oramos com o Atamir, pela Dona Juraci e toda a sua família. Neuza Aparecida Campos, para o esposo Edson. Também a Simone Lopes de Corumbá, para todos os seus familiares. Ainda conosco a Sandra Cristina Bueno do São Jorge, pela mãe Tide. Ela está completando mais um ano de vida hoje. Que Deus continue abençoando grandemente sua vida. Também oramos pela Silvia Mainardes em Sapopema, pelo esposo Pedro, pela mãe, Dona Nadir, e toda a sua família. Também vamos pedindo pela Janisley, pelo Luiz Carlos, pela Mali Gomes de Souza, para a filha Andressa Cristina e também pelo filho Luiz André e todos os seus familiares. Também pela família da Marcilene. A Marcilene, que fez aniversário ontem, também pede as orações do pastor pela sua vida. E vamos orando ainda por mais aniversariantes do dia: Dejair Carlos Machado, Gisele Figueiredo, Marco Antônio Moraes, Pedro Amaral, Edneia Arruda, Janaína Burakovski, e também Lisandra Lima. Que Deus, em sua infinita bondade, possa estar envolvendo e abençoando a todos. Vamos orar, pastor?
0: Sim, Fátima, queridos ouvintes, vamos orar, vamos unir a nossa fé. Senhor, nós chegamos no teu trono de graça, de bondade, de misericórdia. E oramos, meu Pai, por todas essas vidas que foram citadas agora e que são lembradas em oração. Outras pessoas também. Oramos, meu Pai, pelas pessoas enfermas, pedindo a tua cura, pedindo o milagre, que as dores cessem, meu Pai, que o Senhor traga cura, restauração da saúde, pessoas que estão em recuperação de cirurgia, pessoas em longos tratamentos, pessoas acamadas, hospitalizadas. Oh, meu Deus, estende a mão de milagre, a mão de bondade do Senhor. Também as doenças emocionais, da alma, da psique, que também o Senhor possa curar nesta manhã. Lembramos, meu Pai, das famílias enlutadas, que possam ser, meu Pai, consoladas pelo Espírito Santo, encontrar o refrigério, meu Deus, nesse momento da saudade, que o Teu Espírito possa consolar cada vida, cada família. Senhor, as pessoas que precisam de um trabalho, de um emprego, abre uma porta de bênção para essas vidas e abençoa também o trabalho do Teu povo. Dá, Pai, prosperidade para o trabalho do Teu povo. Senhor, também as pessoas encarceradas, que possam ter novas oportunidades e sabedoria para novas escolhas, novas decisões. Pai, abençoa aqueles que pedem a paz para a família, para os relacionamentos, a paz

0: para dentro da alma, da mente, do coração. Traz paz, meu Deus, sobre as famílias, sobre a vida do teu povo. Aqueles que precisam se libertar de vícios, encontrem a força do Espírito Santo, meu Pai, para serem libertas, ó Deus. Senhor, aqueles que agora estão nas estradas, viajando, aqueles que estão, meu Pai, em casa, aqueles que estão no local de trabalho, onde o teu povo agora clama, ora, tantas cidades que estão orando conosco, meu Pai, que a bênção do Senhor possa chegar sobre cada vida que clama, que crê, que intercede nesse momento. Também queremos abençoar os aniversariantes, meu Pai. Nós oramos pela vida do Djair, Gisele, Marco, Pedro, Edneia, Janaína, Lisandra, Lívia, Cid, Marcilene e outras pessoas que são lembradas agora e que estão completando, Pai, mais um ano de vida. E que esse novo ano de vida que o Senhor está dando possa ser, ó Pai, repleto das bênçãos e da provisão do Senhor. E a Tua palavra falou conosco, Pai, agora que a alegria do Senhor, meu Pai, a alegria que vem de conhecer Jesus, de, como Paulo disse, a minha vida agora é Cristo, o meu viver é Cristo. Às vezes, meu Pai, nós dependemos só das circunstâncias para sermos felizes e elas passam tão rápido. E às vezes as circunstâncias são tão contrárias como estavam sendo ali para Paulo. Pai, que a nossa alegria não venha de pessoas, porque ninguém vai ter, Pai, condição, um ser humano igual nós não vai ter condição de nos fazer alegres, felizes, ó Pai. Também que nós não caiamos no engano de ficar correndo atrás das coisas terrenas, materiais, achando que elas têm esse poder de nos fazer felizes, de nos fazer alegres. Paulo entendeu e a Tua palavra nos ensina que Jesus tem esse poder. Jesus pode entrar na nossa vida e, apesar das circunstâncias, meu Pai, Ele pode preencher o nosso coração de alegria. Pai, se tem pessoas experimentando tristeza nessa manhã, profundas tristezas na alma, que o Senhor tire essa tristeza, meu Pai, e o Senhor traga da alegria do Senhor a presença de Jesus através do Espírito Santo. Senhor, abençoa a vida da Fátima, os demais colaboradores da rádio. Através dessa rádio, nós temos a oportunidade de falar do grande amor de Deus. E abençoa, meu Pai, cada um que ora conosco agora, cada um que nos ouve, em nome de Jesus. Amém.
1: Amém, pastor. Também oraram conosco aqui a Elaine, pela família, a Marili, por todos, especialmente pela neta Naira, que vai fazer aniversário sábado, 15 anos. Olha que coisa linda, né?
0: Coisa linda.
1: Então, pastor, aguardamos outra mensagem de Jesus maravilhosa na quarta-feira, se Deus quiser.
0: Se Deus quiser, Fátima.
1: Aquele abraço. Bom dia.
0: Bom dia.

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6: Alô, bom dia.
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8: Bom dia.
9: Bom dia.
10: Bom dia.
11: Bom dia.
12: Bom dia.
13: Bom dia.
14: Muito bom dia para a senhora aí, dona Fátima.
15: Bom dia, Fátima. Cheguei, Fátima.
16: Bom dia, Fátima Ribeiro.
17: Bom dia.
18: Bom dia.
19: Bom dia, bom dia pra você.
1: Horóscopo. 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
4: Libra, 23 de setembro a 22 de outubro.
3: Bora lá, Libra! 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Hoje, Libra, você vai contar com a ajuda dos astros para resolver alguns assuntos pendentes. O Sol vai te ajudar também, dando aquele impulso necessário para que as coisas realmente aconteçam. Então, Libra, hoje é um dia também de você analisar fatos que já aconteceram, até para ter previsão, né, daquilo que pode vir a acontecer. No amor, tá tudo bem.
4: Escorpião, 23 de outubro a 21 de novembro.
3: 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Então, Escorpiano, hoje você também está na mira dos astros. As coisas parecem lentas, devagar, parece que não vai virar, mas mantenha a sua persistência, Escorpião, porque tudo vai melhorar. Sabe aquela coisa de que amanhã é um novo dia, mas que a gente tem que trabalhar no hoje? Pois é, isso vale para você em todos os sentidos hoje, Escorpiano.
4: Sagitário, 22 de novembro a 21 de dezembro.
3: Bora lá, Sagitário.

0: Vegetariano. 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Então, Sagitário, a ordem dos astros para você é caminhar sempre com pensamento positivo. Acreditar que para as coisas acontecerem, hoje é o melhor dia para trabalhar, viu? Por quê? Você sabe, meu amigo, minha amiga de Sagitário, que o seu alto astral ajuda e muito a atrair coisas positivas para você. Mas é claro que a gente não está sempre 24 horas no alto astral. A gente é um misto de altos e baixos, né? E nesses momentos em que a gente baixa a vibração, a gente consegue fazer com que as coisas ruins possam chegar mais perto. Então, para hoje, manter a vibração elevada, pensamento positivo, fé em Deus. E encerre um assunto antigo com gratidão. Perdoe o que precisar e ganhe leveza, viu, Sagitário?
1: Olha só, a página Tenta Rede traz aqui a informação complementar sobre aquele acidente que aconteceu entre Telêmaco Borba e Ortigueira. Então, na PR-340, na verdade, houve uma colisão entre dois caminhões.
0: Ah, é?
1: Com impacto, um deles saiu da pista e atingiu um barranco às margens da rodovia. Inclusive, o motorista ficou ferido, um deles, né? Ficou ferido, precisou de atendimento médico. Então, a equipe do SAMU esteve ali prestando atendimento, corpo de bombeiros. Então, essa vítima, esse condutor, foi encaminhado até o Instituto Doutor Feitosa. Durante o trabalho das equipes, para salvaguardar ali o serviço dos bombeiros, a via ficou totalmente fechada. Depois abriu-se aí o retorno da fluidez no trânsito. Agora está tudo resolvido, né? Os veículos, inclusive, foram removidos ali do local. Esperamos aí, desejamos melhoras a esse condutor desse veículo que acabou ferido nesse acidente. Isso aconteceu ali por volta das 7h45, 7h50 da manhã.
0: Bem cedinho, né?
1: Bem cedinho, exatamente. Agora então já está normalizado o tráfego ali nessa região que liga Telêmaco até Ortigueira, no momento ali do projeto Puma.
0: Certinho, Márcio. 10h08, deixa eu falar agora das ofertas Fleming, que estão imperdíveis, gente. 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
2: Peço a Deus saúde, paz, o resto a gente corre atrás.
0: Uma bonita do Amado Batista aí, Márcio Luiz. Não tem jeito, né, minha querida? Deixa eu ver quem que pediu essa. Sandra Bueno do São Jorge, Amado Batista, é só clicar, né? Não tem música feia, né? Ô, minha amiga, você tá precisando do quê? Ah, um jogo estofado. Opa, você tá precisando de uma mesa. Tá precisando de cadeiras. 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Ele fez um cádio. Você quer esperar pra falar? Ele vai ouvir uma música, então. É o João da Multiloja que vai ouvir uma música primeiro. Depois ele vai contar pra gente tudo da Multiloja. E essa música aqui, Márcio Luiz, é com parabéns pra Tide, que tá de aniversário hoje. Ô, Tide querido.

Querida, muitos anos de vida para você, muita alegria, muita paz, muito amor. A tia e a mãe da Sandra Bueno, lá do São Jorge, está completando mais um aninho de vida. E a sua filha manda dizer que você é muito especial, que te ama muito e quer lhe desejar um ano de vida abençoado e muitos anos à frente, né? Tudo de bom, Sandra Bueno e o Amadão cantando pra você.

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1: 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Fátima Ribeiro, vou ficando por aqui. Um forte abraço para você, um forte abraço pro meu

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0: Dá um abraço aqui pra Vandeléia Maria. Aquele tudo de abraço. Bom, minha querida. Obrigadão pela sintonia e pelo carinho. Elaine, bom dia. Tá que tá, né, Elaine? Trabalha daqui, de lá, escutando a gente. Abraço, ótima quarta-feira. Ô, Marili, tudo certo por aí? Beijo, querida. Quero mandar outro abraço aqui para você que também mandou um toque por aqui. Deixa eu achar. A Rosa Santos. Oi, Rosa. Bom dia, querida.
1: Bom dia, Fátima. Bom dia, Márcio Luiz. Pois ontem eu mandei um áudio aí para vocês. Parece que não saiu. Mas eu quero dizer que sou mais uma participante de vocês aí no programa.
0: Obrigada, Rosa.
1: Eu acompanho, mas ontem que eu adicionei o WhatsApp de vocês para me mandar mensagem.
0: Obrigada.
1: É a dona Rosa que está falando aqui da Vila Rural da Charqueada. Peço que vocês coloquem meu nome aí no momento de reflexão, nas orações. E oferece o gospel, cântico gospel para mim, tá bom?
0: Tá bom,
1: um grande Rosa. Abraço dessa sua ouvinte de todos os dias.
0: Obrigada, Rosa Santos. Deus abençoe seu dia. Oi, Riva. Tem você aqui também, né? Deixa eu ver. Riva.
2: Bom dia, Fátima.
0: Bom dia.
2: Lisa, Marcinho, tudo bem com vocês?
0: Graças a Deus.
2: Fátima, toca pra nós, retrovisor com Gustavo Lima, se for possível. Oferece lá pra minha esposa, Márcia de Lara, pra todas as amigas dela lá pra Estipel. Riva Leixo da São João.
0: Tá bom, Riva. Vou mandar sim, viu? Deixa eu mandar também com muito carinho aqui pra Ruth, pro Romildo, para Júlia, para Matilde, para Milena, para Rosane, né? Obrigadão pela sintonia e pelo carinho de vocês. 10h24.
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0: nós vamos buscar força, energia, coragem. Vamos ouvir o Serginho, porque ser forte é o que importa, né, Serginho? Bom dia!
1: Bom dia, Fátima! Bom dia, Marcinho! Bom dia a todos os ouvintes!
0: Como é que você tá? Tudo bem?
1: Graças a Deus, tudo bem, firme, forte e levando saúde, melhorando a qualidade de vida de todos os seus ouvintes, Fátima!
0: É, tenho certeza disso!
1: E olha, vou falar um negócio. Como que o Ser Forte está ajudando as pessoas? E hoje, uma prova dessa é a Andressa. Vamos ouvir?
0: Vamos lá, Andressa.
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0: Maravilha, Serginho! Ótima quarta-feira para você!
1: Amém para todos nós! E vocês querem ficar forte? Tome o ser forte!
0: Até amanhã! 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
2: Capricórnio, 22 de dezembro a 20 de janeiro.
0: 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Ô Capricórnio, vá mais fundo nas relações e encontre respostas existenciais. A partir de hoje, o sol iluminará rumos da vida íntima, fortalecerá vínculos de confiança e ajudará a transformar antigos padrões. Será o melhor momento do ano para concretizar as mudanças desejadas, fazer reparações do passado e assumir seus poderes, Capricórnio.
2: Aquário, 21 de janeiro a 19 de fevereiro.
0: 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Aquário, alguém especial dividirá o palco com você nas próximas semanas. As parcerias nos negócios, no amor e associações estarão em primeiro plano. Uma união poderá se firmar ou ganhar um novo patamar. Carreira em ascensão. Lance um projeto e fortaleça sua imagem profissional, Aquário.
2: Peixes, 20 de fevereiro a 20 de março.
0: 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Ô, Peixes, energia para colocar a vida em ordem chegará com força hoje. Aproveite para reformular a rotina, melhorar hábitos, cuidar da saúde do corpo e do equilíbrio. Uma mudança no dia a dia vai dar disposição extra nas próximas semanas. Viagem a dois será tudo de bom, Peixes. Bom, Hamilton, aquele abraço para você. Ah, o Hamilton não está escutando, Márcio. É, então, vou deixar dele para depois. Tem uma outra também na frente, né? Porque ele sempre avisa. Fátima, agora eu não estou escutando, para não tocar a música dele. Marilza Bicudo, área 2, outro abraço. Outro abraço aqui para Enedina Bisol. Dia abençoado para você também, querida. 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Quem é que nós vamos atender, Márcio Luiz? Porque esse é um pedido que chegou para o Márcio Luiz.
3: É, esse veio de ontem já, seu hotel ali do Monte Carlo, fala. Ele adora o programa aqui, trabalhou muitos anos aqui no antigo SUS, depois na UPA.
0: Opa!
3: Seu hotel, agora aposentadinho, tá ouvindo sempre aí no meu.
0: Abraço,
3: boa. Mas é uma honradinha, não fica
0: coisa
3: longe.
0: Boa!
3: Sempre sintonizado com a gente, seu hotel, a família, vai o nosso carinho para ele então, Fá. É filho adotivo com o Sérgio Reis, Fá.
0: Tá aí. Oi, JJ, José Juarez, Jardim Crota, vem ligadinho, tudo de bom. Bem-te-vinda na escuta, aquele abraço.

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8: Vambora que eu moro longe.
9: Zeca saiu de Xerém e chegou junto.
8: É, mas meu professor tá ali, o Wilson Moreno, tá só filmando a gente. Não podemos vacilar, hein?
10: Tem, né, pai?
8: Judia de mim, judia, eu não sou merecedor.

0: 54! E aí, como é que você tá? Sem internet hoje tá uma maravilha, né? Travou geral agora.
1: Tá
0: viu?
1: Lindo, tá bonito.
0: Opa, voltou? Será que voltou? Não, recarregar. Vamos lá. 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Bom dia, Vinícius Oliveira, abraço especial para Franciele, bom dia. Para você, Rosimeire Silvestre. Bom dia para você, Cleusa. Passando para dizer que tô ligadinha. Bom dia para vocês. Para você também, querida. Tô ligada. Edna Santos. Oi, Edna querida. Jardim Itália. Aqui, povo querido, abraço. Jardim Itália. Aquele abraço, Vila Esperança, né? Tudo de bom. Outro abraço para a Dileuza Fátima Mello do Bela Vista. Bom dia, Vanessa, Pedro, Eloá e Júnior. Obrigadão pela sintonia. Vanessa, tá de folga hoje, querida? Tudo de bom, hein? Deixa eu ver o Celso aqui. Celso, querido, trabalhando, ralando, lixando. Celso não rala, ele lixa.
2: Tá nem se lixando pra nós, tá assim?
0: Tá se lixando, né? Nós, né? Um monte de coisa, né? É, Celso, mas tá aí, dando um trato nesses carros. Bom dia, querido.
3: Bom dia, Fácil. Bom dia, Marcinho. Tamo na escuta aqui. Fui pegar meu copo ontem. Muito educado, ó. Trato bem a gente, as pessoas lá da feira lá. São gente 10 lá. Queria mandar um abraço pro meu irmão Neno da Elétrica lá do Jardim Alegre, pro Jacaré, pro Nelsinho, pro Bentivinho, pro Piazito, pro Robinho, pro Carlinho, o Jeff, é pesado aqui do lado da minha oficina, e pra todos vocês aí, todos os ouvintes. E mandem pra nós aí um Leandro e Leonardo pra nós.
0: Clicou em cima, vai, né, Márcio? Não tem muito o que escolher, não, né?
2: Beijei mesmo, tá?
0: Tá aí, meu querido, mas o Marcinho escolheu. Qual vai?
2: Não aprendi a dizer adeus, tá?

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0: e 4, Lisa.
1: 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Gente, aquela pipoca gourmet hoje tá uma boa pedida, hein, Fátima? Você viu que delícia? Claudinha já estourou aí as pipocas, bem deliciosa, né? Você pode buscar essa pipoca gourmet ali, claro, com a Ariane. Fátima, o diferencial dessas pipocas, elas são mais redondinhas, elas parecem um cogumelo. Não tem o formatinho de um cogumelo mesmo? E daí a gente pode, elas são mais resistentes, grandes, mais uniformes, grandes, e são perfeitas para receber aquela cobertura doce, caramelizada. É a pipoca gourmet mesmo, aquela que você compra em shopping, que paga bem caro.
0: Aqui a você. Receita, Claudinha.
1: Você viu que delícia? A Claudinha devia ter mandado aqui uma baciada pra gente. Né? Então você pode buscar agora férias, né? Criançada toda em casa. É uma boa pedida essa pipoca gourmet pra você fazer aí hoje à tarde. Olha que delícia! Uma sessão Netflix aí. Fica aí a nossa sugestão. E mais, alimentação saudável, né? Ali você conversa com a Ariane, com o Jairo, com a Gislaine, para você ter essa parte de alimentação saudável, né? Você vai buscar o que você precisa, baseado em orientação. Além disso, temos também os florais. Os florais funcionam assim. Você precisa conversar um pouquinho com a Ariane para ver o que está se pegando, qual é o desequilíbrio que está acontecendo, e ela prepara um floral especial.

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1: Muito bem.
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1: Fica aí, Lisa, porque daqui a pouquinho nós vamos fazer o sorteio.
0: Com certeza.
1: Tá? 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
1: Deixa eu mandar um abraço pro Erondi. O que o Erondi pediu aqui? Deixa eu ver. O que mais que chegou aqui? Opa, as pipocas da Claudinha. A Silvia Mainardi de Baiti. Deixa eu ver a Silvia, depois eu vejo você, Erondi. Marquei aqui o Erondi, mas eu não vi o que ele pediu. Silvia Mainades, vamos ver. Diga, querida, bom dia.
4: Bom dia, Fátima, Márcio Luiz, tudo bem?
1: Tudo.
4: Aqui, tudo bem, graças a Deus, gente. Gratidão a Deus. É Silvia Mainades, Sapopema, eu, meu marido Pedro, estamos na sintonia. Ontem a gente estava quebrando milho e estava ouvindo aí no carro.
1: Opa!
4: A ordem assim... Foi embora. Nós estávamos ouvindo aí, Fátima. E agradeço aí sempre por estar mandando, colocando o nosso nome em oração e sempre mandando alô para nós. Que começou uma chuvinha, mas parou já.
1: É, aqui também, Silvia. E
4: eu queria que você tocasse para mim aí, Mato Grosso, Matias e Teodoro Sampaio, Quando a Saudade Aperta.
1: Quando a Saudade Aperta.
4: para todas as minhas amigas aí que estão na sintonia aí, estão na...

0: Show da manhã aí. Um abraço. Deus abençoe vocês, todos os ouvintes.
1: Amém, querida. Essa música é linda, Quando a Saudade Aperta. Vou mandando também para o Luiz Antônio Mendes, da Área 3. Outro abraço aqui para a Idalmira Marcondes, do Jardim Monte Carlo. Outro abraço para... Não vi, não sei aqui. Outro abraço para você, Pedrão, do NSS. 1111.
2: Fala, Savai.
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0: Dona Alexandrina também cantou junto, né? Felipe Falcão, Estrela de Ouro, Hamilton, aquele abraço pra você, brigadão pela sintonia. 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Lisa, quem ganha os ovos de hoje? Presentão da Vila Shopping.
1: Os ovos de ouro?
0: De hoje.
1: Aonde que tem?
0: Ovos de ouro eu não ia dar pra ninguém. Eu ia ficar,
1: aí ia ficar pra mim, hein? Fátima, hoje é contemplada, uma mulher hoje, tá bom? Cheio de homem. Ó, ontem só dois homens ganharam, né? Na segunda também. E hoje foi você, Nice Pinheiro. Telefone 984-289998. Nice, você ganhou uma bandeja de ovos, mais um copo ali do Vila Shopping, né, Fátima?
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0: É isso aí, Telêmaco Borba e toda a região, né, Sônia? Aquele abraço, querida. Até amanhã, então. Até amanhã, Lisa.
2: Você e para todos os ouvintes.
0: Bom, gente, quero mandar abraço aqui para a Davina. Outro abraço para a Fátima do Sabará. Oi, Fátima, participou do sorteio, tá? Abraço aí pro Sabará, tudo de bom. Outro abraço pra Dina Prachum. É, Valdir Bonfim, aquele abraço. Muito embora, né, eu não tenha dado alô pra vocês, Jussara Moreira. É, vocês participaram do sorteio, tá? Porque mandou o nome aqui, já tá participando do sorteio. Abraço pro Cirinaldo, que também, né? O Foguinho, tá por aqui. 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Tô indo, Calão segue com o microfone aberto. Encerramos com
3: Lauriette Palavras.
0: Fiquem com Deus, gente. Até amanhã.

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2: Confira a hora certa. 11 horas 32 minutos.
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0: Quando encontrar alguém mais desesperado do que você, não se console com o mal alheio, que seria desumano. Estenda a mão e juntos vão sentir que o sofrimento, dividido, aumenta a força dos dois.
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0: Alô, amigos! Alô, amigas! Muito bom dia! Estamos chegando aqui pela sua Rádio Capital do Papel, Telêmaco Borba, estado do Paraná, para mais um show de notícia, informação, utilidade pública, reportagens. Começa aqui, microfone aberto.
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0: Estarão ao seu lado até uma da tarde estes profissionais: Eduarda Antunes, Márcio Luiz, Gilberto Alves, Ebert Soares, João Bittencourt. E no comando,
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0: Tempo chuvoso em toda a região dos Campos Gerais. Neste momento, a temperatura marcando aqui em Telêmaco Borba, 17 graus. E ainda hoje, você acompanhando aqui no nosso microfone aberto, a previsão do tempo para todo o país.
3: Brasil!
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0: E nós estamos chegando com toda a nossa equipe. Vamos juntos com você até uma da tarde. Levando aqui pela 101.9 Rádio Capital do Papel,

mais um show de notícia para você. Daqui a pouquinho já teremos os principais destaques daquilo que será notícia nesta quarta-feira. Para você que vai ficar na minha companhia, na companhia de Carlos Roberto e equipe, o meu muito obrigado. Você tem uma ótima quarta-feira, um bom almoço e juntos até uma da tarde pela Capital do Papel. E daqui a pouquinho já teremos os principais destaques do nosso microfone aberto nesta quarta-feira. 11:37, 11:37. 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E ainda hoje, dentro do seu microfone aberto, você acompanha. 19ª rodada do Brasileirão tem mais 4 partidas nesta quarta-feira, 22.

0: Cada jogador espanhol receberá cerca de 4,5 milhões pelo título. Estoque de sangue tipo O está baixo. Emepar reforça necessidade de doação. Você vai acompanhar também dentro do nosso microfone aberto. Justiça determina medidas para combater venda de ouro ilegal. Márcio Luiz vem com informação para você de Telêmaco, Borba e região. Ainda hoje, chuvas no Rio Grande do Sul já causaram estrago em 70 municípios. Você vai acompanhar também da nossa agência do trabalhador em Telêmaco, Borba, vagas de emprego para esta quarta-feira. Começa aqui mais um show de notícia e informação dentro do seu microfone aberto. 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
0: 11 horas 41 minutos, 11:41. 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

0: 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Muito bem, as primeiras informações chegando aqui no nosso microfone aberto, com ele, Márcio Luiz. Alô, Márcio, o nosso bom dia a você.
1: Olá, Calão, bom dia a você e a todos os ouvintes. Trazemos agora as informações para a população. Nós tivemos ontem um acidente envolvendo um adolescente de 16 anos. Imagine só, Calão, ele perdeu o controle do carro, bateu na mureta ali no viaduto na área 1. Isso aconteceu na tarde de ontem. De acordo com informações aqui do portal Atento à Rede, esse adolescente conduzia um Voyage quando perdeu o controle de direção e colidiu contra a mureta de proteção ali no viaduto. A guarda municipal foi acionada. Durante os procedimentos, foram tomadas as medidas cabíveis. O acidente provocou congestionamento ali no trecho, exigindo atenção redobrada dos motoristas.
0: Agora eu pergunto, o que esse menor de 16 anos estava fazendo na direção de um veículo? Se não tem carteira e não poderia estar dirigindo. Não estou aqui culpando os pais, não. Às vezes o adolescente pega o carro sem o pai, sem a mãe saber, sai para a rua fora, né? Mas está aí. Olha aí a dor de cabeça agora, né?
1: E o Voyage foi recolhido ali ao pátio da Secretaria de Ordem Pública depois desse acidente, que poderia até ser mais grave, né? Que não foi aqui, foram danos materiais a princípio. O próprio jovem ali não sofreu consequências maiores, mas poderia ser diferente.
0: Agora imagine você se atropela alguém, mata alguém.
1: Meu senhor, né? Tudo é possível mesmo.
0: Exatamente.
1: Né? Cachorro provoca queda de moto e duas pessoas ficam feridas. Olha só, né? Isso aconteceu ontem na rua Canadá. Duas pessoas feridas após um cachorro invadir repentinamente a pista, fazendo que o piloto da moto perdesse o controle. Uma das vítimas sofreu ferimento nos braços e dores no joelho. A segunda vítima foi necessária ser imobilizada, ambas do sexo feminino. Então, o SAMU esteve ali, uma ambulância da UPA foram mobilizados para prestar atendimento às vítimas. Nós tivemos esse fato aqui em nossa cidade, em mais um acidente, agora provocado por um animal, né? Esse animal atravessou em frente à moto e provocou toda essa situação. Ainda falando de acidente, viu, Carlão?
0: Mas antes de você falar de outro acidente, eu pergunto também, o que que este animal estava fazendo na rua? Se tem dono, devia estar no quintal da casa. Porque, neste caso...
1: Que perigo, né?
0: Exatamente. Neste caso, se aquelas pessoas que sofreram ferimentos, caíram da moto, entraram com recurso com relação a essa questão, e se tiver dono animal, o dono vai ser responsabilizado. O animal não é para estar na rua. Ou pode ter sido abandonado, ou está na rua por abandono, não é verdade? mas em todo

0: caso, tem dono, tem que estar dentro do quintal.
1: E o animal próprio também sofre o risco aí de morrer, né?
0: Exatamente.
1: Sofrer consequências, quer dizer, é um prejuízo completo aí para todo lado, né? Estudante é atropelada na faixa de pedestre aqui em Telemacubaba. Isso aconteceu ontem à noite. Também está na página da Teta Rede. Essa moça, ela atravessava ali a faixa de pedestre em frente à FATEB. Com impacto, a vítima caiu sobre a pista e sofreu ferimentos, né? O atropelamento foi causado por um motociclista que deixou o local, mas posteriormente retornou a pé. Os populares prestaram os primeiros atendimentos a estudantes. Entre eles, um socorrista e um técnico de enfermagem foram anjos da guarda aí dessa moça, né? Uma equipe que encaminhou, inclusive, essa moça ferida até a unidade de pronto atendimento aqui em Telemacubaba. E fica um alerta aqui também, né? A faixa de pedestres, as pessoas têm que tomar muito cuidado. Às vezes o que acontece é que alguns veículos param, os motociclistas passam pela lateral dos veículos e muitas vezes não...
0: Exatamente, é o que está acontecendo em Telemacubaba.
1: E vão embora, não querem nem saber, né? Se os veículos estão parados, obviamente, é porque alguém, claro, está ali passando, né? Mas normalmente alguns passam com uma velocidade elevada, não estou dizendo que é bem esse caso, né? Já não tem toda aqui a dinâmica do acidente, mas eu já acompanhei por diversas vezes você parar o veículo para um pedestre passar e o motociclista muitas vezes passar pelo lado e seguir viagem como se tudo tivesse normal, né? E quem for atravessar a faixa também prestar muita atenção, enquanto não tiver absoluta certeza se é possível atravessar, o que acontece, que muitos estudantes... É muito comum isso acontecer, né? O jovem parece que não enxerga perigo em nada, né? Ou com fone de ouvido, ou coisa assim. Ele acredita que pisando na faixa de pedestre aqui em Telemacubaba, os veículos todos irão parar para que ele
0: possa passar. Tem algumas pessoas que não respeitam, né, Márcio?
1: E daí não param.
0: Não respeitam, não param. Apesar que a preferencial é do pedestre.
1: A pessoa botou o pé na faixa, segura, né?
0: Exatamente, você tem que parar. Alguém está parado, você tem que parar para atravessar.
1: Exatamente.
0: Essa é a legislação do trânsito, né? Mas algumas pessoas não respeitam. Como eu tenho visto aqui, algumas pessoas também, não estamos aqui generalizando, né? Fazendo nas nossas ruas uma pista de corrida.
1: É lamentável.
0: Eu quero um exemplo típico. Bandeirantes, Rua Bandeiras, é uma mão só de saída do bairro. Quanta gente entra ali pela contramão, atravessa o bairro, tá certo? Sendo que ali é proibido você entrar, né? É uma mão só, você só sai ali, quanta gente passando por ali. Já já vai dar um acidente, já já alguém vai ser atropelado ali, que quando você vem para entrar no Bandeirantes, entrar na Rua Bandeiras, que é a rua principal, você vai olhar, tá certo? Para a esquerda e não para a direita, de repente vem alguém voltando contramão, entrando contramão.
1: Já foi.
0: Já foi, né? É um absurdo. Polícia Militar, TBTRAN, tá na hora de dar uma olhada na situação, né? Tá na hora. Gente que não respeita estacionamento do idoso, do deficiente físico, né? Coisa chega no mercado, é, um momentinho só, vou estacionar e tudo bem, né? Não é por aí não, gente. Não é por aí não. Respeito é bom e todo mundo gosta. Não é verdade?
1: Reforçamos esse comunicado que falamos ontem, a PR-160... Ali na região da Max Staudacher, próximo à ponte, ela estará no sistema Parisiga nesse sábado e domingo das 9 às 15 horas, viu, gente? Então prestem muita atenção, as obras estão avançando ali naquele viaduto, então pessoal, prestar muita atenção, estará no sistema Parisiga. Hoje pela manhã, antes das 8 horas, aconteceu um acidente envolvendo dois caminhões no trecho que liga Telema com Ortigueira, na PR-340. Segundo informações aqui do portal Atenta Rede, o impacto da colisão, um dos veículos saiu da pista e atingiu um barranco. Esse motorista ficou ferido, precisou de atendimento médico, o corpo de bombeiros esteve até o local, juntamente com uma equipe do SAMU. Então, esse trabalhador, esse condutor desse caminhão, ele foi encaminhado até o Instituto Doutor Feitosa para atendimento médico. Então ficou um período ali em que a rodovia, enquanto prestavam o atendimento, é totalmente interditada, né? Isso por volta da até perto das 10 horas da manhã, né? Depois a pista foi liberada e o tráfego já sendo normalizado assim neste sentido. Temos aqui um convite, Carlão, da Polícia Militar do

0: 26º Batalhão de Polícia Militar para a população de Telemocubaba. Olha aí, gente, então, o Arraiá, viu, gente? Olha aqui, hein? Um evento beneficente, né? O Arraiá do 26º Batalhão, é o terceiro Arraiá do 26º Batalhão de Polícia Militar de Telemacuboba, né? Haverá fogueira, vai ter um binguinho aí, comidas típicas, tirolesa, cavalaria da Polícia Militar. Então vai ser neste sábado, gente, então, a partir das 15 horas, na própria sede ali do Batalhão de Polícia Militar, né? O pessoal pode prestigiar, é um evento voltado a toda a comunidade, né? O Toledo aqui nos mandou esse convite, estamos aqui estendendo a toda a população que gosta e prestigia. Ontem saíram três editais referentes ao concurso público da Guarda Municipal e Agência de Trânsito. Então, quem prestou esse concurso, pessoal, acesse o portal ali do município, que tem informações importantes ali, viu, gente? Né? O resultado definitivo da prova objetiva, tem relação dos nomes também, é muito importante que você acompanhe atentamente. Hoje, que não aconteceria aquela caminhada, né? A caminhada contra o feminicídio, né? A quarta caminhada do meio-dia, que é de combate ao feminicídio. Em razão, assim, das condições do tempo, com possibilidade de chuva a qualquer momento, então a organização, o Conselho Municipal, né, fez então a iniciativa de adiar esse evento para o dia 1º de agosto, viu, gente? Então não vai acontecer hoje essa caminhada, né, no Dia Estadual de Combate ao Feminicídio, que estava programado para hoje, ela foi adiada, né? O Conselho Municipal dos Direitos da Mulher é quem está promovendo. Então será no dia 1º, viu, gente? Concentração ali em frente ao CREAS, o CREAS que é em frente ali à lateral, aliás, da Igreja Matriz Nossa Senhora de Fátima, aqui de Telemacuborba. Então foi adiado esse evento em razão das chuvas. E reforçamos aqui o convite mais uma vez, Carlão, para a festa do Senhor Bom Jesus, que começa do dia 29 e vai até o dia 2, né? Vai até o dia 2 de agosto, né? Com a programação festiva, a comunidade Bom Jesus fica a fundos ali do Banco Itaú. Quem desejar participar, fique à vontade. Inclusive, nessa sexta, o Carlão estará sorteando aí mais uma cartela. De repente, você pode levar os prêmios, né? Em dinheiro, 5 mil para o primeiro, R$ 2.000 para o segundo e ainda R$ 1.000 para o terceiro colocado. Forno elétrico e uma batedeira de bolo são os prêmios que estão sendo oferecidos nesse grande evento que acontece, então, a partir do dia 29, vai até o dia 2 de agosto. Hoje é dia de Feira do Produtor, a partir do meio-dia, e nessa quarta-feira já está acontecendo também a Feira do Bem, para quem for trocar os materiais reciclados pelos alimentos. Pessoal, preste atenção, gente, que agora de tarde, na área 2, vai ser a 1h30, no Jardim Alegre, às 15 horas. Então, em síntese, Carlão, seria isso por hoje. Amanhã, se Deus permitir, a gente volta trazendo outras notícias e informações aqui no Microfone Aberto. Um abraço e até lá.
1: Márcio Luiz, um super abraço para você. Márcio volta comigo amanhã aqui no Microfone Aberto com outras informações. Meu muito obrigado, bem te vi. Renê José Soares, aquele abraço. Obrigado, Eroni Souza. Abraço. Muito obrigado também, Romildo Aparecido Ribeiro, né? Um grande abraço para você. Hamilton Batista Miranda, Silvio de Almeida Mainardes, Foguinho Fogoso, um abraço. Muito obrigado também a você que está na minha companhia aqui pela Capital do Papel, Rosimeire Silvestre de Souza, aquele super abraço. 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

0: Telêmaco Borba. Horas 57 minutos, 11:57. 19ª rodada do Brasileirão. Brasil. Tem mais 4 partidas nesta quarta-feira.
1: No prosseguimento da 19ª rodada do Campeonato Brasileiro nesta terça-feira, o Atlético Mineiro ficou no empate com o Bahia em 1-1. Nesta quarta-feira, a bola rola para 4 partidas. Às 19h30 da noite, o líder Palmeiras vai até o Couto Pereira para enfrentar o Curitiba. Lateral esquerdo palmeirense, Jefté, fala da pausa para a Copa do Mundo e a retomada para o segundo semestre.
2: Tem muito esse costume, né, de ter tanto esse tempo para se preparar, né? Acho que aí foi um descanso positivo, né, para a gente descansar mentalmente, fisicamente. E esses dias de preparação foi bem, bem interessante, né, cara? A gente pôde trabalhar coisas que geralmente no calendário não consegue trabalhar, né? Então acho que para essa volta de segundo semestre a gente está bem, bem preparado, bem focado. Com essa volta do segundo semestre aqui, com todo mundo voltando da seleção agora, né? Que no último jogo a gente não pôde contar com eles, né? Agora o time está bem fechado, bem unido para poder conquistar todos os títulos possíveis do segundo semestre.
1: Às 21h30 da noite, duelo que a Rádio Nacional transmite, Chapecoense e Flamengo, direto da Arena Condá. O Internacional recebe o Cruzeiro no estádio Beira-Rio, em Porto Alegre. São Paulo e Atlético Paranaense jogam no estádio Cícero de Souza Marques, em Bragança Paulista. Pela Copa Sul-Americana, jogo de ida dos playoffs, oitava de final, o Santos foi até a Venezuela e goleou a Universidade Central por 4-1. Nesta quarta-feira, 2 brasileiros em campo. O Vasco da Gama encara o Independente Medellín da Colômbia às 7 da noite e o Bragantino vai até o Peru para enfrentar o Sporting Cristal a partir das 9h30 da noite. A Rádio Nacional em Brasília, Bruno Mendes.
0: Brasileirão terá impedimento semiautomático a partir da próxima rodada.
3: Passada a Copa, o Brasileirão volta com toda a força. O Palmeiras com 7 pontos de diferença para o segundo colocado. Hoje, a CBF trouxe uma notícia importantíssima para a melhoria dos jogos. Estamos na 19ª rodada e a partir da 20ª, ou seja, a rodada que começa no sábado, teremos em ação o impedimento semiautomático, uma espécie de VAR do impedimento. Foram 8 meses de teste que consiste tecnicamente no uso de cerca de 30 celulares com boa conexão com a internet. Até o momento, 20 estádios do país já estão preparados para novidades. São eles: Arena da Baixada, Arena MRV em Belo Horizonte, Arena Fonte Nova, Estádio Nilton Santos, Cícero de Souza Marques, o estádio no interior paulista do Bragantino, Vila Belmiro, São Januário, Arena Condá em Chapecó, Arena do Grêmio, Maracanã, Barradão em Salvador, Arena Barueri em São Paulo, Mangueirão em Belém, Nubank Park, o novo estádio do Palmeiras, Mineirão, Couto Pereira em Curitiba, Morumbi, Maião, que é o estádio do Mirassol no interior paulista, Neoquímica Arena, o estádio do Corinthians e Arena Beira Rio do Internacional. A 19ª rodada começou antes mesmo do término da Copa. Botafogo 2, Santos 1, Vitória 1, Vasco 0, Fluminense e Bragantino ficaram no 1-1 e o Mirassol venceu o Grêmio por 2-1. Daqui a pouco, às 19h30, a bola rola na Arena MRV em Belo Horizonte para Atlético Mineiro e Bahia. Da equipe de esportes da Rádio Nacional, André Luiz Mendes.
0: E ainda falando de Copa do Mundo 2026, cada jogador espanhol receberá cerca de 4,5 milhões pelo título.
3: A Espanha simplesmente congelou a Argentina. Desperdiçou muitos gols, mas com o de Ferran Torres na prorrogação, venceu por 1-0 e após 16 anos, conquistou o bicampeonato da Copa do Mundo. O péssimo esquema armado pelo técnico argentino Lionel Scaloni não só impediu que Messi jogasse, mas traduziu isso em números consideráveis. Até o fim da prorrogação, a Espanha tinha 20 finalizações contra apenas 2 da Argentina, sendo que a primeira delas foi no segundo tempo da prorrogação. A maior força que a Espanha fez foi levantar a taça, que pesa mais de 6 quilos em ouro maciço, além de engordar a conta bancária dos jogadores, já que cada um deve receber em torno de 4 milhões e meio de reais pelo título. No retorno a Madrid hoje, os jogadores foram recebidos no Palácio da Zarzuela pelo rei Felipe VI. A Espanha ainda teve o goleiro Unai Simón eleito Luva de Ouro como melhor goleiro. O zagueiro Pau Cubarsí como melhor jogador mais novo da Copa, aos 19 anos. E o craque da Copa do Mundo foi o meia do Manchester City, Rodri. O francês Kylian Mbappé deixou 2 marcas, a de melhor goleador na história das Copas com 22 gols e de artilheiro desta competição com 10. A seleção brasileira ficou na 11ª posição, a pior desde 1966, atrás de seleções como Colômbia, Marrocos, Suíça, entre outras. A seleção brasileira volta a campo para 2 amistosos na Austrália em setembro, dias 25 e 29, contra os donos da casa. Da equipe de esportes da Rádio Nacional, André Luiz Mendes.
0: 12:01. Após os comerciais, você acompanha Vagas de Emprego da nossa Agência do Trabalhador.
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3: Meu muito obrigado a você pelo carinho da sua audiência aqui na Capital do Papel. Muito obrigado a todos, né? Lembrando que sexta-feira agora estarei sorteando mais uma cartela do bingo, né? Que vai acontecer no dia 2 aqui em Telêmaco Borba, viu, gente? É o bingo da comunidade, vamos conferir aqui. É Paróquia Nossa Senhora de Fátima, Bom Jesus de Nazaré, viu? Então, sexta-feira agora, nós estaremos sorteando mais uma cartela e na próxima sexta mais uma, viu? Então, sexta agora, se prepare para mandar a sua participação aqui para mim, tá certo? Pelo WhatsApp da Capital do Papel, que é o 3910-1210, nome completo e o bairro em que você mora. Não mande áudio, viu, gente? Porque o áudio não entra no sorteio. Apenas por escrito, tá certo? O nome completo e o bairro. Somente isso. Não precisa dizer, olha, eu quero participar. Não. Nome e o bairro. Somente isso, tá bom? Um abraço para todo mundo aí que vão participar comigo. E boa sorte, né? Sexta-feira. Bom dia, meu amigo. Quero ganhar. Já disse que quer ganhar a cartela. Luciana e de Fátima Santos. Luciana, só na sexta-feira, não é hoje. Um grande abraço para você. Hoje não tem sorteio, não. Sexta-feira estarei sorteando. Então, sexta-feira, mande o seu nome completo e o bairro em que você mora, tá bom? Muito obrigado, José Juarez. Alô, José Juarez, meu querido amigo. Lá no Jardim Kroll, sempre com a gente. Deixa eu ver aqui quem mais. O Edenilson, motoqueiro fantasma, né? Tamo junto e misturado, com certeza, né? Um abraço pra você e obrigado, viu? O nosso motoqueiro fantasma. Alô, Bentivi, já demos um alô pro Bentivi, muito obrigado a você também pelo carinho da audiência, o Romildo Aparecido Ribeiro, e obrigado a todos que estão na minha companhia pela Capital do Papel, Telêmaco Borba, né? Muito bem, e agora vamos saber quais são as vagas de emprego da nossa Agência do Trabalhador em Telêmaco Borba.
4: Bom dia, Carlão. Daí, como é que está você? Tudo em ordem? Então vamos, né, às nossas vagas na Agência do Trabalhador para o dia de hoje. Começamos com 2 vagas de açougueiro com experiência, 3 vagas de ajudante geral para obras civis com experiência, 1 vaga de alinhador veicular para trabalhar com alinhamento e balanceamento, 1 vaga de atendente balconista, 3 vagas de atendente balconista para panificadora, 2 vagas de atendente balconista para padaria, 1 vaga de auxiliar de confeitaria, 4 vagas de auxiliar de cozinha, 4 vagas de auxiliar de limpeza e serviços gerais, 2 vagas de auxiliar de padeiro, 2 vagas de auxiliar de produção para a indústria madeireira com experiência, 1 vaga de consultor de vendas, 1 vaga de costureira profissional, precisamos urgente, 1 vaga de cozinheira profissional para restaurante, 2 vagas de encanador industrial, 1 vaga de farmacêutico, 4 vagas de instalador e reparador de redes de internet, 1 vaga de mestre de obra, 5 vagas de monitor de cobrança, 2 vagas de motorista carreteiro para transporte de combustível para viagem, 2 vagas de motorista entregador, loja material de construção, 1 vaga motorista de ônibus para rotas municipais e intermunicipais, 1 vaga de operador de cabeçote para a empresa madeireira, 5 vagas de operador de caixa, 1 vaga de operador de caixa para a loja de utilidades, 1 vaga de operador de empilhadeira para a empresa madeireira, 1 vaga de operador de pá carregadeira para a empresa madeireira, 1 vaga de promotor de venda, 2 vagas de professor de inglês, 1 vaga de técnico de segurança do trabalho, 1 vaga de vendedor interno para a loja de venda de tintas, 1 vaga vendedor interno para revendedora material elétrico, 1 vaga vendedor interno para a loja de móveis e 1 vaga de vendedor passista. Temos também, né, vagas para o Tacílio Costa na área de manutenção industrial. Temos 8 vagas de caldeireiro industrial, 1 vaga de encarregado de mecânica, 1 vaga de técnico de segurança do trabalho, 2 vagas de mecânico ajustador, 22 vagas mecânico de manutenção industrial e 6 vagas de soldador TIG. Temos também as nossas vagas, né, para o novo supermercado, box atacadista. Temos vagas de supervisor de frio, supervisor de depósito, auxiliar de limpeza, operador de caixa, supervisor de caixa, fiscal de loja, operador de loja 1, coordenador de loja, auxiliar de açougue, cartazista, açougueiro, repositor e estoquista. Então essas são as vagas, né, para o dia de hoje. O trabalhador interessa, ele vem até a agência com o currículo, né, para que a gente possa encaminhar para entrevista. O nosso atendimento, terminal rodoviário. Bom dia.
3: Muito bem, então você acompanha o Vagas de Emprego da Agência do Trabalhador aqui em Telêmaco Borba para hoje. Amanhã nós trazemos outras informações. Quero mandar um grande abraço, meu amigo, o DJ Tim Maia. Alô, Tim Maia, um abraço para você e toda a família. Inclusive, lembrando que o Tim Maia faz gravações de música em pendrive, viu, gente? Quer a sua música favorita organizada do jeito? Ele faz, viu? Então, qualquer novidade, sertanejo, flashback, gospel, funk, eletrônica e muito mais, entre em contato com o Tim Maia, viu? Pelo 999-754782. 999-754782. Alô, Tim Maia, aquele abração para você, obrigado pela audiência, viu? Muito bem. 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Muito bem, e agora vamos até Horácio Clabin, Telêmaco Borba. 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
3: 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Mas tudo vai dar certo, né? 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

0: 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Doze horas, 12 minutos. E no Girando com a Notícia, justiça determina medidas para combater venda de ouro ilegal.
1: A Justiça Federal determinou que serão adotadas medidas mais rigorosas para impedir a venda de ouro extraído ilegalmente. A decisão atende a um pedido do Ministério Público Federal contra o chamado esquentamento do ouro, que é uma forma de dar aparência legal ao minério extraído de forma irregular. Para isso, seriam usadas declarações falsas ou informações como se o ouro ilegal tivesse sido produzido em uma área legalizada. A ação do MPF apontou irregularidades, principalmente nos municípios de Itaiatuba, Jacareacanga e Novo Progresso. Todos ficam no estado do Pará. Um estudo da Universidade Federal de Minas Gerais estima que o volume de ouro irregular comercializado na região apenas entre 2019 e 2020 chegou a mais de 9 bilhões de reais. Por outro lado, foi possível verificar a legalidade de somente um terço da produção de ouro de todo o país nesse período. Mais de 6 toneladas foram confirmadas de origem ilegal. Além do estado do Pará, a maior parte das irregularidades estava relacionada a permissões de lavra garimpeira no estado do Mato Grosso. Essas medidas determinadas agora pela Justiça devem ser adotadas pela União, pela Agência Nacional de Mineração e pelo Banco Central. A União deve colocar em prática medidas de controle e combate ao desmatamento, incluindo a nota fiscal eletrônica do ouro ativo financeiro, um banco técnico de amostras, os planos para a Amazônia e a atuação da Delegacia de Meio Ambiente da Polícia Federal em Itaiatuba. A Agência Nacional de Mineração deve revisar as regras das permissões de lavra garimpeira, analisar títulos que possam ser cancelados e criar mecanismos de certificação e rastreabilidade do ouro. Já o Banco Central terá que reforçar a fiscalização sobre a compra do ouro e combater a atuação de pessoas e empresas não autorizadas, sem presumir legalidade ou boa-fé. A Justiça determinou a apresentação de relatórios semestrais sobre as medidas adotadas. Os primeiros devem ser entregues em 180 dias sob pena de multa. A nossa produção tentou contato com os citados na ação, mas ainda não obtivemos resposta. Da Rádio Nacional em São Luís, Gabriel Correa.
0: 12 horas 14 minutos, PR-160 terá operação Pare e Siga no final de semana aqui em Telêmaco Borba.
2: As obras do viaduto que fará a ligação entre a rodovia PR-160 e a estrada Max Taldacher em Telêmaco Borba, nos Campos Gerais, avançam para uma nova fase. No próximo final de semana, dias 25 e 26 de julho, será realizada a etapa de içamento e lançamento das vigas longarinas e das prelajes, estruturas essenciais para a implantação do viaduto. Para viabilizar a execução dos trabalhos, em ambos os dias serão necessárias intervenções temporárias no tráfego, das 9 horas da manhã às 3 horas da tarde, nas proximidades do Parque Municipal do Rio Tibagi. Durante esse período, a pista no sentido centro permanecerá interditada, enquanto a via no sentido Curiúva operará no sistema Pare-Siga, com liberações periódicas a cada 45 minutos. As medidas de sinalização e organização do tráfego serão conduzidas pelas equipes responsáveis pela obra, com apoio das autoridades locais. A recomendação é de que os usuários da via planejem seus deslocamentos para evitar a região nos horários de intervenção, respeitando a sinalização provisória para garantir a segurança no trecho. Repórter Vitor Luiz.
0: Educação Pública, edital para contratação de professores temporários no Paraná.
2: A Secretaria de Estado da Educação, SEED Paraná, divulgou nesta terça-feira o edital para o processo seletivo simplificado para a contratação temporária de professores e professores pedagogos para a rede pública estadual. O período de inscrições se inicia na próxima segunda-feira e segue até 20.

0: 24 de agosto. Os candidatos que preencherem os requisitos para a participação no processo seletivo devem realizar um cadastro prévio na página do sistema PSS. Em seguida, eles poderão realizar as inscrições na página oficial do Núcleo de Concursos da Universidade Federal do Paraná, que ficará a cargo da execução do processo seletivo. O processo seletivo contará com 3 etapas: prova objetiva, de caráter classificatório e eliminatório, com previsão de aplicação para 18 de outubro, prova de títulos e prova prática, ambas de caráter classificatório. A pontuação final será obtida pelas somas das notas de cada etapa mais a pontuação por tempo de serviço, com comprovação documentada. O resultado definitivo será divulgado no dia 27 de novembro, a partir das 6 horas da tarde. Informações detalhadas sobre a aplicação das provas, oferta de vagas, características de cada função, escolaridade mínima exigida, podem ser consultadas diretamente no edital. A remuneração para carga horária de 20 horas semanais é de R$ 3.495,55 e para de 40 horas, R$ 6.991,10. O processo seletivo tem validade até 31 de dezembro de 2027. Repórter Vitor Luiz.
1: E atenção, senhores empresários e funcionários. Funcionamento do comércio em feriados ganha nova regra. A abertura das lojas vai depender de acordo entre patrões e empregados.
2: O funcionamento do comércio em feriados terá novas regras a partir de agora. Uma portaria sobre esse tema foi assinada nesta terça-feira pelo ministro do Trabalho e Emprego, Luiz Marinho. O texto estabelece que a abertura das lojas nessas datas dependerá de negociação entre patrões e empregadores por meio de convenção coletiva. Dessa forma, a decisão unilateral do empregador deixa de ser suficiente para autorizar a abertura nesses dias. A exigência, no entanto, não se aplica a atividades que já têm autorização permanente para funcionar em feriados, como farmácias, postos de combustíveis, hotéis, restaurantes, bares, feiras livres e salões de beleza, entre outros. Segundo o ministro Luiz Marinho, o que se espera é que as partes envolvidas possam sempre dialogar para encontrar a melhor solução.
3: O que a gente espera é que tenha maturidade das lideranças sindicais, trabalhadores, empregadores, pra, em torno de uma mesa, um café, um chá, um almoço, um jantar, um happy hour, né, vocês possam encontrar soluções, muitas vezes, de problemas que parece que não tinha solução. Né, e quanto mais se conversa, pode-se ir aproximando essa possibilidade.
2: De acordo com o Ministério, o objetivo é alinhar a portaria à legislação federal, que já determina a necessidade de acordo entre as partes para o trabalho nos feriados. A nova norma não altera integralmente a regra anterior, editada em 2021. Foram afetadas apenas 12 das 122 atividades que tinham autorização permanente, como o comércio varejista de peixes, carnes, frutas e verduras, além de mercados e supermercados cuja atividade preponderante seja a venda de alimentos. A implementação da norma chegou a ser adiada pelo menos 5 vezes antes da assinatura definitiva. De acordo com o ministro, o Estado não deve intervir nesse tipo de questão.
3: Então, eu creio que o melhor dos mundos é que não tenha que ter interferência do Estado nesse processo. As partes têm responsabilidade, maturidade e representatividade, acima de tudo, para poder trabalhar. O governo sempre estará à disposição, se houver necessidade, de intermediar uma conversa, de adaptação legislativa.
2: Ainda de acordo com as novas regras, a convenção coletiva deverá estabelecer as condições para o trabalho em feriados, como pagamento em dobro, folgas compensatórias ou benefícios extras. As empresas que descumprirem as normas poderão ser punidas com multas administrativas. Da Rádio Nacional em Brasília, Pedro Lacerda.
1: Estoques de sangue tipo O estão abaixo, né? Estão bem baixos. Emepar reforça a necessidade de doações.
0: O Emepar alerta para a necessidade de aumentar os estoques do tipo O negativo e também o O positivo em todo o Paraná. As estações mais frias, assim como as férias escolares, reduzem o número de doadores, influenciam nas coletas. O sangue do tipo O negativo é o mais utilizado, já que possui características que possibilitam ser aceito por qualquer pessoa, independente do tipo de sangue. Ele também é a melhor alternativa em casos de emergência, quando o paciente precisa de sangue e não há tempo de fazer a tipagem. Já o O positivo é o mais comum na população brasileira e sempre necessário. Cada doação gera, em média, de 450 a 470 ml de sangue e cada bolsa pode ser fracionada em até 4 hemocomponentes: hemácias, plaquetas, plasma e crioprecipitado. Uma doação pode salvar, no mínimo, 4 vidas. Segundo a Secretaria de Estado da Saúde, o sistema funciona em forma de rede, sempre auxiliando onde a situação pode ficar crítica em qualquer lugar do Paraná. Mas alerta sobre a importância de manter estoques regulados em todo o estado. A doação ajuda a garantir que não vai faltar sangue, mesmo em casos de emergência. Ela é essencial para garantir o atendimento de cirurgias, tratamentos oncológicos e tantos outros procedimentos que precisam de transfusão. O sangue captado na hemorrede é utilizado para atender a demanda de quase 96% dos leitos do SUS no Paraná. As doações podem ser feitas nas 23 unidades da Hemorrede Paranaense, que atendem mais de 380 hospitais de todo o estado. É possível fazer agendamento no site do EMEPAR, que evita filas e esperas. Repórter Vitor Luiz.
1: 12 horas 23 minutos, 12:23. Nesta quarta-feira 22, data em que o Paraná marca o Dia Estadual de Combate ao Feminicídio, a deputada estadual Mabel Canto reforça o seu compromisso com a construção de políticas públicas voltada à proteção das mulheres e ao enfrentamento da violência de gênero. A data foi instituída em memória da advogada Tatiane Spitner e busca conscientizar a sociedade sobre a necessidade de prevenir a violência antes que ela resulte em feminicídio. Reconhecido por fazer parte das defesas das mulheres, uma das principais bandeiras do seu mandato, Mabel é autor das leis e projetos que ampliam direitos, fortalecem a rede de proteção e garante mais segurança às paranaenses. Entre as principais estão o avanço, a criação do Código Estadual da Mulher, que reúne e organizar toda a legislação estadual voltada às mulheres em um único instrumento legal, facilitando o acesso aos direitos e tornando as políticas públicas mais efetivas. Nos últimos anos, a parlamentar também apresentou proposta para ampliar a proteção às vítimas de violência doméstica, fortalecendo o atendimento às mulheres, garantindo mais direito durante a gestação e o parto, né? Além de atuar no combate à violência política de gênero na promoção da igualdade de oportunidade. Cada lei aprovada representa uma ferramenta a mais para salvar vidas e garantir dignidade às mulheres. O feminicídio é a consequência mais cruel de um ciclo de violência que precisa ser interrompido desde os primeiros sinais. Portanto, o trabalho é construir mecanismo para proteger, acolher, assegurar que nenhuma mulher fique sem apoio, afirma então a deputada. Também destaca que o combate ao feminicídio depende da atuação conjunta entre o poder público e a sociedade. 12 horas e 25 minutos após os comerciais, mais informação para você.

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E nós vamos seguindo com mais informação para você dentro do nosso microfone aberto. Jurista diz o seguinte: Jacques Wagner, líder do Lula no Senado, encara mais de 40 anos de pena se condenado, né? Vamos à informação. A intimação da Polícia Federal para depoimento do senador Jacques Wagner, PT da Bahia, pode resultar numa soma de crimes com penas que ultrapassam 40 anos. Em caso de condenação, avaliou o jurista Marlon Reis na UOL e também no canal UOL. Ao comentar o depoimento do ex-líder do governo no Senado, previsto para agosto, Reis disse que o caso ainda está na fase inicial do inquérito, mas citou tipos penais como tráfico de influência, organização criminosa e evasão de divisas no contexto do caso Master. O contexto é muito complicado porque envolve tráfico de influência, envolve organização criminosa, envolve possivelmente a invasão de divisas. São muitos tipos penais que se somam numa circunstância como essa, em penas que podem ultrapassar os 40 anos somados. Então,

até que o contexto em que a investigação se dá, caso ocorra uma comprovação, pode levar esse investigado a duríssimas penas. Reis detalhou que a intimação é um passo processual em que a Polícia Federal decide ouvir o próprio investigado para esclarecer detalhes, buscar novas provas, depois de outras diligências já realizadas na investigação, com a busca e apreensão na casa do senador. Essa intimação demonstra que está havendo continuidade nas investigações. Agora chegou a vez de ouvir o próprio investigado. Significa então que a máquina da Polícia Federal está funcionando em busca de desvendar o eventual crime. Questionado sobre a distância entre investigação e uma eventual condenação, o juiz, ou seja, o jurista afirmou que o inquérito e o passo inicial pode até ser arquivado se não houver prova de crime e indícios de autoria. O inquérito policial é o início de tudo. Nós estamos falando da coleta de elementos. O inquérito pode, inclusive, ser arquivado se concluir no final pela inexistência de provas e indícios relacionados à autoria e à materialidade. Ele explicou que se a polícia concluir que há elementos para indicar Jacques Wagner, o caso segue para a Procuradoria-Geral da República, que pode optar por oferecer a denúncia. Ele ressaltou, contudo, o respeito ao rito processual é o direito de defesa do investigado. Doze horas 39 minutos, você está aqui na Capital do Papel, informação utilidade pública, né? Seguindo com mais informação para você. E ainda, Lula recebeu 16 estrangeiros na cadeia. Moraes barrou Milei de visitar Bolsonaro, informação que não chega. Onde o ministro Moraes barrou o presidente da Argentina em visitar Bolsonaro. A informação que não chega é esta. O presidente Luiz Inácio Lula da Silva, PT, recebeu ao menos 16 visitas estrangeiras durante os 580 dias em que ficou preso em Curitiba entre 2018 e 2019. Segundo o levantamento do portal Poder 360, a lista inclui chefes de Estado, intelectuais e ativistas. Enquanto isso, o ministro Alexandre Moraes, do Supremo Tribunal Federal, STF, barrou no último sábado, 18 agora, a visita do presidente da Argentina, Javier Milei, a Jair Bolsonaro, que com prisão domiciliar em Brasília. Entre os que estiveram com Lula na superintendência da Polícia Federal em Curitiba, estão o ex-presidente do Uruguai, Pepe Mujica, entre 1935 a 2025, o ex-presidente do Parlamento Europeu, Mart Schultz, o filósofo Nuan Chomsky e ainda o candidato à presidência da Argentina, Alberto Fernandes. O encontro entre Jair Bolsonaro e Javier Milei estava marcado agora para o dia 25, data em que o argentino tem viagem ao Brasil. Moraes classificou o pedido como prejudicado com base em uma nova determinação que proíbe visitas de caráter político-eleitoral ao ex-presidente até o final das eleições deste ano. O endurecimento ocorreu depois de o senador e pré-candidato à presidência Flávio Bolsonaro, PL Rio de Janeiro, publicar em suas redes sociais uma carta aos brasileiros, escrita à mão pelo pai, que reforça a pré-candidatura do filho. Moraes entendeu o ato como uma forma de burlar as restrições de comunicação da prisão domiciliar. Mesmo preso, Lula manteve intensa atividade política, escreveu cartas, concedeu 22 entrevistas a veículos nacionais e estrangeiros e recebeu mais de 500 visitas. O petista reafirmou a candidatura à presidência e, quando a Justiça Eleitoral o impediu de concorrer, escolheu Fernando Haddad para encabeçar a chapa. Em setembro, ou seja, né, de 2018, o STF autorizou que jornalistas entrassem na carceragem para entrevistar Lula. A decisão foi tomada depois de idas e vindas entre os ministros Ricardo Lewandowski, que autorizou, Luiz Fux, que suspendeu, e Dias Toffoli, que derrubou o veto. Ministros do STF, houve a classificação da decisão de Moraes como exagerada e precipitada. Um deles afirmou que a medida seria munição para a oposição
em ano eleitoral.

0: eleitoral. Doze horas 42 minutos, 12:42. Vamos seguindo com mais informação para você dentro do nosso microfone aberto nesta quarta-feira. Hospital do Trabalhador oferece correção de deformidade da coluna para crianças e adolescentes.
1: O Complexo Hospitalar do Trabalhador, CHT, em Curitiba, possui um serviço para correção de deformidades da coluna vertebral em crianças e adolescentes feitas pelo SUS. Nesta semana, o CHT alcançou a marca de 250 cirurgias, que representam a continuidade da assistência especializada oferecida pelo serviço e o atendimento a pacientes encaminhados de diferentes regiões do Paraná. O atendimento é destinado a pacientes com deformidades complexas da coluna, como escolioses, cifoses e outras alterações que podem comprometer a postura, a mobilidade e a capacidade respiratória. O tratamento reúne atendimento ambulatorial, avaliação especializada, exames, acompanhamento multiprofissional, procedimento cirúrgico e reabilitação pós-operatória. Os pacientes são encaminhados pela rede pública de saúde conforme critérios clínicos. Além da correção das deformidades, o tratamento busca reduzir dores, melhorar a capacidade funcional, favorecer o desenvolvimento físico e ampliar a qualidade de vida de crianças e adolescentes. Para ter acesso à área especializada no tratamento, o paciente deve inicialmente procurar a Unidade Básica de Saúde do município de residência, que após análise prévia poderá fazer o encaminhamento para o atendimento especializado no ambulatório médico de especialidade vinculado ao Complexo do Hospital do Trabalhador. Repórter Vitor Luiz.
0: MRE recomenda que brasileiros não viajem a países do Oriente Médio.
2: Com o agravamento do conflito no Oriente Médio, o Ministério de Relações Exteriores recomendou em postagem nas redes sociais que brasileiros não viajem ao Irã, Israel, sul do Líbano, Iêmen e Faixa de Gaza. Além desses países, a orientação é evitar viagens não essenciais à Síria, Cisjordânia, Iraque, Jordânia, Catar, Kuwait, Emirados Árabes, Bahrein, Arábia Saudita e demais regiões do Líbano. O Itamaraty ainda recomenda acompanhar os sites e mídias sociais das embaixadas brasileiras na região e seguir suas orientações, além de respeitar as recomendações de segurança das autoridades locais. Deve-se evitar multidões e protestos, não filmar nem fotografar instalações, veículos e pessoal militar. Também não se deve registrar ataques ou quaisquer eventos relacionados ao conflito. O MRE ainda orienta a não divulgar em redes sociais imagens, vídeos ou textos relacionados ao conflito que possam ser considerados ofensivos à segurança nacional por autoridades locais. Em caso de cancelamento de voo, deve-se procurar a companhia aérea para remarcação de bilhetes. O Ministério das Relações Exteriores ainda recomenda não deixar locais de residência sem se certificar das condições de segurança e sem verificar a validade de documentos de viagens. Da Rádio Nacional em Brasília, Gésio Passos.
0: E daqui a pouquinho, após os comerciais, você confere aqui a previsão do tempo para todo o país e notas policiais.
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3: Muito obrigado a você pelo carinho da sua audiência. Lembrando que sexta-feira estaremos sorteando mais uma cartela para o bingo da comunidade Paróquia Nossa Senhora de Fátima, Bom Jesus de Nazaré. Vai acontecer no dia 2, né? Agora de agosto. E a premiação é bateria de bolo, quinto prêmio, quarto prêmio forno elétrico, terceiro prêmio R$1.000, segundo prêmio R$2.000 e primeiro prêmio R$5.000, tá bom? E a festa começa no dia 1º, mas nós temos os dias 29 a 31 de julho, o trido, né? Então você já sabe. Entrega de bolos do Bom Jesus de Nazaré a partir das 14 horas, salão da igreja, no dia 1º. Às 18 horas, missa solene e louvor ao Bom Jesus de Nazaré com cerimônia da troca do manto e consagração das crianças, né? Festa social haverá praça de alimentação todos os dias do trido após celebrações. E dia 2, portanto, no domingo, 11 horas, entrega do churrasco, 12 horas, almoço, Bom Jesus Nazaré, a partir das 14 horas, leilão, 16 horas, tradicional show de prêmios, tá bom? Beleza, gente amiga? E você, na sexta-feira, então, mande a sua participação aqui comigo pelo WhatsApp 3910-1210. E concorra a mais uma cartela, tá bom? Ok, deixa eu ver aqui quem está comigo. Boa tarde, tudo bem, quem é? Não mandou o nome. Marli Ferreira. Alô, Marli, muito obrigado, tá certo? Quem mais aqui também, deixa eu ver se tem um nome, né? Só mandou Edomar. Alô, Edomar Carneiro, é isso? Aquele abraço para você, muito obrigado, né? O Clésio. Alô, Clésio, muito obrigado, viu, você... E toda a família aí, tá mandando um abraço para mim, pro Giba, pro Márcio, para os vizinhos, né? E também aquele abraço para vocês todos aí. Muito obrigado pelo carinho da audiência. Nice Delfino, com aquele salgadinho, né? Aquele canudinho especial. Grande abraço para você, Vinícius. Muito obrigado. Alô, Candinho, meu querido amigo, tá tudo na paz aí, Candinho? Muito obrigado também pela sua audiência. A nossa capital do estado. E agora você confere a previsão do tempo para todo o país.
4: Previsão do tempo para quarta-feira, 22 de julho de 2026. Região Centro-Oeste. Em Campo Grande, Mato Grosso do Sul, o dia vai ser de céu encoberto, com possibilidade de chuva à noite. Os termômetros registram mínima de 21 e máxima de 31 graus. A umidade relativa do ar gira em torno de 80 a 30%. Em Goiânia, Goiás, a previsão aponta para céu claro. A temperatura mínima é de 16 e a máxima de 31 graus. A umidade relativa do ar é de 65 a 20%. Região Nordeste, Fortaleza, Ceará, vai ter uma quarta-feira de céu encoberto com chuvisco. A temperatura marca mínima de 22 e máxima de 32 graus. A umidade relativa do ar vai de 100 a 60%. Anajatuba, no Maranhão, comemora aniversário nesta quarta-feira, sob céu encoberto. A temperatura mínima é de 26 e a máxima de 35 graus. A umidade do ar varia de 80 a 40%. Região Norte, em Rio Branco, no Acre, a quarta-feira vai ser de céu encoberto. A temperatura mínima é de 22 e a máxima de 33 graus. A umidade do ar é de 90 a 30%. Porto Velho, Rondônia, vai ter um dia de céu claro. A temperatura mínima é de 24 e a máxima de 36 graus. A umidade relativa do ar é de 80 a 25%. Região Sudeste, Em São Paulo, capital, a previsão é de céu encoberto nesta quarta-feira. Os termômetros registram mínima de 16 e máxima de 27 graus. A umidade relativa do ar vai de 95% a 20%. Urucânia, Minas Gerais, sopra velhinhas diante de um céu claro, sem previsão de chuva. A temperatura mínima é de 17 e a máxima de 26 graus. A umidade relativa do ar é de 90 a 45%. Região Sul. Em Porto Alegre, Rio Grande do Sul, a quarta-feira vai ser de céu encoberto com pancadas de chuva isoladas. Os termômetros registram mínima de 14 e máxima de 16 graus. A umidade relativa do ar oscila entre 100 e 90%. Trombudo Central, Santa Catarina, tem previsão de céu encoberto com chuvas isoladas. Os termômetros registram mínima de 16 e máxima de 19 graus. A umidade relativa do ar fica entre 100 e 70%. Você ouviu a previsão do tempo para quarta-feira, 22 de julho de 2026, com informações do IBGE Cidades e o Instituto Nacional de Meteorologia e INMET. E redação de Diego Freitas, da agência Rádio Gov em Brasília, Vladimir Filipim.
3: Agora são 12 horas e 54 minutos.

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1: E no nosso plantão de polícia, veículo furtado é recuperado pela Polícia Militar durante patrulhamento em Ponta Grossa. A Polícia Militar do Paraná recuperou na noite de terça-feira 21 um veículo com registro de furto durante patrulhamento na Avenida Visconde de Taunay, no bairro Contorno, em Ponta Grossa. Após informações repassadas pelo Copom, os policiais intensificaram o patrulhamento na região e localizaram a caminhonete Montana com alerta de furto. Durante a abordagem, foram encontrados 400 gramas de maconha com o condutor. O veículo recuperado, a droga e o suspeito foram encaminhados à 4ª Central Regional para providências cabíveis. A recuperação do veículo evidencia a eficiência do patrulhamento ostensivo e atuação proativa dos policiais militares. E nós seguimos com outras informações para você. Motorista embriagado bate em viatura e tenta fugir com uma perna só no Paraná. Equipes da polícia precisaram disparar contra o carro do suspeito para interromper a fuga, né? Uma abordagem feita por uma equipe da Rony terminou em perseguição, tiros, acidente e um fato totalmente inusitado. O suspeito tentou fugir com uma perna só. O caso foi registrado na noite de sábado no município de Cambé, aqui no norte do Paraná. A ocorrência começou quando a polícia deu voz de parada ao motorista. Em vez de acatar o pedido, o cidadão empreendeu fuga no local. Os agentes acompanharam o Toyota Corolla por vários quilômetros e a perseguição só chegou no fim na PR-445 após o condutor perder o controle da direção. Com o farol apagado, o suspeito chegou a desembarcar, ou seja, em um barranco, né, e atingiram uma viatura da Rony, que efetuou disparo para interceptar o automóvel. No entanto, nem mesmo encurralado, o homem desistiu da fuga. Ele tentou escapar com uma perna só, pois utilizava prótese e a esqueceu dentro do carro. Segundo a PM, o veículo não possuía nenhuma pendência. O motorista não tinha passagens pela polícia, mas dirigia alcoolizado. Ele foi conduzido à delegacia de polícia de Cambé, onde deve responder pelos crimes cometidos durante a ocorrência.

0: concorrência. Portanto, essas foram as informações colhidas dentro do nosso plantão de polícia. 12 horas 57 minutos.
1: Por isso eu digo.
0: Bem, amigos, bem, amigas, estamos finalizando aqui pela sua Capital do Papel mais um show de notícia e informação dentro do seu microfone aberto. Para você que ficou na minha companhia e de toda a nossa equipe, o meu muito obrigado. Eu retorno amanhã às 11h30 aqui pela Capital do Papel, levando muito mais informação em mais um show de notícia no seu microfone aberto. Fiquem agora na boa companhia de Gilberto Alves, que vai com você até às 5 da tarde, levando muita música e informação dentro do seu programa, A Tarde é Nossa. E a partir das 5 da tarde, Dimas Barbosa com Tarde Sertaneja. Amigos e amigas, ao finalizarmos, dizemos: Senhor, fazei de mim instrumento de vossa paz. Obrigado e até amanhã, se Deus quiser.
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você. Muito boa tarde. Gilberto Alves, chegando com a tarde é nossa. Aqui pela Capital do Papel, FM, transmitindo na frequência de 101.9 MHz de Telêmaco Borba, Estado do Paraná. Seja muito bem-vindo, seja muito bem-vinda. Afinal de contas, aqui é o seu lugar, aqui é bem melhor. Hoje é quarta-feira, dia 22 de julho de 2026. Você no carro, na rua, no trabalho, no escritório, em casa, acompanhando nossa programação. Obrigado pela sua sintonia, obrigado pela sua companhia. E para você interagir conosco, registrar a sua audiência, confirmar a sua participação, é fácil demais, é muito simples. 3910-1210, o código de área é o 42-39.

3361-1210. Esse é o WhatsApp da Capital para você interagir conosco. A temperatura neste momento, segundo o Cimepar, é de 16,5, a sensação térmica é de 15 graus e hoje tá desse jeito, né? De repente vem uma pancada de chuva, de repente para, daí de repente vem outra pancada. Hoje tá desse jeito, hein? E você, nos acompanha em que rua, em que bairro, em que cidade, em que estado, em que país você acompanha a programação da Capital FM? 3910-1210, código de área 42. E não esqueça, fé em Deus, força, ânimo, coragem, com certeza, dias melhores virão. 1:03, tô chegando no pedaço, tô pintando na área e comigo o som dela, Cher, Believe.

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0: na rua Água Marinha, próximo ao Ferro Velho do Vitinho, no antigo Track Bell, e você é o nosso convidado. A tarde é nossa aqui pela capital do papel, o pessoal chegando, interagindo conosco.
1: Tarde, Giba.
0: Boa tarde.
1: Boa tarde, Giba.
0: Elivelton.
1: Deus abençoe o amigo aí, positivo, meu piá?
0: Positivo.
1: É o Elivelton por cá, Chapolin, beleza? Estamos puxando o papelzinho sintonizado na melhor. Fala uma música pra nós com Christian Ralph. Esse amor que me mata. Beleza, Giba? Boa tarde, um abraço, meu amigo, e tudo de bom, beleza?
0: Elivelton, grande abração carinhoso pra você. Olha, a música sertaneja é só depois das 5, hein? Com Dimas Barbosa, com Tarde Sertaneja. Mais um abração pra você, um bom trabalho. Obrigado pelo carinho da sua audiência. Boa tarde. Quero dedicar uma música para minha namorada amanhã. No aniversário dela. Interessante, ela não colocou nem o nome e nem o nome da namorada também, né? Ai, ai, ai. Aí eu vou saber quem que é, né? Eu não sou adivinho. Como é que pode isso, né? A pessoa coloca ali, não coloca o nome, não coloca o nome da namorada e diz que a namorada vai completar aniversário amanhã, né? Que coisa, hein? Quem mais tá chegando por aqui interagindo conosco? Olá, boa tarde, Giba, é o Juarez, o JJ do Jardim Kroll. Opa, José Juarez do Jardim Kroll nos acompanhando. Um abração carinhoso para você, hein? Ô, Foguinho do Céu, assim você derruba a casa, Foguinho. Você acredita? Eu vou completar 35 anos de rádio aqui em Telêmaco e ainda tem gente que troca meu nome, né? Me chamam de Dimas, me chamam de outros nomes, menos de Giba, de Gilberto, né? Que coisa, hein? Ô Foguinho, quero ouvir o que hoje?
2: Chuva lá fora, pinga.
0: Chuva lá fora.
2: Dá-lhe música, manda uma música aí com a Alceixa. Qualquer uma delas tá valendo, né? Para todos os ouvintes que tiveram no capital do papel. Um abraço, até mais. É o Foguinho do Jardim Itália.
0: Esse é o Foguinho do Jardim Itália, tio do Sidney Rodrigues, né, Sidney? Um bom trabalho pra você também. 1h24, Raul Seixas, Medo da Chuva. Música.

0: E nós ouvimos aqui na 101.9 com o Capitão Inicial, Primeiros Erros. 1h31, seguimos com a Tarde Nossa pela 101.9, Capitão. E você interagindo conosco, quem tá chegando?
1: Giba.
0: Oi?
1: Acha uma música do teu estilo aí, que você gosta, e manda pra mim, aqui é Terezinha do Jardim Bandeirante. Um abraço pra você, meu amigo. Você sabe que você é muito meu amigo.
0: Um abraço, Terezinha. Grande abração a Terezinha do Jardim Bandeirantes acompanhando a nossa programação. Vai todas as músicas para você então, tá bom? Um grande abração. E no Jardim Bandeirantes também um abraço para o Marlon e para a Vilma, sempre nos acompanhando, a família Andrade. Quem também tá chegando por aqui? Quem será, hein?
2: Boa tarde, Giba.
0: Boa tarde. Estamos na
2: escuta aqui. Celcinho? Chuvinha maravilhosa, né?
0: Boa, né?
2: Manda um abraço para todos os ouvintes e todos os amigos aí. Estamos na escuta. Fique com Deus.
0: Amém, querido. Fica com Deus também. Um bom trabalho para você, Celcinho, na Lataria e Pintura, sempre nos acompanhando, né? Boa tarde. Aqui é o Vardinho da Vila Salmão, Caetano Mendes, Tibagi. Ele quer ouvir música com...

0: da Luzia Queiroz, também de Sapopema, né? Não sei o que aconteceu. Sumiu. Essa gente sumiu daqui, não sei o que aconteceu, né? Falando nisso, um grande abraço às mulheres, às meninas da Biosaúde em Reserva, nos acompanhando. Antônia Sionek e equipe, né? Um grande abração, muito carinhoso, obrigado pela companhia.
1: Boa tarde,
0: boa tarde.
1: Ziba, a Jô,
0: Jô Sorriso Rolândia. De Rolândia.
1: Agora eu vou abraçar você.
0: Opa.
1: Com todo o respeito, com a
0: pode,
1: sua esposa.
0: Tranquilo.
1: E com o Rosildo, sem te apertar.
0: Uhum.
1: Eu quero a música Dançando Lambada, ou oh, Dançando Lambada. Eu não sei quem canta, tá? Dá seus pulos aí. Oferecer...
0: Para quem que vai?
1: Oferecer para todos os seus ouvintes de perto e de longe, amigas e amigos da Capital do Papel, e as comadres, os compadres, os afilhados, as pessoinhas que estão na tarde nossa. Bye, bye.
0: Bye, bye. Grande abraço, Jô Sorriso, a você, o Rosildo, e a toda a sua família. 1h34, Kaoma, dançando lambada, né? O áudio vai para você também.

0: E com essa música eu lembrei do seu Odair, seu Odair não, né? Seu Altair do bairro Monte Carlo, né? O seu Altair, um grande abração, muito carinhoso. Nós ouvimos com Roberto Carlos, Mulher de 40. Um abraço ao Lauriviana, ao Peixe, senhor Biag, né? Sempre por aí na sintonia da Capital do Papel. Um abração carinhoso para você. Um abraço também ao pessoal nos acompanhando na Vila Rural Brilho do Sol, né, Toninho Guilherme? Grande abraço ao Toninho Guilherme, a toda a família. Grande abraço também ao fazendeiro, esposa Suelen, todos nos acompanhando na Vila Rural Brilho do Sol. Agora 1h44.
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0: 1h45, de volta com A Tarde é Nossa. E viu como é bom mexer com as pessoas? Teve uma que se manifestou já, né? Ela diz assim: opa, olá, boa tarde, Gilberto Alves, tudo beleza? Aqui estamos todos bem, graças a Deus. Passando para confirmar a audiência e desejar uma abençoada tarde para você e para todos os ouvintes do programa. Mande um alô pro Anthony, está aqui em casa. Pequeno Anthony, grande abração carinhoso para você. Um abraço pra avó, né? A Luzia Queiroz nos acompanhando em Sapopema. É isso aí, Luzia. Obrigado aí pelo carinho. Faltou agora a Silvia Mainardes e o Pedro também se manifestar na nossa programação, né? Estão sumidos. O Cândido Gomes também, né? Tá sumido, não sei o que aconteceu. Faz tempo que eu não tenho recado nenhum do Cândido, né? Quem tá chegando por aqui? Boa tarde, Giba. Boa tarde, minha querida Nice Delfino, a Nice Confeiteira do Alto das Oliveiras, né, Nice? Grande abração carinhoso para você. Tudo de bom, querida. Beleza, um grande abraço para nossa querida Nice Delfino, a Nice Confeiteira do Alto das Oliveiras. Grande abraço também a Mila Costa no Socomim, mãe da Renata Miller, nos acompanhando, né? Um grande abração muito carinhoso. Tudo de bom, hein? Opa, quem chega por aqui também, boa tarde, Giba. Boa tarde, minha querida Dilce Sete de José Lacerda. O que sumiu, Dirce do céu? O que tá acontecendo? Sumiu? Não. Giba, mudou de bairro. Ah, perdeu o contato do Cândido Gomes, é isso? Ah, deve ter sido isso, né? Você perdeu o contato dele, do Cândido Gomes? E vocês eram muito amigos, né? O que será que houve com o Cândido, né? Podia participar com a gente aí, mandar um alô, né, Cândido? Tá morando onde? Ah, já mandou pra ele? Do Cândido mesmo, né? Ah, sim. Tá sumido, né, Dirce? Eu não sei o que aconteceu com o Cândido, né? Sempre participava comigo, né? Mas também depois que eu voltei das férias, voltei em outro horário, talvez ele tenha se perdido por aí, né? Grande abração. Ah, ele perdeu o contato, né? Certo. Muito bem. Vamos lá, então. Dirce, grande abração para você e para todos da tua família. E a nossa querida Dirce 7, compartilha conosco.

O amor não se vê com os olhos, mas com o coração. Os olhos podem admirar a beleza, mas é o coração que reconhece a essência. A aparência encanta por um instante. A bondade, a lealdade, o carinho e a ternura permanecem para toda a vida. O verdadeiro amor não nasce da perfeição em um rosto, mas da beleza de uma alma. É nos gestos mais

simples, nas palavras sinceras, na presença constante e no cuidado silencioso que ele se revela. Quem ama de verdade aprende a olhar para além do que é visível. Descobre que o mais belo de uma pessoa não se encontra no espelho, mas na forma como acolhe, respeita, perdoa e faz o outro sentir-se amado. Os olhos podem apaixonar-se pela beleza, mas só o coração é capaz de reconhecer um amor.

E nós ouvimos aqui na 101.9 com Cidade Negra, Firmamento. Agora que fui entender o recado da nossa querida Dirce 7, né? Ela disse assim, sumiu não, Giba, ele mudou de bairro e perdeu o contato. Já mandei para ele, sim, do Cândido, ele perdeu o seu contato. Ele disse que ficou difícil esse horário para ele, mas um grande abração pro Cândido Gomes, né? E toda a família, vai que numa dessa alguém está nos acompanhando, né? Passe um recadão para ele que eu mandei um abração muito carinhoso pro nosso querido Cândido Gomes, né? Grande abraço ao Valdir Sodinha, Ulisses, o Daniel, toda a equipe da Motor Alto acompanhando a nossa programação. Pessoal da oficina do Robinho também, né? Um grande abraço ao Cadeirudo. Grande abraço ao Vanderlei Jacaré, também sempre na nossa companhia. Pontualmente 2 horas, já já tem Repórter Capital.

0: Repórter Capital no ar. Motoristas que trafegam pela PR-160 em Telêmaco Borba devem ficar atentos às mudanças no trânsito neste final de semana. As obras de construção do viaduto, que vai ligar a rodovia Estrada Max Staudach, entram em uma nova etapa nos dias 25 e 26 de julho, sábado e domingo. Será realizado o içamento e lançamento das vigas longorinas e das pré-lajes, estruturas fundamentais para a implantação do viaduto. Para a realização dos trabalhos, haverá alterações no tráfego das 9 horas da manhã às 3 horas da tarde, nas proximidades do Parque Municipal do Rio Tibagi. A pista no sentido centro ficará totalmente interditada durante esse período. Já no sentido Curiúva, o trânsito funcionará no sistema Pare e Siga, com liberações periódicas a cada 45 minutos. A orientação é que os motoristas programem seus deslocamentos com antecedência, redobrem atenção à sinalização e, se possível, utilizem rotas alternativas para evitar congestionamentos. Repórter Capital, com informações do Diário dos Campos.
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É, a temperatura um pouquinho mais baixa hoje. Segundo o CIMEPAR, neste momento, 14,6. A sensação térmica de 13 graus é a temperatura neste momento. Hoje é quarta-feira, dia 22 de julho de 2026. E quem tem o prazer de continuar com você até às 5 da tarde com a Tarde é Nossa, sou eu, Gilberto Alves, o Giba. E para você interagir conosco, registrar a sua audiência, confirmar a sua participação, 3910-1210. O código de área é o 42 3910-1210. Esse é o WhatsApp da Capital para você interagir conosco. Um abraço carinhoso a você no carro, na rua, no trabalho, no escritório, em casa. Você no sítio, na chácara, na fazenda, nos acompanhando pelo rádio em 101.9. Você nos acompanhando pela internet, pelo site, pelo aplicativo da Capital. Amigo internauta, muito obrigado pela sua companhia. 2:04, uma ótima tarde para você. Seguimos ao som de Gilbert Montagnier, Just for Tonight.

0: Como sempre, o melhor da música fazendo parte da programação da capital. Nós ouvimos com Guilherme Arantes, Deixa Chover. E realmente não dá vontade de sair de casa com chuva não, né? Vontade de ficar em casa numa boa, tranquilo, né? Ouvindo rádio, sentado, deitado, tranquilo, numa boa, curtindo a capital. Grande abração a Zeli Ribas de Curiúva nos acompanhando, né Zeli? Grande abraço a você e aos moradores de Curiúva na sintonia da nossa capital do papel. E mesmo com chuva tem gente trabalhando, né? Boa tarde, Giba. Aqui é o Iranilson Rodrigues do São Silvestre. Estamos trabalhando mesmo com chuva. Nós não paramos, tem que trabalhar. Valeu, Giba. Que Deus abençoe. Amém, Iranilson. Deus abençoe você e a toda a equipe da Sanepar, né? Um abração muito carinhoso, sempre nos acompanhando. 2:20.
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Tamoio Prev. 2:22, de volta com a Tarde Nossa aqui pela Capital do Papel. Boa tarde, Giba. Ah, já falei do Iranilson, né? Já falei. Um abração, Iranilson. Obrigado aí pela sua companhia conosco. Quem é que tá participando? Quem é que pediu o Marquinhos Moura, meu mel? Ah, sim, muito bem. Vamos até a recepção de nossa emissora, né? Boa tarde para Natália Dias na recepção, atendendo a todos com muito carinho. Bom trabalho para você, viu, Natália? Obrigado pela colaboração. Nos enviou aqui para os estúdios que é a Rosilda. Quer ouvir a música Meu Mel com Marquinhos Moura. E oferece para Marli, Jauri e a todos da Área 3. Muito bem, obrigado, viu, Natália? Quem mais está chegando por aqui participando conosco? Quem é que eu vou atender agora? Cadê o... Ah, tá baixando por aqui, nosso amigo Corvo, direto da capital do estado. Candinho, né, direto da capital do estado, nosso amigo internauta. Ele diz, olá, meu amigo Giba, bom ver vocês aí na capital do papel. Abraço, toca Rock and Roll Lullaby. Muito bem, vamos ouvir então com B.G. Thomas.

E nós ouvimos com Marquinhos Moura, Meu Mel. 2:31, Capital do Papel apresentando A Tarde é Nossa e você interagindo conosco. Olha quem apareceu por aqui, hein? Quem é vivo sempre aparece, fez prova de vida, né? Ele disse, boa tarde, Gibo, aqui é o Cândido Gomes. Estou na audiência da Capital do Papel prestigiando o programa aqui em reserva. Ofereço para todos os ouvintes, boa tarde, estamos sempre juntos. É o Cândido de Matos Gomes. Cândido Gomes, em reserva, nos acompanhando, né? Que bom, hein? Faltou a Silvia Mainardes e o Pedro agora se manifestarem, né? Estão nos acompanhando ou não, hein? Em Sapopema. Grande abraço. O Claudeir também, Rosário do Ivaí, né, Claudeir? Sempre cuidando das mimosas. Sempre que pode, acompanha a nossa programação, ele e a toda a família. Um abração carinhoso. O Jorge em Ivaí nos acompanhando. Grande abraço também a Lourdes Santos em Rio Branco do Ivaí. Do Ivaí, né? Nos acompanhando. Grande abração, muito carinhoso. Obrigado aí pela grande audiência, pessoal de Ventania conosco, pessoal de Ibaiti também, né? Falando em Ibaiti, daqui a pouquinho eu vou atender, sim, o nosso querido Luiz Botafogo, hein? Isso é daqui a pouquinho, viu, Luiz? Continue nos acompanhando, hein? Quem é que tá chegando por aqui? Tem gente fazendo bolacha, que delícia, bolacha com o tempo de... Rapaz, olha só, hein? Bolachinha gostosa, café com leite e bolacha, vai muito bem, né? Ela diz assim, a nossa ouvinte, boa tarde, tudo bem? Toca a música Folha Seca, obrigado, é Cecília da Vila Rosa. E assim, as minhas bichas aqui, né? Saindo umas bolachas, que delícia, hein? Aproveite e vem aí, grande abraço. Nossa querida amiga Cecília da Vila Rosa nos acompanhando, 2:32.

E nós ouvimos com Fernando Mendes, Você Não Me Ensinou a Te Esquecer. Um abração muito carinhoso ao Elisson Messias Gonçalves do Socomim, a dona Juraci Gonçalves, o Atabir Gonçalves no Socomim, a família Gonçalves em peso na sintonia da nossa Capital do Papel. Obrigado pelo carinho de sempre, né? Um abraço também à Mulher Maravilha do Socomim, a Célia Alves nos acompanhando no Socomim. Um abraço carinhoso. 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

0: Muito bem, já estamos de volta com a Tarde é Nossa aqui pela Capital do Papel nesta quarta-feira chuvosa, né? E você interagindo conosco.
1: Boa tarde.
0: Tem passado, tranquilo? E você, Luiz?
1: Sossegadinho.
0: Sossegado, hein?
1: Ô, Giba. Oi. Eu gostaria de ouvir aí, se for possível, você tocar pra mim com o Antônio Preto, Caliente o Sol, e a qual eu ofereço pra Marli e pra Nina aqui da cidade de Ibaiti. Eu sou o Luiz Botafogo. Ah, eu tô pedindo uma música Caliente o Sol, mas aqui não tem sol, não. Aqui tá mosco fosco e chovendo. Chove um pouco, para um pouco, esfriando. Uma ótima tarde aí pra você. Fica com Deus.
0: Amém, querido. Fica com Deus. Uma boa tarde pra você, pra Nina, pra Marli, pessoal nos acompanhando em Ibaiti. Chega.

Essa foi com Chris Montes, Sunny. 2h48, e olha só, em A Pilar, vou te contar, hein? Você que acompanha a novela das nove, essa Pilar é terrível, né? Olha só, Pilar sequestra a mãe de Adriana e dá tiro no próprio pé em Quem Ama Cuida. Pilar passará de todos os limites em Quem Ama Cuida, disposta a intimidar Adriana. A vilã ordenará que Yuri obrigue Elisa a entrar no seu carro e fará graves ameaças à mãe da fisioterapeuta. A estratégia, porém, terá o efeito contrário ao esperado e acabará aproximando novamente a protagonista de Pedro. Tudo começará quando a madame avistar a dona de casa caminhando sozinha pela rua. Sem pensar duas vezes, ela mandará seu segurança interceptar a mulher e levá-la até o automóvel. A abordagem deixará Elisa completamente assustada. A vilã aproveitará o momento para reforçar que deseja que a ex-detenta volte para a cadeia e suma do seu caminho. A personagem de Isabel Garcia tentará esconder o episódio da filha, mas desabafará com o Toniel, o Tony Ramos, né? Que contará à neta tudo o que terá acontecido. Ao descobrir que a mãe foi sequestrada e ameaçada, Adriana ficará revoltada. Ela irá ao covil da víbora, mas sairá com o rabo entre as pernas ao saber... sairá com o rabo entre as pernas ao ser ameaçada. Com medo de perder sua liberdade condicional, ela desistirá do confronto. No entanto, a protagonista entenderá que Pilar iniciou uma escalada perigosa e decidirá procurar Pedro. A conversa marcará uma nova aproximação entre os dois, justamente quando o advogado já estiver enfrentando uma guerra aberta contra o próprio pai, Ademir, ao defender Sueli e outras mulheres que denunciarão o criminalista de assédio sexual. Mesmo sem retomarem, né, o romance, os mocinhos voltarão a unir forças para enfrentar os Brandão. Com isso, a atitude impulsiva da vilã acabará produzindo o efeito oposto ao desejado. Em vez de intimidar Adriana, o sequestro de Elisa dará à fisioterapeuta ainda mais motivos para levar a sua vingança adiante. A protagonista perceberá que Pilar está perdendo o controle e recorrendo a medidas cada vez mais desesperadas para tentar impedir que a verdade venha à tona. É o que você vai conferir aí nos próximos capítulos da novela das nove da Rede Globo, Quem Ama, Cuida. A novela tá boa demais, hein?

0: Sempre, sempre o melhor da música você ouve aqui na 101.9. Skank, Sutilmente. 2:59, já já, Marcelo Correia falando de esporte.
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3: Boa tarde, Gilberto Alves.
0: Boa tarde, Marcelo.
3: Boa tarde, ouvintes da Rádio Capital do Papel FM 101.9. Nós estamos chegando nesta quarta-feira, trazendo mais uma edição do Esporte Capital. E é claro, após aí a finalização da Copa do Mundo, agora nós voltamos a atenção novamente para o futebol aqui do Brasil. E falando do Campeonato Brasileiro Série A, que voltou à atividade com a 19ª rodada já iniciada. Nós tivemos já alguns jogos, né? Lá no estádio Nilton Santos, no Engenhão, nós tivemos o Botafogo vencendo a equipe do Santos por 2-1. Também no Barradão, o Vitória venceu o Vasco por 1-0. Já no Maracanã, o Fluminense ficou no empate em 1-1 contra o Bragantino. O Mirassol venceu o Grêmio por 2-1. Ontem, nós tivemos o jogo entre Atlético Mineiro e Bahia e o jogo terminou empatado em 1-1. A 19ª rodada, ela se completa hoje e também amanhã. Olha só, hoje nós teremos às 19h30 o Coritiba recebendo a equipe do Palmeiras. Também teremos o São Paulo enfrentando o Atlético Paranaense às 21h30. No mesmo horário, o Internacional recebe o Cruzeiro e o Flamengo vai visitar a Chapecoense na Arena Condá também às 21h30. A 19ª rodada será completada amanhã, quinta-feira, com o jogo entre Corinthians e Remo, às 19h30, na Arena Neoquímica. Então, Brasileirão Série A voltando a todo vapor. Você agora vai torcer aí pelo seu time de coração, né? Porque a Copa do Mundo acabou e agora o futebol brasileiro volta novamente à atividade. Informação para você que está ligado aqui com a gente na Capital do Papel, no Esporte Capital. Gilberto, um grande abraço a você e os nossos ouvintes. E amanhã tem muito mais.
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Estamos vivendo a tarde chuvosa de quarta-feira. A temperatura, neste momento, segundo o CIMEPAR, é de 14,1. A sensação térmica é de 13 graus. A temperatura baixando bastante, hein? Olha só, será que vai esfriar bastante mesmo? Creio que sim, né? E nós seguimos aqui pela 101.9 Capital. Até às 5 da tarde, quem tem o prazer de continuar com você? Sou eu, Gilberto Alves, o Giba, com a Tarde é Nossa. 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

101210. Esse é o WhatsApp da Capital para você interagir conosco. Hoje é dia 22 de julho de 2026, quarta-feira. Seja muito bem-vindo, seja muito bem-vinda. Afinal de contas, aqui é o seu lugar, aqui é bem melhor. Justin Timberlake.

E nós ouvimos com os gaúchos, Cleiton e Cledir, Deu Pra Ti. Quem é que tá chegando por aqui interagindo conosco? Ela diz assim, quarta-feira chuvosa e abençoada. Deus abençoe sua vida, Giba. Amém, querida. Deus abençoe a sua vida também. E ela diz que abençoe também a vida dos ouvintes, né? Que estão acompanhando a programação. É a Rosane da Área 2 e ela manda um recado aqui pro filho Fábio Montanini. Fique em paz, filho. Não desanima, porque você tem um Deus que cuida de você. Amor de mãe não tem limite. É o recado da Rosane para o filho Fábio Montanini. Grande abração, Rosane. Tudo de bom para você. Alô, Fábio. Grande abração. Sucesso para você. 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E você é o nosso convidado especial. Agora 3 horas e 21 minutos.

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Já estamos de volta com a Tarde é Nossa e olha só que maravilha, hein? O filho de Milton Nascimento atualizou o estado de saúde do cantor e compositor nesta terça-feira, ontem, portanto, dia 21. Uma pneumonia, agravada por outros problemas de saúde, motivaram a internação do artista de 83 anos na semana passada. Vencemos mais uma, voltando para casa, onde seguiremos com o tratamento e cuidados necessários. Obrigado pelo carinho de todos, escreveu Augusto Nascimento na legenda da postagem no Instagram. O post traz uma foto de mãos dadas entre pai e filho. Milton deu entrada no hospital na última quinta-feira, dia 16, para tratar de uma pneumonia. Intercorrência, ou seja, né, comum em seu atual estado de saúde, segundo a nota pela equipe do músico na sexta-feira, dia 17. Nos últimos anos, ele passou enfrentando problemas de saúde relacionados ao avanço da idade, como a doença de Parkinson e também a demência. As condições afetam a memória, o raciocínio e os movimentos. Conhecido também como Bituca. Ele era conhecido como Bituca, hein? O artista é um dos maiores nomes da MPB, com um repertório que inclui músicas como Travessia, Canção da América, Coração de Estudante e Maria Maria. Ele foi o principal catalisador do movimento Clube da Esquina. Melhoras para ele, né? Milton Nascimento, 83 anos, canta muito bem, né? 3 horas e 23 minutos e tem dose dupla com Milton Nascimento, Canção da América e Coração de Estudante.

Milton Nascimento em dose dupla, Coração de Estudante e Canção da América. 3:31 pela capital do papel, você acompanhando A Tarde é Nossa. E eu abraço com muito carinho o pessoal da Área 7 conosco, né? Isabel Cristina, anda sumida, Isabel, né? Grande abração pra você, viu, Isabel Cristina? Grande abraço à família Charneski, seu Luiz Carlos e a Dona Lourdes, na Área 7 também nos acompanhando. A Célia Ortiz, também na Área 7. No bairro Macopa, a Sônia Ribeiro, né, Sônia? Grande abração pra você. O Noel Sabino, Noel Sorveteiro, de vez em quando eu encontro o Noel por aí, né? Grande abraço, Noel. Tudo de bom pra você. Grande abraço aos moradores da Marinha, pessoal nos acompanhando na Vila São Luís, Vila Santa Rita, pessoal do bairro Macopa, já falei, né? Grande abraço ao pessoal nos acompanhando no bairro Bela Vista, bairro Bom Jesus também, né? Um abração muito carinhoso, você do centro aqui de nossa cidade. Grande abração muito carinhoso ao pessoal lá do bairro Bonavila. Alô, Américo, grande abraço a você. Grande abraço ao Carlinhos e à esposa Sônia, na sintonia da nossa capital do papel, né? Um abraço muito carinhoso a essa gente bacana em toda a região dos Campos Gerais, pelo rádio ou pela internet, pelo site, pelo aplicativo. Você, amigo internauta, pelo Brasil e o mundo, né? Nos acompanhando. Obrigado pelo carinho. Grande abraço ao pessoal de Ponta Grossa, pessoal de Castro, Piraí do Sul, Jaguariaíva. Grande abraço a você de Sengés, também nos acompanhando, né? Um abraço muito especial. 3:32, Beto Guedes, Amor de Índio.

0: As mais lindas canções fazendo parte da programação da capital, ouvimos com 14 bis, Todo Azul do Mar. 3:40, faltando 20 minutos para as 4 da tarde. Já já eu volto com você.
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0: 3:41, o tempo passa, o tempo voa e você passa os seus melhores momentos numa boa, numa legal, curtindo a capital e curtindo A Tarde é Nossa e também interagindo conosco. Quem tá chegando por aqui é o Antônio, mais conhecido como Toninho Guilherme, da Vila Rural Brilho do Sol. Ele quer ouvir Chuvas de Verão com José Augusto, né? Meu querido Toninho Guilherme, fique à vontade.
5: Um abraço para você e para toda a família que fez tudo. A rádio, tá bom?
0: Isso.
5: Deus te abençoe. Toninho Guilherme, da Vila Rural.
0: Deus te abençoe, Toninho. Obrigado aí pela sua companhia. Daqui a pouquinho, José Augusto para você. Quem tá chegando?
6: Boa tarde, Gil.
0: Boa tarde.
6: Tudo bem? Com
0: tranquilo?
6: Você?
0: Helena?
6: Tudo bem, graças a Deus. Estou escutando teu programa nessa tarde de chuva, chuvosa, boa, né?
0: Boa. Para ficar em casa, né?
6: Né, Gilberto?
0: Para dormir, bom também.
6: Tá meio friozinho também.
0: Quero bolinho de chuva, né? Vai bem também, né?
6: Da Roxette. Quero oferecer para a Noemi da Sem Casas, para a Dirce de Fátima, da Colônia Augusta, de Ortigueira, para o Oséias, para a Silvia de Sapema, para todos meus amigos e amigas lá do Grupo Amigos Capital do Papel, e para todos que estão ouvindo o teu programa aí. Abraço.
0: Helena Gerakef Brás, da Vila São Francisco, interagindo conosco. 3:43.

É, em pleno inverno nós ouvimos com José Augusto Chuvas de Verão. 3:52 e o Clésio Rodrigues chegando por aqui. Ele quer ouvir música com roupa nova, né? A Força do Amor e oferece para todos os ouvintes em Volta Grande, Sete Rincão, Colônia Augusta, Vitória, isso, né? E também para o pessoal da Área 6, seu Orlando e a Vanderleia. E também o pessoal deles, né? Nas áreas de segurança e também para minha filha, a Cauane, e os filhos e todos em geral. É o Clésio Rodrigues interagindo conosco, né, Clésio? Grande abração para você. Tá chegando Roupa Nova.

Julio Iglesias, Hey. Tomara que a Antônia Sionek tenha ouvido essa música, né? Ela é fã do Julio Iglesias, né, Antônia Sionek? Grande abraço a você, as mulheres, as meninas da Biosaúde, sempre nos acompanhando. Daqui a pouquinho eu vou trazer para você porque algumas pessoas têm risco maior de ter pedras nos rins. Esse assunto vai ficar para daqui a pouquinho. Pontualmente, 4 horas, já já tem Repórter Capital.

0: 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A Escola Técnica Florestal e Agrícola de Ortigueira alcançou importante marco na formação profissional da região. Em cerimônia realizada nesta semana, 85 estudantes receberam seus diplomas nos cursos técnicos de logística, operação de máquinas florestais, manutenção de máquinas pesadas e segurança do trabalho. Com essa nova turma, a instituição chega à marca de 581 profissionais formados em um pouco mais de 6 anos de funcionamento, consolidando-se como uma das principais iniciativas de capacitação técnica voltada ao setor florestal no Paraná. O projeto é desenvolvido pelo governo do estado, em parceria com a Clabin e com apoio da Prefeitura de Ortigueira, aproximando a formação profissional das necessidades do mercado de trabalho e fornecendo o desenvolvimento econômico da região. Além dos formandos, a Escola Técnica mantém atualmente 496 alunos em formação, reforçando o compromisso com a qualificação da mão de obra e a geração de novas oportunidades para os moradores dos Campos Gerais. 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
6: E seguimos nesta tarde chuvosa. A temperatura neste momento, segundo o Cimepar, é de 13,6. A sensação térmica de 12 graus. E não é que a temperatura está realmente abaixando cada vez mais, hein? Ai, ai, ai, para tomar banho hoje, será que vai ser fácil? Não sei não, hein? Estamos vivendo a tarde de quarta-feira, hoje é dia 22 de julho de 2026. E até às 5 da tarde, quem tem o prazer de continuar com você, sou eu, Gilberto Alves, o Giba.

para você interagir conosco, registrar a sua audiência. Confirmar a sua participação é fácil demais. É muito simples. 3910-1210, o código de área é o 42. 3910-1210, esse é o WhatsApp da Capital para você interagir conosco. Grande abraço ao pessoal do Escritório Confisco, grande abraço à família. A família Jurac, né? A Edneia, o Eduardo, grande abraço. Seu Ailton Bueno na área 1 também sempre nos acompanhando. Um abração muito especial. Por que algumas pessoas têm o risco maior de ter pedra nos rins?

Vamos lá então com esse assunto, né? A dor provocada por uma pedra nos rins costuma ser descrita como uma das mais intensas que uma pessoa pode sentir. Embora os cálculos urinários acompanhem a humanidade desde a antiguidade, eles se tornam cada vez mais frequentes nas últimas décadas, impulsionados principalmente por mudanças no estilo de vida. Alimentação rica em produtos ultraprocessados, excesso de sódio, baixa ingestão de água e sedentarismo estão entre os principais fatores que favorecem o surgimento do problema. O excesso de peso também contribui para aumentar o risco. Além dos hábitos do dia a dia, algumas condições de saúde tornam a formação de cálculos mais provável, como obesidade, gota, hiperparatireoidismo, infecções urinárias recorrentes e doenças inflamatórias intestinais. A predisposição genética e as características da urina também têm papel importante. Quem já eliminou uma pedra precisa redobrar os cuidados. Estudos mostram que o risco de um novo episódio é de cerca de 15% no primeiro ano e chega a aproximadamente 50% em 5 anos. Como as pedras se formam? Os cálculos renais surgem quando minerais presentes na urina se concentram e se cristalizam, formando estruturas que podem variar de poucos milímetros até ocupar praticamente todo o interior do rim. Nesses casos mais graves, recebe o nome de cálculos coraliformes. É essa palavra, hein? Coraliformes, por lembrarem o formato de um coral. Cerca de 80% das pedras são compostas por sais de cálcio, mas também podem ser formadas por ácido úrico, estruvita ou cistina, dependendo das condições clínicas de cada paciente. Exames de sangue e urina ajudam a identificar a causa da formação dos cálculos e orientam medidas preventivas. Quando esse acompanhamento é realizado, o risco decorrente pode cair pela metade. Quando a pedra sai sozinha, olha só o tamanho, faz diferença no tratamento. Isso mesmo, hein? Cálculos com até 4 milímetros têm cerca de 90% de chance de serem eliminados espontaneamente, principalmente quando a ingestão de líquidos é aumentada. Já pedras maiores ou localizadas no ureter, canal que liga o rim à bexiga, podem bloquear a passagem da urina e exigir tratamento especializado. Quando isso acontece, a urina se acumula dentro do rim, aumentando a pressão do órgão. Além da dor intensa, a obstrução prolongada, pode comprometer a função renal se não for tratada. É isso mesmo, hein? Tô só aguardando a atualização aqui da página para poder dar continuidade, né? Olha, os sintomas mais comuns, os sinais mais característicos, ou seja, o sinal mais característico, né? É a cólica renal. Uma dor intensa que costuma começar na região lombar e irradiar para o abdômen inferior e a virilha à medida que a pedra se desloca pelas vias urinárias. Outros sintomas frequentes incluem, vamos lá então, náuseas e vômitos, sangue na urina, visível ou detectado em exames,

dor a urinar em alguns casos. Infecção urinária que pode vir acompanhada de febre e calafrios. Quando esses sinais aparecem, é preciso procurar atendimento médico rapidamente, pois pode indicar infecção no rim e maior risco de complicações. Um problema conhecido há milhares de anos. As pedras dos rins não são uma doença moderna. Há registros de cálculos urinários encontrados em múmias do Antigo Egito e Hipócrates, né? Considerado o pai da medicina, já descrevia a doença e reconhecia a importância da análise de uma urina para auxiliar no diagnóstico. Hoje, apesar dos avanços do tratamento, continua sendo a prevenção, manter boa hidratação, reduzir o consumo de sal e alimentos ultraprocessados, praticar atividade física regularmente e investigar, né, fatores de risco individuais são medidas capazes de diminuir significativamente a chance de desenvolver novos cálculos. Olha só, hein? Por que algumas pessoas têm risco maior de ter pedras nos rins, né? Então tá aí. Quais são os motivos? Você ficou sabendo aqui. Agora, 4 horas e 10 minutos.

0: Catedral, agora 4:19.
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Grande abração, muito carinhoso para ela que nos acompanha na Vila São Francisco, né, dona Lourdes? Grande abração carinhoso sempre na nossa companhia. Um abraço ao Gilmar Andorinha, tá por aí também nos acompanhando, né, Gilmar Andorinha? Grande abraço para você. Um abraço à moçada da Nelson Silva, grande abraço pro João, o Nivaldo, o Sérgio Cavalão, enfim, a toda a equipe sempre nos acompanhando. Agora 4:21, Lady Gaga.

As mais lindas canções você ouve aqui na 101.9 Tribalistas, Velha Infância. Grande abraço muito carinhoso ao Bodinho. É o Carlos Silva, o Bodinho de Piraí do Sul, nos acompanhando, né? Que maravilha. Ele diz assim: boa tarde, Giba. Gostaria que você mandasse um abraço para minha netinha Manu, de aniversário hoje. Ô, Manu, parabéns para você, querida. É a Manuela Matos Isidoro da Silva, completando 7 aninhos hoje. Que idade bonita, hein? Grande abraço a Manuela Matos Isidoro da Silva, completando 7 anos, a pequena Manu, né? Grande abração para Manu, grande abração muito carinhoso ao Carlos Antônio, né? Mais conhecido como Bodinho, Carlos Silva, conhecido como Bodinho, em Piraí do Sul. Bodinho, vou fazer o seguinte, eu vou deixar pro Dimas atender você com essa música que você pediu, música sertaneja depois das 5, tá bom, querido? Mais um grande abração, obrigado pela sua companhia, nos acompanhando em Piraí do Sul. Dona Ana Dirce também em Piraí do Sul, né? Tem o Dirceu Galo também em Piraí do Sul. Pessoal em Castro também na sintonia da nossa capital do papel. Quem que tá chegando por aqui? Olá, boa tarde, Giba, passando para confirmar que estamos na sua companhia e com essa chuvinha tranquila, graças a Deus. Obrigada, Mila Costa. Eu é quem agradeço a sua companhia, tá bom, Milé? A mãe da Renata Miller nos acompanhando, um abração muito carinhoso. Giba, estou na escuta, o Renê José Soares, mais conhecido como BemTV, também nos acompanhando. 4 horas e 33 minutos, Nando Reis e Ana Vilela.

0: E nós ouvimos com Gal Costa, Epitáfio. Agora 4:41.
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5: 4:42, de volta com A Tarde é Nossa aqui pela Capital do Papel e o melhor da música não para. Nós seguimos ao som de Depeche Mode, Enjoy the Silence.

Zizi Posse, Caminhos de Sol. Grande abração, muito carinhoso, a Daiane da Vila Cristina, né? Nos acompanhando, ela diz assim, boa tarde, Daiane da Vila Cristina, um abraço a todos, fiquem com Deus, um abração para você, querido, obrigado pela sua companhia, sempre nos acompanhando, né? Agora, 4h54. Eu quero agradecer a sua participação, a sintonia, a grande audiência. Se Deus quiser, com a tarde é nossa, eu volto amanhã, à 1 da tarde, logo após o microfone aberto com Carlos Roberto Ramos, o Canão. E não desligue seu rádio, hein? Não desligue de jeito nenhum, continue sintonizado com a 101.9. Na sequência da nossa programação, daqui a pouquinho tem Tarde Sertaneja com ele, Dimas Barbosa. E às 7 da noite, a voz do Brasil. Grande abraço e até lá, se Deus quiser.

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0: sexta-feira, hoje é dia 22 de julho de 2026, tá? E a pergunta que não quer calar, tá chovendo aí? Tá chovendo aí? Aqui tá chovendo.
1: Tá chovendo aí, aqui tá chovendo.
0: Aqui
1: tava chovendo e agora já choveu.
0: E aqui tá chovendo ainda e a previsão é que continue, tá?

participação do ouvinte. Você é o meu convidado para a partir de agora sintonizar, aumentar o volume e mandar seu recado, mandar sua mensagem através da nossa rede social. Vai lá no WhatsApp 42 39 10 12 10. Manda o seu abraço, manda o seu beijo, peça a sua música, mande os parabéns para quem você conhece que esteja fazendo aniversário nesta data e vem partilhar com a gente a tarde mais gostosa do rádio do Brasil. Do Brasil é aqui na sua Tarde Sertaneja, a programação top para você. E se você também quiser mandar o seu recado através da ligação, você vai ligar pra gente no 3910-1200, tá? 3910-1200. Você vai falar aqui com a Natália Dias. Ela vai anotar o seu recado e você vai curtir o seu pedido musical da mesma maneira, da mesma forma, tá bom? Você que não tem o celular com WhatsApp, é só pra ligação normal.

0: participar aqui da Tarde Sertaneja, tá certo? 42-39-10-12-00 pra você ligar e partilhar com a gente essa tarde sensacional aqui na 101.
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0: Tarde Sertaneja no ar, a partir de agora pra você. Aumente o volume, aumente o som. Vem com a gente, linda e maravilhosa tarde. Wesley, o Safadão.

0: 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Aí pra vocês, Panda, Eu Te Seguro. Também foi na programação Wesley, o Safadão, o ar-condicionado no 15. Muito boa tarde pra você, seja bem-vindo, seja bem-vinda aqui na programação da Tarde Sertaneja. Por aqui, eu, Dimas Barbosa, juntinho com vocês até às 19 horas. Quero mandar um super abraço pro pessoal que já estão saindo do trabalho aqui na Clabin MA, também o pessoal lá na Clabin Puma, já estão também indo para casa descansar. O nosso desejo de uma tarde maravilhosa e bom descanso para vocês, tá? Pessoal nos ônibus, pessoal aí nas vans, pessoal também nos carros, vindo de carro para casa. Muito cuidado, gente. Cuidado e atenção, né? Pista molhada, chovendo em toda a nossa região. A atenção tem que ser redobrada. A luz ligada, né? Atento aí às ultrapassagens, às curvas. Muito cuidado aí no trajeto, você que está indo para casa descansar, tá bom? Que Deus esteja guardando e protegendo você. Tem pessoas chegando já por aqui na programação, mandando seu recado, interagindo. Então, fala comigo. Oi, boa tarde.
1: Boa tarde, Dimas. A Jô de Rolando.
0: Oi, Jô.
1: Aqui tá chovendo. Tá chovendo aí?
0: Aqui tá chovendo
1: mas
0: também.
1: Mas não quero falar de chuva, não. Bora lá.
0: Falar de coisa boa,
1: o
0: né?
1: Locutor, será que você tem Edemilson e Rodrigo, que eles cantam A Namorada do Pitoco?
0: A Namorada do Pitoco?
1: E se tivesse, toca pra mim, fazendo um favor.
0: Tá bom, vou ver aqui.
1: Se você não achar aí, aí você toca com o trio Parada Dura.
0: Qual?
1: Dor de Cotovelo.
0: Dor de Cotovelo.
1: Agora eu falei bastante, né? Oferecer para todos os seus ouvintes de perto e de longe e pro Rosildão aqui, tá?
0: Tá bom.
1: Bye, bye.
0: Valeu, grande abraço, nossa amiga Jô, aqui da cidade de Rolândia. Um abraço pra ela também, lá pro Rosildo. Tem mais mensagens. Oi, boa tarde.
2: Boa tarde, Guima, tudo bem?
0: Ô, Virola.
2: Pra nós.
0: Beleza?
2: Do Barreirito, cadeira amiga.
0: Cadeira amiga.
2: Descer pro Davi, que tá aqui.
0: Um abraço, Davi.
2: Pro Zé da Construção, pro Alisson da Construção.
0: Certo.
2: Pra minha esposa, que eu amo tanto.
0: Uhum.
2: Pro Natan. Pro Eva, pra Jô de Rolândia.
0: Pra Jô de Rolândia. Quem mais?
2: Pro Foguinho Jardim Itália. Pro Zé do Bairro do Leal. Pro Dejalma.
0: Pedro
2: Palmeira. E pra vocês do rádio.
0: Muito beleza? Obrigado. Beleza, mano.
2: Se eu for atendido, agradeço. Esteja uma boa tarde.
0: Valeu, Virola. Um abração pra você. Boa tarde pra você também, tá? Ô, Dimas, boa tarde. Gostaria que você mandasse um abraço pra minha netinha, a Manu. É o aniversário dela hoje. É a Manuela Matos Isidoro da Silva. Ela está fazendo, Dimas, 7 aninhos. Então, parabéns lá pra Manu.

da cidade de Piraí do Sul. Grande abraço pra você, minha linda. Que Deus abençoe cada vez mais, tá? Que você cresça saudável e cada vez mais maravilhosa também, tá bom? A Manu, lá de Piraí do Sul. Quem tá mandando também um abraço pra ela e desejando tudo de bom é o vovô Carlos Silva.

o Bodinho de Piraí do Sul, oferecendo pra ela Rick e Renner. A música Filha. Ô Bodinho, essa é pra você e pra menina Manu aí, tá? Curta com a gente aqui na capital.

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6: E já estamos de volta na 101.9 com o melhor da música sertaneja para vocês. São 17 horas mais 23. 17:23, mandando, claro, aquele boa tarde especial lá pra Nice Delfino, nossa amiga Nice, um abração pra ela, também lá pra mamãe, a dona Alvina, que está aí próximo de comemorar os seus 90 aninhos, né?

completando 90 anos. Olha só, gente, que graça, que alegria, né? Poder estar também partilhando deste momento com essa família sensacional. Dona Alvina, um beijo no seu coração, menina, tá? São 90 anos de história, 90 anos de vida da Dona Alvina aqui na nossa região. Um abração pra ela, também lá pra Nice, e desejando muito mais saúde e que venham mais anos ainda para que nós possamos partilhar cada dia, cada momento também aí, junto com a nossa grande amiga, a Dona Alvina. Ela que tá ligada todos os dias aqui com a gente, todo horário, né? Ouve o Sertanejão de manhã, acompanha a Fátima, acompanha o Gilberto Alves, acompanha a gente também à tarde. É um prazer e uma alegria, tá? Muito obrigado pela companhia, a Dona Alvina e também a nossa amiga Nice Delfino. É aqui no Alto das Oliveiras, né? Um abração pra vocês. Quem mais também mandar um boa tarde lá pro Marcos Maurício Sinkoski, lá no Rio Alegre. Um abração, Xixo. Obrigado pela audiência também, tá?

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0: Agora são 17h25. 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

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Aí música com a Cidinha, Cadê o Macho? Hoje também essa música especial, né? Especial na data de hoje, porque hoje é dia 22 de julho, é o dia estadual de combate ao feminicídio aqui no estado do Paraná, tá? Essa data é celebrada e instituída pela lei estadual número 19.873 do ano de 2019. Essa lei foi criada em memória à advogada Tatiana Spitzner, é isso? A data mobiliza municípios também em todo o estado do Paraná para que se tenha mais cuidado, né? A mulherada aí também, principalmente, não ficar aí à mercê dos homens não, tá? E a homarada também tem que reconhecer que as mulheres não são objetos nossos não, né? As mulheres têm opções, se não querem mais ficar com a gente, se não querem mais viver com a gente, elas têm opções de tocar a vida livre, assim como nós também, quando tivermos essa a opção de seguir a vida sozinho, também não estarmos presos às mulheres, tá certo? Então, essa lei foi criada especialmente em homenagem, então, aí, ao feminicídio acontecido em Guarapuava, aqui na região dos Campos Gerais, aqui próximo da gente. Foi acontecido em 2018, esse feminicídio contra essa advogada Tatiane. Então,

risco de vida, você pode ligar no 180, que é a central de atendimento à mulher. Esse número é nacional. Também tem o 181, que é o telefone estadual para denúncias anônimas. E também tem a rede de proteção do estado, protegendo também aí, principalmente as pessoas mais frágeis, as mulheres, no caso aí, dedicado então a essa data especial, dia 22, Dia Estadual de Combate ao Feminicídio. Cabe a nós respeitar e também a cuidar uns dos outros. 101.9. Agora são 17:35. Vamos atendendo o nosso amigo Virola, aqui do São Silvestre.

0: na melhor, tá bom demais. Zezé de Camargo e Luciano, irmão da lua, amigo das estrelas. Agora são 17h42. Quem tá por aqui com a gente na programação, mandando seu recado, mandando seu oi pra nós aí? Fala comigo, boa tarde.
1: Fala aí, Dimas. Boa tarde, Arada aí.
0: Opa, boa tarde.
1: Aqui é o Guardião do Minicentro.
0: Fala, meu queridão.
1: Ô, um Dimas, abraço. Eu queria uma música hoje, Maior que o Oceano, com o Renan e Raí.
0: Maior
1: que o
0: Oceano.
1: Será que você tocava pra mim?
0: Beleza.
1: Falou, Dimas.
0: Valeu, um abração pra você, nosso parceiraço Sandro, ele que é guardião lá no Minicentro Esportivo. Um abraço, obrigado pela audiência, um ótimo trabalho pra você aí, tá bom?
2: Ô Guina, quero pedir uma música, o Bemonte Amaraí, Pombinha Branca.
0: Pombinha Branca.
2: Pra você, pra sua família, pra todos que estão ouvindo a rádio.
0: Beleza.
2: Eu ofereço pro Filipim, doutor Filipim. Deus abençoe, Toninho Guilherme da Vila Rural. Fique com Deus, você e toda sua família.
0: Valeu, Toninho, um abração pra você. É o Antoninho Guilherme, lá da Vila Rural, Brilho do Sol com a gente. Um abração. Ô, Dimas Barbosa, Dimas é o índio aqui no QAP. Olha, manda um salve lá pro Edson Ratinho, também lá pro Reginaldo, e toca um modão aí do Zoom pra nós, beleza, ma? É o índio, meu parceiro Cleverson, um abração pra você também, tá, Cleverson? Uma ótima tarde, seja bem-vindo aqui na programação da 101.9, grande abraço pra você.
3: Boa tarde, Dimas Barbudo Charnesky, algodão doce da capital do pastel. Aqui o Eduardo Locomes, motorista de aplicativo, ainda na rodagem, colocando mais uma vez você.
0: Cedo e à tarde,
3: Deus,
0: né?
3: Já passou aqui do menino. Ô, Charnesky, tá fazendo nada mesmo, como sempre?
0: O que você quer?
3: Toque uma pra mim aí.
0: Qual música?
3: Toque aí. Eduardo Costa, Fui Dando Porrada.
0: Fui Dando
3: Beleza,
0: Porrada.
3: Beleza, Charnesky?
0: Beleza,
3: mano. Abraço do motoqueiro pra você, bem apertado por trás, que eu sei que você
0: tá
3: gosta.
0: Tá certo, eu sei. Tá bom, né? Ai, ai, ai, ai, ai, ai, ai. Tá na capital, tá bom demais, tá bom demais.
4: Mulher gostosa, viu?
0: Fui dando porrada, bordoada, cacetada, fiz tudo aí, né? Na programação aqui é assim, é só sucesso.

E tá na capital, tá na melhor, tá bom demais. Milionário e também o José Rico, linda morena. Quero mandar um super abraço lá pra Giovana Bandeira de Lima. Alô, Giovana, um abração pra você. Muito obrigado pela audiência sempre aqui na companhia da 101.9. Também mandar um abraço lá pra Rosa Barbosa Costa. Alô, Rosa, um abraço pra você também. Muito obrigado sempre pela companhia. O Amarildo Antônio da Silva, um abração pra você, Amarildo Antônio da Silva. Também mandar um abraço lá pro meu parceiraço Orlando Dreveniak, ali nas 100 casas, né? Um abraço pro Orlando, também lá pra dona Victoria Dreveniak, essa família maravilhosa. Também mandando o abraço lá pro pessoal lá do rancho Fundo da Grota, né? Pessoal do rancho também com a gente, obrigado pelo carinho. É o Vando, é o Miguel da Água da Fonte, é o Renato, é o Joaquim, quem mais? Todo o pessoal lá do rancho Fundo da Grota também com a gente na programação. Meu parceiro Rui da Ambulância, uma linda e maravilhosa tarde pra você também, tá, Rui? Obrigado pela audiência aqui na Super Tarde Sertaneja. Quem mais? Oi, Dimas, estou te ouvindo, meu amigo Dimas Barbosa. Olha, manda uma música bem legal pra nós aqui, tá bom? Então tá certo, valeu. Quem mandou o recado pra nós aqui é a Janete Batista. Oi, Janete, um abração pra você, tá? Obrigado pela audiência aqui, curtindo a programação no Jardim Itália. Ótimo descanso pra você e, claro, sempre na melhor companhia da Rádio Capital do Papel, a rádio que vai longe pra ficar grudadinho com você.

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10: E já estamos de volta com a Tarde Sertaneja aqui pela 101.9. Entramos em mais uma hora de programa. Vamos juntos até às 19 horas. Por aqui, eu, Dimas Barbosa, fazendo companhia para você, tá? Hoje, quarta-feira, dia 22 de julho de 2026, uma tarde chuvosa em toda a nossa região. Tá chovendo aí? Aqui tá chovendo, tá caindo água. E também, claro, está vindo a chuva de participações, tem muita gente ainda para nós colocar no ar aqui. Então, já vamos direto conversar com você que está aqui na programação, mandando aquele oi para nós, mandando aquele boa tarde.
11: Boa tarde, seu Dima Barbosa. Hoje tá chovendo aqui, seu Dima.
10: Tá chovendo também aqui, pra cá também.
11: Aqui na Serrinha.
10: Na Serrinha? Tá caindo água também aí, né?
11: Mandar um abraço aí pra quem gostar, quem me querer bem, me gostar de mim, pra tudo que é lado aí.
10: É. Baú. Quem não gostar também, que aceite o abraço também, né?
11: Mandar um abraço pro seu Guinaldinho, o Naldinho.
10: Naldinho? Quem mais?
11: Boa tarde pro seu Naldinho.
10: Aham.
11: Uhum. O Analdo, seu Naldinho, ontem estive na casa dele, velhinho, gente boa, maravilhoso.
10: Gente fina demais, né? Seu Naldinho, um
11: também,
10: abraço.
11: Muito bonzinho ele.
10: Uhum.
11: Mandar um abraço.
10: Tá bom.
11: Pra todo mundo lá, os companheiros maravilhosos do Embaú, Telemaco Borba, Chibagi. Estamos fazendo uma jantinha com o Nirce agora nessa chuvadinha aqui.
10: Uhum.
11: Um franguinho com... Caipira é gostoso, né?
10: Frango e caipira é gostoso demais, hein?
11: É muito
10: Eita
11: bom.
10: Nós. Uhum.
11: Mas é uma boa tarde para o senhor aí também.
10: Muito
11: Deus
10: obrigado.
11: Abençoe, senhor.

0: Amém. Nós tudo?
1: Até mais. Até. Vou curtir, dormir daqui a pouco. Escutar a goteira no rancho.
0: Tá certo.
1: Deus abençoe. Boa tarde, Deus abençoe.
0: Valeu, Juraci. Um abração pra você também. Tchau, tchau. Muito boa tarde pra você. Daqui a pouco, bons sonos, né? No sítio é assim, né? No sítio, deu ali por umas 7 e pouco da noite, 8 horas. Começou a escurecer, o pessoal já vai se acomodando, né? O pessoal já vai se ajeitando, arrumando a caminha aqui, ajeitando a caminha ali, né? Pra descansar o corpinho, né? Tá certo, tem que descansar mesmo, né? Pessoal no sítio, nas fazendas, tem que descansar. Ai, ai, ai, quem mais? Oi! Fala comigo, José!
2: Tarde, Dima, tarde, sertanejo. Tarde. Boa tarde, boa noite.
0: Boa tarde, boa noite.
2: Uhum. Toca a música pra nós aí, o Chapeludo, pra nós escutar.
0: Chapeludo?
2: Pra mandar pro Tudejão, Virola. Plano da Carrocinha, Arthur Batista.
0: Certo.
2: Vai pra todo quem gostar da música aí.
0: Beleza, mano. Aham.
2: Tigueira, Baú, pra toda a região aí, quem gostar da música. Todos os seus ouvintes que estiver escutando e gostar da música, hein?
0: Beleza.
2: Tá chovendo aqui pro bairro Leal, rapaz, tá chovendo.
0: Bastante. Tá chovendo aí?
2: Chuva, dia inteiro. Que é pra chover até sábado, rapaz.
0: É a previsão até sábado,
3: Tá bem, né? Chovendo aí,
2: deu uma aqui suiada, tá chovendo.
0: Tá chovendo, tá chovendo, né?
2: Cuidando então, tarde sertanejo.
0: Pra... Junto com a gente na programação. Ah, coisa boa também, né?
2: Estamos tomando chimarrão aqui, escutando
0: tarde aí sertanejo. Aí sim, né? Aí é bom demais também, né?
3: Tá chovendo aí, aqui tá chovendo.
0: Aqui também tá chovendo e também chovendo participação do ouvinte. Quem mais também tá por aqui? Dimas Barbosa, boa tarde, Dimas. Eu tô ligado na programação. Se possível, toca pra mim a música com Adalberto e Adriano, Culpados. Valeu, é o Aníbal. Valeu, Aníbal. Um abração pra você, obrigado pela audiência, pela companhia. Quem mais também tá aqui com a gente? Oi.
4: Oi, Dimas.
0: Oi.
4: Boa tarde.
0: Boa tarde.
4: Tudo bem com você?
0: Tudo bem.
4: Hoje eu quero pedir uma música.
0: Qual música?
4: Se você tocar. É Gian Giovanni, Meu Último Amor.
0: Meu Último Amor?
4: Eu vou oferecer pra minha amiga que tá aqui em casa hoje, a Cristina.
0: Certo.
4: Tá aqui me fazendo companhia.
0: Uhum.
4: Um abraço pra você e fica com Deus.
0: Amém. Obrigado, Thelma. Pra você também, né? Ô Thelma, por falar em pra você também, você tá fazendo aniversário hoje, Thelma?
4: E oferecer pra mim também, eu tô ficando mais velha.
0: Ah, e sim, é bom demais, hein?

Os nossos parabéns para você, Thelma. Parabéns mais uma vez, tá? Que o Papai do Céu esteja guardando e abençoando cada vez mais você. Que essa data se repita por muitos e muitos anos. Em nome da Thelma, eu quero mandar os parabéns também para todos os aniversariantes dessa quarta-feira. Tá na capital, tá na melhor, tá bom demais. Vem chegando, Gian Giovanni. Meu último amor. Aumente o som, aumente o volume. E vamos juntos curtir Gian e Giovanni.

0: Valeu demais, meu lindo.
1: Valeu, Nando Mané.
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Aí pra vocês foi Renan e Raí, Maior que o Oceano. Agora são 18 horas mais 18 minutos, 18 e 18. Deixa eu falar pra vocês lá do Valdivino Batista Leal, aqui na área 10. Ele tá com a gente aqui na programação e está dizendo que tem aí um terreno pra venda ali na área 6, tá? Dimas, avisa aí o pessoal que temos um terreno pra venda na área 6. É a terreno de esquina, é aqui na esquina com a rua Campo Belo e também a rua Quaratinguetá. O tamanho do terreno é 550 metros. Ele é 22 por 25 quadrados, tá bom, Dimas? O valor é R$140 mil. Interessados, pede para entrar em contato pelo telefone 98824-9880. Então, olha só, você que está aí nos acompanhando, está pensando em adquirir um terreno, terreno grande, né? 550 metros é aquele terreno antigo ainda, né? É isso mesmo, terreno grande, dá para fazer 3 casas brincando.

0: E o Valdivino tá vendendo então aí esse terreno por R$140 mil. 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Valeu, Valdivino. Um abração pra você, o Valdivino Batista de Leal. Quem mais também com a gente? O Ayrton Moraes, aqui, próximo aos Conjunto Tibagi, né? Um abração. Ali é o centro, o seu Ayrton. Aí é centro. Um abração. Dimas, como é que você tá? Ah, nós estamos aqui, ó, teimando ainda. Tem que teimar, tá, seu Ayrton? Não dá pra se entregar pras traças, não, tá bom? Grande abraço ao seu Ayrton Moraes, também lá aos meninos lá na casa, lá sempre nos acompanhando. Um abração pra vocês aí. Obrigado pelo carinho, pela audiência aqui na 101.9. Quem mais também tá com a gente? Oi, boa tarde ou boa noite. Fala comigo!
1: Fala, Dimas Barbosa.
0: Oi.
1: Boa tarde.
0: Boa tarde.
1: Boa noite, né? Já tá noitinho.
0: Boa tarde, já. Boa noite já, né?
1: Chuva ainda tá com mais
0: chuva, escurece, né? Mais cedo.
1: É. Uhum. É um finalzinho de tarde, né?
0: Certo.
1: Eu, toca uma música pra mim, por favor, aí. Nelore Valente.
0: Nelore Valente?
1: Que é João Paulo e Daniel, né?
0: Certo. Isso. Aham.
1: Uhum. Cristi Ralph também, acho que junto, não sei. Participação,
0: tá,
1: né?
0: Tá bom.
1: Um abraço a todos os ouvintes. Eu ofereço programação a todos que estiverem na escuta.
0: Maravilha!
1: É, como que tá aí, Telemaco Borges?
0: Chovendo, tá chovendo aqui, uma barbaridade.
1: Tá chovendo bastante.
0: Tá chovendo aí também, é?
1: Mas Deus quer assim, né?
0: Um abração pro pessoal
1: amanhã
0: em Volta Grande.
1: Indo pra outra querência.
0: É.
1: Como diz.
0: Pra outra lida?
1: Mexer com outros tipos de bicho.
0: Ah, tá certo. Valeu, então. Sucesso pra você, abraço e que Deus abençoe você aí nessa nova querência que você vai, tá bom, Denilson? Um abração, pessoal, lá em Volta Grande, município de Ortigueira. Dimas Barbosa, Dimas, toca pra mim aí a última carta. Oferecer pros filhos, nora, netos, também lá pro Eduardo e pros seus amigos e pra todo o pessoal do bairro São Silvestre. É a Neiva por aqui. Valeu, dona Neiva, um abraço. A Neiva do bairro São Silvestre. Quem mais? Oi, Dimas, boa tarde. Quero mandar um recado lá pro meu esposo, Williams. Então, manda o recado aí, tá?
2: Oi, meu amor, tudo bem com você? Tô morrendo de saudade de você já.
0: Tá certo, então tá mandado um recado aí lá pro William. Um abração pra vocês também. Tem mais gente por aqui chegando. Oi.
3: Boa noite, Dino.
0: Boa noite.
3: Tudo na Santa Paz, tudo tranquilo?
0: Graças a Deus.
3: Aqui tá chovendo.
0: Tá chovendo aí.
3: Só escutando música aqui.
0: Chovendo, tá ótimo, é bom escutar mesmo. Com certeza, né?
3: Toca uma musicona aí com o Eduardo Costa aí, bem boa pra nós.
0: Bem boa.
3: Manda lá pro Cido da Arte dos Oliveira.
0: Uhum.
3: Lá pro João Paciência. Pra tudo que tá na escuta, tá?
0: Tá certo.
3: Tudo bom pro senhor, Dino.
0: Obrigado, pro senhor também, tá? É o seu Ayrton aqui com a gente, um abraço. Também mandar um boa tarde, já boa noite, né? Lá pra Franciele, ela é do Jardim Alegre, é a primeira vez que participa, Dimas, tá bom demais o programa, parabéns. Obrigado, o Franciele. Obrigado, tá? Pelo carinho, obrigado pela audiência, tá? Seja bem-vinda, fique à vontade, pode pedir música aí também no estilo sertanejo ou gaúcho, você pode pedir pra nós aqui, que dentro da possibilidade, nós colocamos pra rodar pra você, tá certo? Tá bom? Temos ainda muita participação, provavelmente não dê tempo de tocar todas as músicas, mas a sua participação a gente põe no ar aqui, tá certo? Obrigado pelo carinho, é a Franciele do Jardim Alegre. Também mandar um abraço lá para Josilaine e também para o Carlão. Estão nos acompanhando lá em Caetano Mendes, aqui no município de Tibagi. Valeu, pessoal, lá em Tibagi, em Caetano Mendes, também lá na região da Serra Gaias. Toda a região aqui de Tibagi, ali ligadinho com a gente na nossa 101.9.
4: Ladimas, como é que tá você, meu irmão? Tá
0: beleza,
4: na paz?
0: Beleza, graças a Deus.

0: Dimas, faz um favor para mim com Goiânia e Paranaense.
1: Qual?
0: E Lamento de um Peão.
1: Lamento de um Peão.
0: Oferecendo para nossos amigos em Volta Grande, Sete Rincão, Balzinho dos Prestes, Colônia Augusta, ali no Aracense, Orlando, Vanderleia, Firpa, Polícia Militar, Polícia Civil, segurança nosso aí. Lá nos Macopo, Burrinha, Burrada, Cavalo e Acavalada.
1: Todo
0: As
1: mundo
0: amigas
1: lá.
0: da gente aí em São Francisco, Alto das Oliveiras,
1: Ai, ai.
0: meus meninos, Clebson, o Elton e a Cauane.
1: A Cauane também, um
0: E
1: abraço.
0: todos os ouvintes, de um modo geral, tá bom?
1: Tá bom.
0: Forte abraço, irmão. Que Deus abençoe.
1: Valeu, Crésio. Um abração pra você. Que Deus abençoe. Guarde também toda a sua família, tá? Abraço. 18 horas mais 25. Olha só. 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Tá na capital, tá na melhor, tá bom demais, tá bom demais. Vamos de música aqui pra você, na Tarde Sertaneja. Goiano e Paranaense.

0: também lá pro nosso amigo Renato, lá, pergunta se tá chovendo lá, aqui tá chovendo.
1: Ô, Renato, tá chovendo aí, Renato?
0: E o pessoal do povoado lá da José Lacerda,
1: certo.
0: O Carlão e o Maurício, beleza?
1: Beleza.
0: Funcionário do Ney.
1: Funcionário do Ney.
0: Da Bronze.
1: Tá
0: Tamos
1: bom.
0: Aí, falou.
1: Falou, um abraço.
0: Toca a música pra nós lá. Uma música bem legal.
1: Qual a música?
0: Do...
1: De quem? Fala, homem.
2: Esse menino, viu esse menino? Tá falando demais, tá falando demais da conta.
0: Como é que é o... Ah, eu lembrei agora.
1: Lembrou?
0: Último julgamento.
1: Tá bom.
0: Beleza?
1: Tá bom.
0: Falou, abraço e boa noite. Ai,
1: valeu, um abraço.
0: Pra você, pra toda a tua família.
1: Pra todos nós.
0: Senhora Aparecida.
1: Amém.
0: E toda a tua família e todos os ouvintes da Capital do Papel.
1: Tá certo.
0: Tá chovendo aí? Aqui tá chovendo. Xuxa, tá chovendo. Em casa.
1: Valeu, Xuxa. Um abração pra você,
3: tá
1: Xuxa.
3: Tá chovendo aí? Aqui tá chovendo.
1: Ai, ai, ai. Tem mais mensagem chegando. Oi, boa noite.
4: Alô, Dimas Barbosa.
1: Oi.
4: Boa noite.
1: Só boa noite.
4: Todos ouvindo da Rádio Capital. Estamos chegando aí. Essa quarta-feira, chuvosa.
1: Chuvosa.
4: Mas estamos chegando aí para participar. Peço que você tocar para nós aí. É Sua Boca Mente com Ana Castela.
1: Sua
4: e José
1: Boca
4: Felipe,
1: Mente.
4: Feliz por você da rádio. Toda a galera de Telembo, que vai para Helena no São Francisco.
1: Certo.
4: Toda a galera de Embaú. Todos nós estão bem aqui em José Lacerda.
1: Legal.
4: Todos de Orval de Cima. E todos estão bem de reserva. Enfim, tudo que estiver curtindo aí.
1: Todo mundo está curtindo.
4: Sertaneja. Uma ótima noite, meu amigo. E até amanhã, se Deus quiser. Dimas, roda pra lá e curte aí.
1: Valeu, um abração pra você. Muito obrigado pela audiência. É o Oséias Machado. Valeu, Oséias. Um abração pra você. Quem mais? Dimas, aqui é o Valdeci, o popular velho. Eu sou o seu ouvinte de manhã e também de tarde. Manda um abraço lá pro Zé da Construção, lá pra o Ferramenta Elétrica. É, também. Ah, tá. Deixa eu explicar aqui, né? Ele tá fazendo uma propaganda aqui também no meu programa, né? O Valdeci, tá aproveitando pra fazer propaganda, né? Lá no Zé da Construção, a ferramenta elétrica é bom de preço. Tá bom. Depois você manda um cascaio pra nós aqui, tá? De fazer propaganda do Zé da Construção aqui no Tarde Sertanejo, tá bom?
5: Miserável.
1: Miserável. Valeu, grande abraço ao Valdeci Melo. Você conhece o Melo, não, hã? Oi.
6: Oi, boa noite.
1: Boa noite.
7: Eu, Davi.
6: Eu sou o Davi.
7: Eu
6: quero uma música pro meu pai. Pro meu pai, Marquinhos Menino.
1: Certo. O que mais?
7: Ali só tá.
6: Eu moro aqui em... no Atlântico, nos preguinhos.
1: Conjunto Atlântico, tá bom.
6: Meu pai.
7: Aqui é o...
6: 101.
1: Tá bom.
7: A mãe de dar dele.
6: Aqui a mãe tá com saudade dele.
1: Tá certo, valeu. Tá mandado um abraço, a mensagem lá pro pai lá também, né? São 18h38, tem mais mensagens?
8: Boa noite, Dimas.
1: Boa noite.
8: Quero ouvir esta música.
1: Qual, Helena?
8: Aqui, ó. 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
1: É, a Paulinha Vou Fernandes que se cuide, né?
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1: Tá bom, tá bom. É da Paula
8: me
1: Fernandes, né?
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1: Tá certo.
8: Da Paula Fernandes, pássaro de fogo.
1: Tá bom.
8: Quero oferecer para a Mulher Maravilha, Cidinha.
1: Quem mais?
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8: Para a Silvia de Sapopema, para a Dirce
1: Deus do céu.
8: De Ortigueira.
1: Tá bom.
8: Para o Oséias. E para todos que estão ouvindo aí
2: esse
8: o teu
2: menino.
8: Programa.
2: Abraço. Viu esse menino? Tá falando demais. Tá falando demais da conta.
1: É a participação do ouvinte, eu não posso fazer nada. Não posso fazer nada.
10: Boa tarde, Dimas, tudo bem?
1: Boa tarde.
10: Aqui é a Thaís de São João.
1: Thaís, do bairro São João.
10: Ouvinte sua de todos.

0: dia. Gostaria de mandar um abraço para você aí.
1: Obrigado.
0: Para todos os ouvintes da rádio. E mandar um abraço, um recado pro Bruno Marcos Correia. Dizer que eu amo muito, muito ele.
1: Certo, Bruno.
0: E que tô com muita saudade.
1: Tá bom.
0: Toca para nós uma música bem apaixonante aí.
1: Valeu, Thaís. Abraço. Boa tarde.

0: Felipe e também Ana Castela, sua boca mente. Agora são 18 horas mais 47. Daqui a pouco, a voz do Brasil, aqui na 101.9. Antes, deixa eu mandar o recado da Laine. A Laine tá mandando o recado lá pro Vinícius Costa. Meu amor, eu sou a pessoa mais sortuda neste mundo por ter alguém tão incrível como você. Pra chamar de meu amor, eu te amarei até o fim da minha vida. Valeu, Laine. Essa mensagem vai lá para o Vinícius da Costa. Quem mais também com a gente? Oi, boa noite.
1: Dima, boa noite, Dima. Boa noite a todos os ouvintes que estão ligadinhos aí no Centro.
0: Boa noite.
1: Rádio Capital do Papel, do Flamengo Boa, vai bem longinho.
0: Bem longinho.
1: Tá bem pertinho, bem
0: pra ficar grudadinho com o ouvinte, né?
1: Que faz alegria aí nas canhadas.
0: Nas canhadas, é muito ouvido, com certeza.
1: Tá bom. Barbaridade. Dima,
0: oi.
1: Manda uma moda aí pra nós, fazendo um favor aí, com o Zé Camargo. Ah, não é Zé Camargo, é Zé de Camargo, Marciano. Não, Marciano não. Oi,
0: meu Deus do céu.
1: Manda aí pra nós aí, Zé de Camargo, pai Luciano.
2: Meu Deus do céu, não é fácil não, hein?
0: Zé de Camargo, Luciano. Cama de capim.
1: Hoje eu vou dormir numa cama de capim.
0: É, bom também, né? Eita, nós.
1: Cobertor de cedinho. Ah, não é cedinho. Manda aí pra nós, cama de capim, Zé de Camargo. Para tá. Brincadeira, falar mais sério um pouco.
0: Tá bom.
1: Tchê, manda moda pra nós.
2: Tchê. Não é fácil não, hein?
1: Deus abençoe a cada um.
0: Amém, nós tudo.
1: Vamos ver aí, Helena, se estiver ouvindo aí, Helena, canta uma moda aí pra nós aí, Helena. Eu escuto você aí, você canta bem, mulher.
0: Ela canta
1: manda
0: bem,
1: moda
0: né?
1: Manda moda pra nós aí.
0: Aham. Uhum.
1: Canta aí.
0: Tá certo.
1: Sumiu? Não tá.
0: Ela já cantou já, né? Ela mandou mensagem mais cedo e já cantou já, Zé Carlos.
1: Cama da Rádio Capital?
0: Aham.
1: Uhum. Ah, barbaridade. É nós por cá no Embaú, Paraná.
0: Beleza, então.
1: Aqui também tá chovendo.
0: Tá chovendo também? Um então tá certo. Então.
3: Esse menino. Viu esse menino?
0: Oi.
3: Tá falando demais. Pobre, tá bom, tá né, falando demais da conta.
1: Beleza, então. Deus abençoe cada um e todo
0: amém,
1: mundo.
0: Nós todos. Tá, valeu, Zé Carlos. Abração pra você, pessoal lá do Embaú. Até
1: Embaú,
0: mais.
1: Paraná.
0: Tá bom, abraço. Tem mais mensagem chegando. Olá, Dimas Barbosa. Dimas, olha, eu sou a Cauane. Gostaria de ouvir a música com Henrique e Diego. Tá bom, ô Cauane, um abração pra você, obrigado pela companhia, pela audiência também, tá certo? Tem mais mensagem chegando, ô Dimas Barbosa, aqui é o Dirceu Galo, de Piraí do Sul, toca pra nós a música Blusa Vermelha, com trio Parada Dura, então tá certo, valeu Dirceu Galo, lá na cidade de Piraí do Sul.

0: Boa noite, Dimas Barbosa. Quero mandar um recado pro meu marido, Lucas Mateus dos Santos de Assis. É, te amo, meu amor. É, amo estar com você e tô com saudades, tá bom? É a Taevelin. Valeu, Taevelin. Já tá mandado o recado lá pro Lucas Mateus Santos de Assis. Um abração. Dimas Barbosa, aqui é a dona Juraci Gonçalves e família do bairro Socomim, também na audiência da Capital do Papel. Valeu, grande abraço a dona Juraci, ligadinho com a gente. Quem mais?
1: Boa tarde, Dimas Barbosa.
0: Boa tarde.
1: Deus abençoe você e tudo, tua família.
0: Amém.
1: É, tava almoço pra nós com milionário José Rico, de amor para quem te ama.
0: Certo.
1: Pra você, pra Jojo, pra Silvia, pra Marica, pra Dirce, pra Marilza, minha xará, e também para a Sirleira Pastoral, o Toto, para você e família.
0: Muito obrigado.
1: Aí de Telemo, que aqui de Tibagi, que está ouvindo o teu programa.
0: Tá bom.
1: Tá bom, Dimas?
0: Valeu.
1: Quando eu consigo ouvir você à tarde, eu ouvo de manhã. Quando eu ouvo de manhã, eu ouvo à tarde.
0: Ah, é. O pessoal...
1: Eu tô mandando mensagem porque eu tô fazendo uns correria por aí já, né? Lidando com o movimento do almoço, né?
0: Uhum.
1: E não tenho tido muito tempo, né, de ouvir.
0: Tá bom. Tá certo, não tem problema não,
1: Dima,
0: tá bom?
1: E essa música é pra Thelma, tá? Oferecer pra Thelma, tá bom? Lá em Curitiba. Aniversário dela, oferecer pra ela.
0: Tá fazendo aniversário, né?
1: Parabéns pra ela, tá bom?
0: Então tá bom, parabéns pra nossa amiga Thelma, ligadinha com a gente. Eu também, tem pessoas que ouvem, eu também ouvo algumas pessoas, né? É, tem pessoas que eu ouvo e tem pessoas que me ouvam, né? Então tá certo. Valeu, abraço, Marilda. Ô Dimas, toca pra nós aí, Roberto Carlos, e oferece pra todos que estão na escuta, tá bom, Dimas? É a Edite aqui do Caraguatá, cidade de Ortigueira. Valeu, Edite, um abração pra você, pessoal lá do Caraguatá, com a gente aqui na nossa Tarde Sertaneja pela 101.9.
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0: Vem chegando a Voz do Brasil e eu volto amanhã a partir das 5 da manhã com o Sertanejão da Capital. E às 17 horas eu retorno para fazer companhia para você, para fechar com chave de ouro mais um dia, com certeza. Quero agradecer a grande audiência, a grande participação do ouvinte, e amanhã eu espero poder contar com você também aqui na nossa Tarde Sertaneja para fechar com chave de ouro a programação gostosa do rádio do Brasil, do Brasil.
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0: Muito obrigado pela audiência. Já já, a Voz do Brasil. Uma excelente

0: Brasília, 19 horas.
1: Está no ar a Voz do Brasil. As notícias do governo federal que movimentaram o país no dia de hoje.
2: Olá, boa noite.
0: Boa noite para você que nos acompanha em todo o país.
2: Quarta-feira, 22 de julho de 2026.
0: Vamos aos destaques do dia.
2: Ampliado o plano de apoio a empresas exportadoras afetadas pelas tarifas impostas pelos Estados Unidos.
0: Nova fase contará com 18 bilhões e 500 milhões de reais em linhas de financiamento para setores estratégicos. Gabriela Noronha.
3: Os recursos vão apoiar, por exemplo, empresas que querem manter suas operações enquanto reorganizam as vendas ou servir para a compra de máquinas e investimentos produtivos.

0: Violência contra a mulher. Brasil registra queda no número de feminicídios no primeiro semestre do ano.
1: Os dados foram divulgados pelo Ministério da Justiça e Segurança Pública, Márcia Fernandes.
2: O Brasil registrou 741 casos de feminicídio no primeiro semestre, uma redução de 2,5% em comparação ao mesmo período de 2025.
0: E hoje a Voz do Brasil completa 91 anos.
1: E vamos saber um pouco mais sobre a história do programa e a importância dele para os ouvintes.
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0: Hoje, na apresentação da Voz do Brasil, eu, Luciana Vasconcelos e Nazi Brum.
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0: Uma nova fase do Plano Brasil Soberano terá 18,5 bilhões de reais em linhas de financiamento para atender empresas afetadas pelas tarifas aplicadas pelos Estados Unidos em suas exportações.
1: A medida também inclui empresas prejudicadas por conflitos internacionais, especialmente em países do Golfo Pérsico.
0: Entre os principais setores estão madeira, carvão, máquinas e equipamentos elétricos, cerâmicas, plásticos, calçados, papel e açúcar.
6: Com a assinatura da medida provisória, sanção da lei que criou o programa Brasil Soberano, 18 bilhões e 500 milhões de reais serão liberados por meio de novas linhas de crédito. Segundo o ministro do Planejamento e Orçamento, Bruno Moretti, os setores atendidos foram divididos em três grupos.
7: Os afetados pelas tarifas comerciais, setores industriais estratégicos, como de químico, farmacêutico, setor automotivo, minerais críticos, fertilizantes, e, por fim, um grupo de empresas afetadas pelas exportações para o Golfo Pérsico.
6: Do total previsto, 13 bilhões e 500 milhões virão do Tesouro Nacional e 5 bilhões serão aportados pelo Banco Nacional de Desenvolvimento Econômico e Social. O ministro da Fazenda, Dario Durigan, explica que os créditos serão liberados gradualmente pelo BNDES.
8: A gente está usando recursos que já foram mobilizados para o BNDES, em especial, por exemplo, no Brasil Soberano 1, e que não foram utilizados então. Nós vamos atendendo à medida em que a necessidade aparecer, avaliando a necessidade de maneira bastante pontual e proporcional.
6: Os recursos poderão ser utilizados em 6 linhas de crédito com juros entre 3% e 9,8% ao ano e vão apoiar, por exemplo, empresas que querem manter suas operações enquanto reorganizam as vendas ou servir para a compra de máquinas e investimentos produtivos. O ministro do Desenvolvimento, Indústria, Comércio e Serviços, Márcio Elias Rosa, destacou que o programa atende a uma reivindicação apresentada por 22 setores produtivos.
9: Uma reivindicação de todos os setores, para que nós tivéssemos essa linha de crédito, acesso a essa linha, capaz de aplacar um pouco. E nós vamos continuar lá no MDIC, dialogando com o setor privado, com todos os setores atingidos e não atingidos.
6: A tarifa adicional de 25% dos Estados Unidos sobre parte dos produtos brasileiros exportados ao país entrou em vigor nesta quarta-feira. A medida atinge itens como etanol, máquinas agrícolas, açúcar orgânico, calçados, vestuário, papel, máquinas elétricas e produtos de aço. A sobretaxa será cobrada dos importadores americanos no momento em que os produtos brasileiros entrarem nos Estados Unidos. Reportagem Gabriela Noronha.
1: E o Ministério da Pesca e Aquicultura informou que determinados tipos de peixes e crustáceos ficaram de fora da lista dos setores atingidos pela tarifa de 25% imposta pelos Estados Unidos aos produtos brasileiros.
0: Entre eles estão a tilápia fresca ou refrigerada, albacora bandolim e lagosta congelada.
1: Estão na lista de itens sujeitos à nova tarifa o filé de tilápia congelado e lagostas vivas, frescas ou refrigeradas.
0: A relação completa dos produtos está disponível em gov.br/mpa.
1: O Brasil registra 741 casos de feminicídio no primeiro semestre deste ano, uma redução de 2,5% em relação ao mesmo período do ano passado.
0: Os resultados foram divulgados hoje pelos Ministérios da Justiça e Segurança Pública e o das Mulheres.
2: Os dados são referentes ao período de janeiro a junho deste ano. O Brasil registrou 741 casos de feminicídio no primeiro semestre.

0: Semestre, uma redução de 2,5% em comparação ao mesmo período de 2025. Os indicadores são do Monitoramento Nacional da Violência contra a Mulher, elaborado com base no Sistema Nacional de Informações de Segurança Pública. Na divisão por regiões, o Norte teve o maior índice de queda, com 20%, seguido do Nordeste, com 19,9%. A gerente do projeto Mulher Segura, Fernanda Antonucci, ressalta a importância do acompanhamento constante desses índices estatísticos.
1: A redução de 2,5% dos casos de feminicídio demonstra que o enfrentamento à violência contra a mulher exige ações coordenadas, integradas entre os entes federativos e as instituições responsáveis pela proteção das mulheres.
0: O levantamento também contabilizou 20.441 prisões entre fevereiro e julho. Desse total, mais de 16 mil foram feitas em flagrante e mais de 4 mil por mandados judiciais. O monitoramento indicou que foram realizados mais de 92 mil atendimentos a vítimas e o acompanhamento de 55 mil medidas protetivas em todo o país. De acordo com Fernanda Antonucci, gerente do projeto Mulher Segura, o resultado mostra a relevância do acompanhamento dos indicadores.
1: Recebemos esse resultado com responsabilidade. Cada feminicídio evitado representa uma vida preservada, uma família protegida e uma mulher que pôde continuar sua trajetória com segurança e dignidade.
0: Os dados completos do Monitoramento Nacional da Violência contra a Mulher estão disponíveis nos canais oficiais do Ministério da Justiça e Segurança Pública e do Ministério das Mulheres. Com reportagem de Edinaldo Júnior, Márcia Fernandes, para a Voz do Brasil.
2: Vale lembrar que o Ligue 180 é o principal canal de denúncias e acolhimento em casos de violência contra a mulher.
3: A ligação é gratuita e o serviço funciona 24 horas por dia, todos os dias da semana.
2: Além do atendimento por telefone, o canal também recebe mensagens pelo WhatsApp no número 61 96100 0180.
3: O preço do tomate caiu 15,85% nas primeiras das principais centrais de abastecimento, as CEASAs, no país no mês de junho.
2: É o que mostra o sétimo boletim Hortigranjeiro, divulgado hoje pela Companhia Nacional de Abastecimento, a Conab.
3: De acordo com o levantamento, o quilo do produto foi comercializado em média por R$ 5,59 no atacado.
2: Além do tomate, a melancia, a laranja e a maçã também ficaram mais baratas.
3: Segundo a Conab, a redução dos preços é reflexo do aumento da oferta e da menor demanda por algumas frutas no período analisado, como explica a analista de mercado da companhia, Flávia Starling.
4: Em relação aos preços das principais frutas, a laranja apresentou uma desvalorização de 13,20%. Já a maçã, o que aconteceu? Houve a finalização da colheita tanto da variedade Fuji quanto da variedade Gala, aumentando a oferta e com isso os preços também reduziram em consequência. Já a melancia, dentre as frutas, foi a que apresentou a maior desvalorização. Houve queda tanto nos preços quanto na comercialização. Todas as frutas apresentaram desvalorização nas suas cotações da média mensal ponderada, com exceção da banana. A banana, ela apresentou incremento de 2,10% devido à menor oferta.
2: Hoje a Voz do Brasil completa 91 anos.
3: Já mudou de nome, de formato e até de horário, mas o compromisso com o cidadão permanece.
2: Aqui pelas ondas do rádio e atualmente também por meio de outras plataformas, é possível saber sobre as principais políticas públicas e serviços do governo.
3: Como sempre, foi ao longo dessas mais de 9 décadas.
5: Em 22 de julho de 1935, foi ao ar pela primeira vez o programa de rádio mais antigo do país. Estreou durante a presidência de Getúlio Vargas para divulgar os principais atos do governo.
6: Na Rede Brasileira de Rádio Difusão, a Voz do Brasil.
5: Ao longo dos anos, o programa passou a contar também com notícias do Poder Legislativo, do Judiciário e uma pequena participação do Tribunal de Contas da União. Mudou o nome, o formato, mas a missão permaneceu a mesma ao longo desses 91 anos. Levar informações oficiais aos brasileiros de todos os cantos do país.
7: O excelentíssimo senhor presidente da República, Tancredo de Almeida Neves, faleceu essa noite.
8: O Brasil tem uma nova constituição.
9: Presidente Fernando Henrique condecora os pentacampeões.
5: No sul do Brasil, O pescador Márcio Prudêncio Constantino, de Balneário Rincão, em Santa Catarina, está sempre sintonizado.
9: Traz a informação precisa, sem distorção.

0: convicção, sem fake news, traz as informações mais relevantes para o cidadão brasileiro que tem acessibilidade em qualquer local, que a gente aqui do Sul às vezes não sabe o que está acontecendo no Norte. As atualizações de programas, o que vai acontecer, programas sociais, ele abrange tudo. Então quem escuta ali sabe que o que está acontecendo realmente é, para mim, é sem igual.
1: Um dos principais objetivos da Voz do Brasil é fazer com que os cidadãos conheçam os serviços públicos a que eles têm direito, não importa o local onde moram ou sua condição de vida, como no caso do pescador Márcio Constantino.
0: É ali que vai saber, não só dos pescadores, que é a minha modalidade, mas de toda a categoria. É muita informação que é noticiada e às vezes as pessoas, por falta dessa informação, não vão nem procurar os seus benefícios, seus direitos. Normalmente a gente já escuta de primeira mão na Voz do Brasil e depois é só ir de atrás. Aqui que a gente já está bem informado, né?

0: chega onde você estiver.
1: Ao longo dessas décadas, o programa se modernizou e hoje é multiplataforma. Está disponível também na internet em tempo real e nas redes sociais. Mas o rádio continua sendo a marca registrada do programa e está entre as memórias mais saudosas da agricultora familiar Maria Santos Almeida, de 57 anos.
2: A gente se criou ouvindo a Voz do Brasil, porque a gente tinha somente o rádio, nem televisão a gente não tinha. Então, no horário da tardinha, a gente tinha o compromisso de ficar inteirado com aquelas notícias que se passava e que a gente, então, ficava sabendo somente pelo programa, pela Voz do Brasil. Atualização sobre saúde, sobre política, sobre programas sociais, que a gente na época até nem entendia.
1: Maria Almeida não só passou a entender dos programas sociais, como tornou-se beneficiária. Foi pelas

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1: No mês do agricultor,
2: na
1: você sabia que é possível
2: país,
1: unir
2: Moeiras,
1: produção
2: no
1: rural
2: Pará,
1: e preservação da natureza?
2: Cristivan
1: o programa
2: Alves
1: Matas
2: uma
1: Legais
2: com
1: é uma parceria
2: Brasil,
1: entre a APREMAV
2: é
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2: Clavite,
1: que transforma
3: desde
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3: infância,
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1: diz tudo. Ser legal é cumprir as leis ambientais e cuidar do lugar onde vivemos. O programa promove desenvolvimento sustentável em Santa Catarina e no Paraná. Incentivamos a conservação de florestas e o uso inteligente da terra. Já são mais de 1.400 propriedades atendidas, quase 2 milhões de árvores plantadas ou doadas e centenas de hectares recuperados com mata nativa. Queremos um futuro com mais vida, mais verde e mais renda para o produtor. E o Matas Legais é o caminho para uma terra produtiva e um meio ambiente preservado. Para a Clabin, preservar é o melhor negócio.
2: O programa continua sendo transmitido ao vivo às 19 horas.
4: Até o próximo.
2: Mas as emissoras têm liberdade para iniciar a transmissão até as 21 horas.
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2: O brasileiro em todos os cantos do país já sabe o que vem na sequência. Reportagem Natália Cosidi.
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6: Para prevenir o fogo.
7: E alerta para as multas e interdições em caso de descumprimento de medidas de combate aos incêndios.
8: Com a chegada do período de estiagem, aumenta o risco de incêndios florestais em diversas regiões do país. A prevenção é uma das principais formas de reduzir a ocorrência e a propagação do fogo. O IBAMA publicou editais de notificação preventiva destinados a proprietários de imóveis rurais localizados em áreas de maior vulnerabilidade. O presidente do IBAMA, Jair Schmidt, explica qual o objetivo do edital.
9: Como é que o IBAMA faz isso? E faz uma notificação para essas propriedades para que elas adotem medidas preventivas para evitar os incêndios, mas também que realizem os planos, né, de operacionais voltados a combater esses incêndios caso eles ocorram.
8: Os editais reforçam obrigações previstas na legislação ambiental. Entre as orientações estão a proibição do uso do fogo sem autorização, a redução do acúmulo de vegetação seca, a proteção de áreas

0: de preservação, a implantação de aceiros quando tecnicamente recomendados, o monitoramento das propriedades, a capacitação de trabalhadores e a comunicação imediata às autoridades em caso de incêndio. O presidente Jair Schmidt destaca que durante o período seco, medidas preventivas ajudam a reduzir o risco de incêndios florestais. A prevenção depende da atuação dos órgãos ambientais, dos proprietários rurais e da população. E a adoção antecipada dessas medidas contribui para proteger pessoas, propriedades e o meio ambiente.
1: O IBAMA notificou 11.805 propriedades rurais no Pantanal, na Amazônia e no Cerrado, se ocorreu alguma queima naquele local. Se não houver autorização, essas áreas elas podem sofrer fiscalização e as pessoas serem multadas, serem autuadas, serem área embargada ou algum equipamento material também apreendido.
0: O monitoramento também utiliza imagens de satélite e sistemas de sensoriamento remoto para identificar focos de calor, acompanhar áreas de risco e apoiar as ações de fiscalização. Reportagem Pablo Mundim.
2: E a fumaça dos incêndios florestais pode afetar a saúde, especialmente em períodos de piora da qualidade do ar.
3: Para orientar a população, o Ministério da Saúde disponibiliza documentos com alerta e recomendações para a população em caso de queimadas e incêndios florestais.
2: Entre as principais recomendações estão acompanhar as previsões meteorológicas e os alertas oficiais sobre queimadas e qualidade do ar, além de beber água regularmente para manter as vias respiratórias hidratadas.
3: Também é importante evitar atividades físicas e esforços intensos ao ar livre quando a qualidade do ar estiver comprometida e priorizar a permanência em ambientes internos e protegidos da fumaça.
2: O documento pode ser encontrado em gov.br/saúde.
3: Sabonete, shampoo, cremes para cabelos ou para pele. Todos esses produtos atraem a atenção do consumidor.
2: Mas na hora de comprar, é preciso ficar atento ao selo da Anvisa, que é responsável por regulamentar os cosméticos.
3: Para garantir a segurança de quem compra, a agência atualiza as substâncias que podem ser utilizadas nesses produtos.
4: Eles fazem parte do cotidiano, mas em alguns casos podem se tornar vilões da saúde. Os produtos de higiene pessoal, cosméticos e perfumes comercializados no país são regulamentados e fiscalizados pela Agência Nacional de Vigilância Sanitária, que acabou de atualizar as listas de substâncias restritas e proibidas na fabricação desses itens. O gerente-geral de cosméticos e saneantes da Anvisa, Bruno Rios, explica que essa lista está sempre passando por atualizações.
5: Tanto de proibitivos quanto de restritivos, ela é uma lista viva. Então a gente está sempre acompanhando novos estudos, novas evidências científicas, novos modelos regulatórios. Então sempre quando há novos estudos, a gente corre atrás para poder fazer uma nova avaliação daquela substância para ver se de fato ela ainda é uma substância segura e que ela ainda pode ser utilizada nos cosméticos que serão oferecidos para a população.
4: Entre os problemas que podem ser ocasionados pelo uso de produtos irregulares estão as alergias e dermatites de contato. Para evitar reações adversas, é importante observar se o produto tem um registro na Agência Nacional de Vigilância Sanitária, além das condições em que ele é armazenado e vendido. Como explica a médica dermatologista e primeira secretária da Sociedade Brasileira de Dermatologia, Rosana Lazzarini.
6: Se você está comprando um produto numa farmácia ou numa loja e ele está exposto ao sol, a chance de ter a transformação de alguma substância dentro desse cosmético e ela se tornar um alérgeno aumenta. Então, eu acho que são cuidados também que têm que ser tomados, né? Observar a procedência, está aprovado pela Anvisa, observar se como que foi armazenado esse produto.
4: As substâncias que se tornaram restritas só poderão estar presentes na fórmula dos cosméticos e produtos de higiene pessoal em condições e limites explícitos. Já os itens proibidos deverão ser banidos desse mercado. As listas de substâncias restritas e proibidas estão disponíveis na página da Anvisa na internet, em gov.br/anvisa. No site, também é possível fazer denúncias sobre produtos comercializados que não tenham selo da Anvisa ou relatar reações adversas causadas por produtos regulamentados. Reportagem Luana Karen.

0: 22 de julho é o Dia Internacional do Trabalho Doméstico.
1: De acordo com dados do IBGE, são mais de 5 milhões de trabalhadores e trabalhadoras domésticas no país.
0: E você sabia que o registro na carteira de trabalho e a garantia de salário mínimo são direitos obrigatórios no Brasil?
1: Saiba mais sobre as principais leis que regem a categoria e o que empregadores e funcionários devem fazer para assegurar contratos dentro da legislação.
2: O Brasil acumula 5,6 milhões de pessoas que atuam no trabalho doméstico remunerado, segundo dados da Pesquisa Nacional por Amostra de Domicílios Contínua, referentes ao quarto trimestre de 2025. O setor é amplamente feminino. 92% da categoria é composta por mulheres. Desse total, 68% são mulheres negras. O rendimento médio mensal das trabalhadoras domésticas ficou em R$ 1.335. Cerca de 76% das trabalhadoras não possuem carteira assinada e 65% não realizam contribuições para a Previdência Social. Para combater a informalidade e assegurar proteção social, os direitos dos empregados domésticos foram regulamentados e foi criado o Simples Doméstico, integrado ao portal E-Social. O cadastro na plataforma é uma obrigação do empregador. É ele quem deve emitir mensalmente a guia de recolhimento dos impostos e do Fundo de Garantia por Tempo de Serviço, o FGTS. O registro na carteira de trabalho é obrigatório desde o primeiro dia do contrato. Após um período de 12 meses, o empregado tem direito a 30 dias de férias remuneradas. No caso da trabalhadora gestante, ela tem direito a 120 dias de licença maternidade, sem prejuízo do emprego e do salário. Para cadastrar o funcionário ou tirar dúvidas sobre o cálculo de verbas, acesse esocial.gov.br ou consulte os canais de atendimento do Ministério do Trabalho e Emprego. Edinaldo Júnior, para a Voz do Brasil.
0: Estão abertas até 6 de agosto as inscrições para cursos de formação de lideranças quilombolas e ciganas.
1: O objetivo é capacitar essas pessoas para atuarem na gestão territorial, no controle social e na execução de políticas públicas de igualdade racial.
0: Os cursos serão realizados em formato que combina atividades presenciais e práticas nos territórios.
1: Estão sendo ofertadas 70 vagas ao todo, com bolsas mensais de R$ 1.000 para os participantes selecionados.
0: As inscrições devem ser feitas pela internet. Os editais podem ser encontrados no site gov.br/igualdade racial.
1: E essas foram as notícias do Governo Federal.
0: Uma realização da Secretaria de Comunicação Social da Presidência da República.
1: Com produção da Empresa Brasil de Comunicação.
0: Fique agora com o Minuto do TCU e em seguida as notícias do Poder Judiciário e do Congresso Nacional. Boa noite.
1: Boa noite e até amanhã.
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4: Minuto do TCU.
5: O Tribunal de Contas da União lançou um novo portal para ampliar a transparência sobre o uso da inteligência artificial no setor público. A plataforma mostra como o TCU utiliza essa tecnologia em auditorias, atividades internas e serviços prestados à sociedade. O site reúne informações sobre as ferramentas de inteligência artificial em uso, os resultados alcançados e as regras adotadas para garantir o uso responsável da tecnologia. Também apresenta medidas de segurança, governança e proteção de dados. O objetivo é compartilhar experiências, estimular boas práticas e apoiar outros órgãos públicos a usarem a tecnologia com transparência, ética e responsabilidade. O portal é aberto ao público e pode ser consultado por gestores, pesquisadores, estudantes e qualquer cidadão interessado. Saiba mais em tcu.gov.br.
4: TCU, fiscalização a serviço da sociedade. Você vai ouvir agora notícias do Poder Judiciário.
6: CNJ lança central de vagas e emprega lab no Rio Grande do Norte.
7: Eleições 2026. Material de campanha impresso para pleito majoritário também deve ser produzido em braille.
6: Justiça determina a indenização ao filho de João Cândido.
7: Boa noite, eu sou Marcela Luiza.
6: E eu sou Walter Lima e conduzo esta edição em comemoração aos 91 anos da Voz do Brasil.
7: O Conselho Nacional de Justiça lançou no Rio Grande do Norte duas novas iniciativas do Plano Pena Justa para enfrentar a superlotação do sistema prisional.

0: As ações também buscam reduzir a reincidência criminal. Judite Aragão.
1: Uma das medidas anunciadas é a Central de Regulação de Vagas. O sistema organiza o ingresso de pessoas no sistema prisional de acordo com a capacidade de cada unidade e amplia o uso de alternativas penais quando possível. Outra iniciativa apresentada foi o Emprega Lab, espaço de articulação entre judiciário, executivo, setor produtivo e sociedade civil para ampliar oportunidades de qualificação profissional e emprego para pessoas privadas de liberdade e egressas do sistema prisional. No Rio Grande do Norte, o cenário evidencia a necessidade dessas medidas. Atualmente, o estado tem quase 7.900 pessoas presas, para pouco mais de 5 mil vagas.
2: Pais não precisam esperar filha completar 18 anos para que ela mesma saque a indenização por danos morais recebida em razão do atraso de voo.
0: A decisão é do STJ, Fátima Uchoa.
3: Ao reformar acórdão do Tribunal de Justiça de São Paulo, a terceira turma do STJ considerou que não havia motivo que justificasse a retenção do dinheiro. Assim, por unanimidade, o colegiado seguiu o voto do relator ministro Humberto Martins, para quem o Tribunal Estadual contrariou o entendimento consolidado do STJ, no sentido de que os pais podem administrar os bens dos filhos menores, segundo o Código Civil, e em regra têm o direito de sacar valores de indenização destinados a eles.
2: Material de campanha impresso para a eleição majoritária também deve ser produzido em braille.
0: TSE divulga percentuais que servirão de base para a aplicação da regra. Estevam Furtado.
4: Nas eleições de 2026, a propaganda eleitoral impressa para cargos majoritários também deverá ser acessível às pessoas com deficiência visual. A regra determina que partidos, federações e candidaturas produzam material em braille de acordo com o percentual de eleitores com deficiência visual de cada localidade. Segundo a Justiça Eleitoral, o Brasil tem mais de 319 mil eleitoras e eleitores com deficiência visual. A medida busca ampliar a inclusão e garantir mais acessibilidade durante a campanha.
2: Engenheiro acusado injustamente de favorecer o filho obtém indenização.
0: Para a primeira turma do TST, a acusação foi infundada e atingiu a honra e a reputação do empregado. Mila Amaral.
5: A primeira turma do Tribunal Superior do Trabalho aumentou de 50 mil para 200 mil reais a indenização por danos morais a um engenheiro da Petrobras. Ele foi demitido por justa causa em 2015, acusado de favorecer a empresa do filho na escolha de softwares usado pela estatal. O TRT do Rio havia anulado a dispensa por falta de provas, mas manteve o valor baixo da reparação. No TST, o entendimento foi de que a empresa, além de não apresentar provas concretas, não garantiu também o direito de defesa, afetando a honra de um profissional com mais de 30 anos de carreira.
2: Justiça acolhe parcialmente parecer do MPF e determina indenização ao filho de João Cândido.
0: A União foi condenada a pagar 300 mil reais de indenização por danos morais. Vanessa Pereira.
6: Em 2024, a Marinha enviou um documento para a Câmara dos Deputados classificando a revolta da Chibata como uma, abre aspas, deplorável página da história nacional, fecha aspas, e desqualificando os participantes da revolta. Na sentença, a Justiça Federal no Rio de Janeiro reconheceu que as expressões utilizadas pela Força Naval extrapolaram o direito à manifestação institucional e causaram dano moral ao descendente direto de João Cândido, e condenou a União ao pagamento de 300 mil reais de indenização por danos morais.
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2: Uma boa noite.
0: E até amanhã.
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1: Eu sou Humberto Pinheiro e estes são os destaques de hoje do Jornal do Senado, que começa agora. Publicidade de apostas esportivas ganha alerta sobre os riscos do vício. Combate à violência doméstica avança com projetos aprovados na Comissão de Constituição e Justiça.

0: Governo libera 547 milhões para ressarcir aposentados do INSS. Boa noite. As publicidades de empresas de apostas esportivas, as bets, passaram a exibir mensagens de alerta sobre os riscos do vício e das perdas financeiras. A medida busca informar os apostadores e incentivar o jogo responsável. Os avisos passam a fazer parte das regras para a divulgação das plataformas de apostas e têm como objetivo alertar a população sobre os possíveis impactos do jogo compulsivo. Repórter Rodrigo Rezende.
1: As publicidades de empresas de apostas, as chamadas bets, devem conter, a partir de agora, uma das seguintes frases. Ministério da Fazenda adverte: apostar faz você perder dinheiro. Ou, Ministério da Fazenda adverte: apostar pode causar dependência. Ou, Ministério da Fazenda adverte: aposta não é investimento. A iniciativa do governo quer atentar para os riscos do vício em apostas, como acontece no caso de medicamentos e cigarros. O senador Humberto Costa, do PT de Pernambuco, que já foi ministro da Saúde, alertou sobre o perigo imposto pela chamada ludopatia.
2: Já fizemos isso com o tabaco e avançamos muito. O Brasil diminuiu significativamente o número de fumantes. Passou da hora de fazer o mesmo em relação às apostas esportivas. Esse não é um debate ideológico. O vício não pergunta em quem alguém votou. O endividamento não distingue partidos.
1: As novas diretrizes do Ministério da Fazenda ainda proíbem que, durante a publicidade, aconteçam opiniões ou análises que induzam ou influenciem a realização de apostas.
0: Um projeto apresentado no Senado cria a cobrança social extrajudicial para facilitar a recuperação de dívidas de pequeno valor. A proposta busca oferecer uma alternativa mais simples e menos burocrática para a negociação de débitos. O objetivo é promover a inclusão financeira, estimular a regularização cadastral de cidadãos e empresas e reduzir a judicialização das cobranças. As informações com o repórter Douglas Castilho.
3: A proposta do senador Rogério Carvalho, do PT de Sergipe, prevê uma articulação com os cartórios de protesto, aqueles que o credor utiliza para cobrar dívidas sem ingressar na justiça, para promover soluções mais rápidas e menos burocráticas. A primeira e mais emergencial medida do texto determina o cancelamento automático de todas as dívidas que já tiveram sua exclusão autorizada nos últimos 10 anos, desde que atingidos os critérios previstos. Rogério Carvalho explicou o projeto e apresentou dados do alcance da proposta.
4: Facilita a negociação de dívidas de até meio salário mínimo com custos menores e sem burocracia. E mais, determina o cancelamento automático sem nenhum custo de registros de protestos pequenos que já tenham autorização de baixa há anos. Essa medida pode beneficiar 4 milhões e meio de famílias e mais de 1 milhão de pequenos empreendedores.
3: O alvo principal são as pequenas dívidas em atraso que geram restrições cadastrais desproporcionais, travando o acesso de cidadãos ao crédito, a financiamentos e muitas vezes dificultando a obtenção de emprego. O projeto aguarda encaminhamento para a comissão pertinente.
0: O governo federal editou uma medida provisória que libera mais recursos para ressarcir aposentados e pensionistas do INSS que sofreram descontos indevidos em seus benefícios. Para isso, foi aberto um crédito extraordinário de 547 milhões de reais. Os recursos serão usados para devolver os valores cobrados irregularmente dos segurados e garantir o pagamento dos ressarcimentos. A medida faz parte das ações do governo para reparar os prejuízos causados pelas fraudes identificadas no INSS. A reportagem é de Patrícia Oliveira.
5: A liberação dos recursos faz parte do processo de ressarcimento das vítimas do esquema investigado pela Polícia Federal na Operação Sem Desconto. Os recursos para a devolução vêm do orçamento da própria Seguridade Social. Para os senadores Alci Lucas, do PL do Distrito Federal, esses valores deveriam ser cobrados das entidades responsáveis pelos desvios. E lembrou que mais beneficiários ainda aguardam a devolução.
6: Tem muito mais gente que ainda não recebeu. As reclamações foram 6,6 milhões de contestações. Então faltou mais de 1 bilhão e 850 para devolver.
5: Para saber se você tem direito ao reembolso, acesse o portal ou o aplicativo.

0: registra maior produtividade por hora trabalhada. Segundo o senador, a redução da jornada pode melhorar a qualidade de vida, reduzir a rotatividade nas empresas e fortalecer a competitividade da economia.
1: No Brasil, a média supera a 1.600 horas anuais. Mesmo assim, esses países produzem muito mais riqueza por hora trabalhada do que nós, o que investem em tecnologia, inovação, qualificação profissional.
0: Já o senador Eduardo Girão do Novo do Ceará pediu que a proposta de fim da escala 6x1 seja amplamente debatida antes de ser votada pelo Congresso. O parlamentar afirmou que é necessário ouvir trabalhadores, empregadores e representantes dos diversos setores da economia para avaliar os impactos da medida sobre o emprego, a competitividade e os custos de serviços e produtos. Girão também questionou argumentos que a mudança aumentaria a produtividade e citou estimativas apresentadas por setores como o transporte e a panificação, que apontam possíveis aumentos de custos caso a proposta entre em vigor.
2: Tem alguma coisa muito estranha, muito esquisita nisso tudo, e não é assim enfiar a goela abaixo. O pessoal que defende o fim da escala 6x1 dizer que vai aumentar a competitividade, vai aumentar a produtividade. Eu fico na pergunta, para quem?
0: A Comissão de Constituição e Justiça aprovou neste primeiro semestre um pacote com 7 projetos de lei voltados ao combate à violência doméstica e familiar e a ampliação da rede de proteção às mulheres e dependentes. As propostas alteram prazos de denúncia, criam cadastros de restrição, humanizam exames periciais e barram mecanismos de pressão institucional contra as vítimas. Mais detalhes com Bruno Lourenço.
3: Entre os projetos de lei aprovados na Comissão de Constituição e Justiça relacionados ao combate à violência doméstica e familiar, está o que dobra o prazo para que as mulheres formalizem queixas contra agressores, que passa de 6 meses para até 1 ano. No mesmo sentido de proteção contra coações, a comissão avalizou o projeto que proíbe juízes de agendarem de forma automática a audiência de retratação prevista na Lei Maria da Penha. A relatora, senadora Mara Gabrilli, do PSD de São Paulo, apontou que o agendamento sem o pedido expresso da vítima pode gerar pressão indevida.
4: A exigência de manifestação expressa da vítima para a realização da audiência de retratação e a condição de que essa manifestação ocorra antes do recebimento da denúncia, previne possíveis pressões ou coações.
3: Outra iniciativa votada na CCJ determina que o prazo de prescrição para o crime de assédio sexual só comece a contar a partir do momento em que cessar o vínculo de subordinação profissional da vítima com o assediador. O colegiado ainda aprovou a criação de um cadastro nacional com dados de condenados por feminicídio, estupro e violência psicológica, e projeto que assegura a realização de exames de corpo de delito humanizados em IMLs e delegacias. O colegiado chancelou também a obrigação de divulgação governamental em massa do canal Ligue 180 e deu parecer favorável a projeto que impede a repatriação compulsória de menores para outros países caso haja comprovação de indícios de violência doméstica no local de origem estrangeira.
0: Trabalhos técnicos de João Lira, o Jornal do Senado fica por aqui. Acompanhe agora as notícias da Câmara dos Deputados. Boa noite e até amanhã.

0: Câmara dos Deputados. Deputados reconhecem o hip-hop como manifestação da cultura brasileira.
1: Projeto prevê o uso de tecnologia 3D para reabilitação crânio-facial no SUS.
0: Avança na Câmara a proposta que cria a Política Nacional de Bioeconomia.
1: Boa noite. Comissão aprova projeto que visa incentivar o desenvolvimento econômico com uso sustentável de recursos naturais. A repórter Sofia Peçanha tem os detalhes da proposta.
2: A Comissão de Integração Nacional e Desenvolvimento Regional aprovou uma proposta que institui a Política Nacional de Bioeconomia. O projeto busca orientar o desenvolvimento econômico do país com base no uso sustentável dos recursos naturais. A bioeconomia é definida no texto como conjunto de produção, utilização e conservação de recursos biológicos, ciência, tecnologia e inovação para produzir bens e serviços de forma sustentável. Entre os objetivos estão a promoção do desenvolvimento nacional, regional e local, junto com a conservação da sociobiodiversidade e o fortalecimento

0: da presença do país em mercados internacionais que exigem produtos com menor impacto ambiental. A relatora do projeto na comissão, a deputada Socorro Nery, do PP do Acre, destacou que a nova política ajuda a estruturar a transição para um novo modelo econômico.
1: Atende a uma lacuna de coordenação intergovernamental e de integração de instrumentos de fomento, informação e governança capazes de dar escala à transição para uma economia de baixo carbono, com valorização de ativos biológicos e geração de trabalho e renda em bases sustentáveis.
0: O projeto estabelece incentivos fiscais e tributários, como crédito, benefícios fiscais e estímulo às compras públicas de produtos sustentáveis. Parte dos recursos virá de fundos regionais, do Fundo Nacional sobre Mudança do Clima e de mecanismos ligados ao mercado de carbono. Além disso, o projeto prevê a criação de instrumentos para viabilizar a política, como um conselho, uma estratégia e um sistema nacional de bioeconomia para administrar os recursos e mapear oportunidades no setor. Segundo a relatora Socorro Nery, a bioeconomia deve ocupar papel estratégico no desenvolvimento nacional.
1: Que bioeconomia deve ser uma estratégia de desenvolvimento para o nosso país, mas ao mesmo tempo clarificando que bioeconomia está sempre relacionada à sustentabilidade ambiental e econômica e sempre ouvindo e escutando com a participação da sociedade brasileira.
0: A medida ainda prevê a inclusão de comunidades tradicionais, povos indígenas e agricultores familiares nas cadeias produtivas da bioeconomia, com foco na capacitação e geração de renda. A proposta determina que os planos de desenvolvimento regional da Amazônia, do Nordeste e do Centro-Oeste passem a incorporar diretrizes da bioeconomia. O projeto que cria a Política Nacional de Bioeconomia será analisado a seguir pela Comissão de Meio Ambiente e Desenvolvimento Sustentável. Da Rádio Câmara de Brasília, Sofia Peçanha.
2: Economia. Júlio Lopes, do PP do Rio de Janeiro, alerta para o avanço da pirataria, da falsificação e da sonegação, afirmando que essas práticas fortalecem o crime organizado e causam prejuízos bilionários aos cofres públicos. Ele destaca que produtos aparentemente inofensivos podem financiar redes criminosas.
3: Júlio Lopes também chama atenção para os riscos à saúde causados por bebidas e medicamentos falsificados. Para o deputado, a atuação das quadrilhas nesse mercado exige mais conscientização da população sobre a procedência dos produtos consumidos.
4: Nós estamos lutando muito aqui pela Comissão Externa do Brasil Legal, não só para conscientizar você que está nos ouvindo, que tem que tomar muito cuidado com a origem das bebidas, com a origem do consumo dos produtos e serviços que você contrata, e é muito importante que você se ajude, ajude a sociedade a se proteger dessa prática, que também, na área dos remédios hoje, tem um espaço enorme. E os remédios mais falsificados são os remédios dos cânceres e das doenças raras.
2: Segurança Pública. A Câmara dos Deputados aprovou proposta que impede que crimes de violência contra a mulher sejam considerados de pequeno dano e, com isso, deixem de ser punidos. A reportagem é de Paula Bittar.
5: A Comissão de Constituição e Justiça da Câmara aprovou um projeto que proíbe a aplicação do chamado princípio da insignificância a crimes de violência doméstica e familiar contra mulheres. Essa proibição, pela proposta, é inserida na Lei Maria da Penha. O princípio da insignificância, que também é conhecido como bagatela, prevê que crimes de pouca importância que causem dano pequeno não devem ser punidos. Uma súmula do Superior Tribunal de Justiça já determina que o princípio da insignificância não se aplica aos crimes ou contravenções penais praticados contra a mulher no contexto das relações domésticas. O objetivo da proposta é transformar o que hoje é um entendimento do tribunal em legislação. A autora do projeto, deputada Laura Carneiro, do PSD do Rio de Janeiro, explica que nenhuma forma de violência contra mulheres pode ser considerada insignificante.
6: Não existe insignificância quando se fala em mulher, em violência contra a mulher, principalmente no momento que a gente está vivendo, onde a cada 5 horas e 25 minutos uma mulher é morta no Brasil. Então nunca é insignificante a violência, porque ela pode se transformar depois em vicaricídio ou em feminicídio. Por isso a importância desse projeto aprovado nessa casa.
5: O vicaricídio mencionado pela deputada é o ato de matar pessoas próximas a uma mulher, como filhos, dependentes ou outros parentes, com o objetivo de fazer

0: ela sofrer. O termo foi incorporado pela legislação brasileira neste ano, após aprovação pelo Congresso, e a previsão de pena é de reclusão de 20 a 40 anos. A Lei Maria da Penha já impede a aplicação de penas alternativas brandas e punições que possam ser resolvidas apenas com pagamentos ou doações. O projeto que proíbe a aplicação do chamado princípio da insignificância a crimes de violência doméstica e familiar contra mulheres segue agora para a análise do Senado. Da Rádio Câmara de Brasília, Paula Bittar.
1: Justiça.
2: Os deputados aprovaram a permissão para a prática privada do direito por advogados da União e o texto seguiu para a análise do Senado. A repórter Maria Neves traz mais detalhes sobre o projeto aprovado.
3: A Comissão de Constituição e Justiça da Câmara dos Deputados aprovou o projeto que permite a integrantes de carreiras jurídicas federais exercerem a advocacia privada, fora de suas atribuições no serviço público. A proposta beneficia especificamente advogados da União, procuradores da Fazenda Nacional, procuradores federais e procuradores do Banco Central. As carreiras jurídicas da União exigem dos advogados dedicação exclusiva. O exercício da advocacia particular é proibido por lei. Mas, de acordo com a deputada Érica Cocai, do PT do Distrito Federal, nos estados e nos municípios não existe essa vedação. Por isso, ela considera que o projeto aprovado faz justiça para as carreiras da advocacia federal.
4: Nós precisamos romper essa condição que estabelece a ausência de isonomia dos profissionais das carreiras jurídicas da Advocacia Geral da União, que é bom lembrar que só em 2024 tiveram sucesso na sua atuação jurídica em quase 69% dos cargos e resgataram para a União quase 70 bilhões no mesmo ano de 2024. Portanto, nós não podemos perder esses profissionais. Esses profissionais não podem se sentir desestimulados de atuar para o benefício do próprio país.
3: Pelo texto aprovado, a advocacia fora do órgão federal de atuação não poderá ser exercida por advogados que ocupam cargo em comissão ou função de confiança. Além disso, os profissionais ficam impedidos de atuar contra a União, suas autarquias, fundações e empresas públicas. Para garantir a transparência, a Advocacia Geral da União deverá publicar em sua página na internet a lista atualizada de todos os profissionais que optarem por exercer a advocacia privada. Os interessados também deverão fazer uma comunicação prévia ao órgão antes de iniciar a atividade. A proposta determina ainda que o exercício da advocacia privada estará sujeito às orientações da Corregedoria Geral e da Comissão de Ética da AGU, além de obedecer ao Estatuto da Ordem dos Advogados do Brasil e à Lei de Conflitos de Interesses. Da Rádio Câmara de Brasília, Maria Neves.
1: Previdência.
5: Coronel Crisóstomo do PL de Rondônia destaca que foi o autor da proposta que deu origem à Comissão Parlamentar Mista de Inquérito que discutiu fraudes no INSS. Ele lembra que as investigações expuseram um esquema ilegal de descontos em benefícios de aposentados e pensionistas.
6: A consequência disso tudo é que o governo federal teve que bloquear todos os acessos a desconto, não havendo mais desconto, até que seja julgado e decidido como fazer esse trabalho, sem a necessidade de sindicatos e associações voltarem a pedir o desconto no Instituto Nacional de Seguridade Social.
2: De acordo com o Coronel Crisóstomo, a suspensão de descontos não autorizados diretamente pelos segurados é uma vitória importante para proteger a renda de famílias mais vulneráveis. O deputado garante que o Congresso continuará fiscalizando o sistema previdenciário.
1: Trabalho.
5: Para Daniel Almeida, do PCdoB da Bahia, a redução da jornada de trabalho é a conquista mais importante das últimas décadas para a classe trabalhadora. Ele argumenta que a modernização da indústria e o ganho de produtividade com novas tecnologias justificam o reequilíbrio da escala no país.
7: Hoje você fabrica a mesma coisa com uma quantidade de horas trabalhadas muito menor do que há 38 anos atrás, quando a

0: Constituição foi promulgada. E, portanto, os trabalhadores precisam participar da distribuição desta produtividade que as tecnologias conseguiram produzir. Portanto, é uma necessidade. De tempos em tempos, é preciso fazer esse equilíbrio para que os trabalhadores e a sociedade como um todo se beneficiem.
1: Daniel Almeida ressalta que garantir duas folgas semanais permite mais descanso, saúde e tempo livre para qualificação profissional. O parlamentar também elogia a mobilização dos movimentos sociais e o apoio institucional do governo federal em favor da medida.
2: Cultura. A Câmara aprovou o projeto que reconhece o hip-hop como manifestação da cultura brasileira. O repórter Antônio Vital acompanhou a votação.
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4: A Câmara dos Deputados aprovou o projeto que reconhece o hip-hop como manifestação da cultura nacional. O hip-hop é um movimento cultural e estilo de vida urbano que surgiu nas comunidades afro-americanas e latinas do bairro do Bronx, em Nova York, no início dos anos 70. Segundo o autor da proposta, deputado Pastor Henrique Vieira, do PSOL do Rio de Janeiro, mais do que apenas um gênero musical, o hip-hop é uma ferramenta de expressão política e social. No Brasil, o hip-hop começou na década de 80, principalmente em São Paulo, em locais de encontro de jovens negros, pobres e moradores de periferias. O movimento se expandiu para outras regiões do país, adquirindo características locais, inclusive no Nordeste, onde foi influenciado pelo repente em ritmos caribenhos e jamaicanos. Ser reconhecido como manifestação da cultura nacional permite que o hip-hop seja contemplado nas políticas públicas, com possibilidade de ter acesso a leis de incentivo, linhas de crédito e fundos setoriais, sem contar a garantia de livre manifestação. O projeto recebeu parecer favorável do relator, deputado Inácio Arruda, do PCdoB do Ceará. Segundo ele, o movimento já é reconhecido oficialmente como manifestação cultural por estados e municípios. Para o autor do projeto, deputado Pastor Henrique Vieira, o reconhecimento oficial vai fomentar a cultura e evitar a criminalização do movimento.
5: Reconhecer o hip-hop como manifestação da cultura nacional é sair da chave da criminalização e entrar na chave do reconhecimento e da valorização. Porque o hip-hop vai acontecer e acontece independente do Estado. Mas cabe ao Estado, com política pública e investimento, ao invés de criminalizar, valorizar, fomentar e levar adiante.
4: Projeto que reconhece o hip-hop como manifestação da cultura nacional seguiu para análise do Senado. Da Rádio Câmara, de Brasília, Antônio Vital.
2: Educação.
1: Beto Preto, do PSD do Paraná, comemora a criação do curso de medicina no campus de Apucarana da Universidade Estadual do Paraná, a Unespar. O deputado aponta que a medida atende a uma reivindicação de mais de 50 anos do município.
6: É uma luta de mais de 50 anos do município de Apucarana, que agora parece que realmente chegou no êxito. A Unespar é a única universidade que ainda não tinha o curso de medicina e a partir de agora já são recursos liberados para a construção de um bloco de laboratórios, de salas de aula e também praticamente liberado a contratação dos professores via concurso, além de estarmos muito próximos da marcação do concurso vestibular para a entrada no primeiro semestre de 2027.
2: Beto Preto ressalta que, a partir de agora, toda a rede estadual de ensino superior do Paraná passa a contar com o curso público de medicina. Ele celebra o fato de a nova graduação ampliar a formação de profissionais de saúde no Vale do Ivaí, região geográfica composta por 26 municípios.
1: Saúde. Programa para recuperar crânio e face com tecnologia 3D no SUS avança na Câmara. A reportagem é de Luiz Cláudio Canuto.
7: A Comissão de Ciência, Tecnologia e Inovação da Câmara dos Deputados aprovou o projeto que institui o Programa Nacional de Reabilitação Crânio-Facial com uso de tecnologia 3D no Sistema Único de Saúde. O colegiado seguiu o voto do relator, deputado Rui Falcão, do PT de São Paulo. A reabilitação recupera aspectos anatômicos, funcionais e estéticos de pacientes com alterações provocadas por tumores, sequelas de tratamento, traumatismos e anomalias congênitas. Pela proposta, o programa vai oferecer suporte psicossocial aos pacientes e incentivar o desenvolvimento de materiais e de processos de modelagem em três dimensões. A iniciativa seria implementada por meio de parcerias

0: Parcerias com instituições de ensino e pesquisa, públicas ou privadas, para pesquisa, desenvolvimento e aprimoramento de tecnologias. O autor do projeto é o deputado Zacarias Calil, de Goiás, que afirma que, por meio do uso de scanner 3D e de exames de imagem convencionais, como tomografia computadorizada e ressonância magnética, é possível criar um modelo da superfície do rosto e do crânio do paciente, por exemplo. Assim, é possível saber que estruturas anatômicas precisam de reparação com o design pessoal de próteses e simulação do resultado final antes do tratamento. O deputado, que também é cirurgião pediátrico, afirma que o modelo já é aplicado no Brasil.
1: Em Campinas, São Paulo, nós temos um centro de tecnologia e informação que pode trabalhar juntamente com isso. Aliás, eles já fazem esse procedimento pelo SUS, que é um avanço muito grande, né? Você pegar determinado tipo de tumor, fraturas e outras patologias, malformações, você analisar através de uma tecnologia dessa, antes de você, por exemplo, submeter o paciente a um procedimento cirúrgico. Então, um profissional, ele vai saber exatamente de que maneira ele vai atuar nesse sentido. Inclusive, mostrando para o paciente, esclarecendo, né, suas dúvidas de que maneira ele vai ser operado.
0: O autor da proposta diz que a técnica também pode ser aplicada na odontologia, cirurgia plástica, reconstrutiva, fonoaudiologia e reabilitação. Ele afirma que o impacto orçamentário não seria muito alto, porque a tecnologia, como já vem sendo utilizada, tende a diminuir o custo.
1: Se você tem um centro de tecnologia, informação, informática, que já faz pelo SUS, então a gente só vai praticamente complementar isso aí, né? Já existe, agora falta mais investimentos, né? E com isso aí a gente consegue, através dos recursos, emendas parlamentares, para ajudar esses centros de tratamento.
0: A proposta ainda vai ser analisada pelas comissões de saúde, de finanças e tributação e de Constituição e Justiça. Em princípio, ela não precisa passar pelo plenário. Da Rádio Câmara de Brasília, Luiz Cláudio Canuto.
2: Ciência e tecnologia. Raimundo Santos, do PSD do Pará, defende projeto que institui a Semana Nacional da Consciência Digital Infantil. A iniciativa, segundo o deputado, visa orientar famílias e educadores sobre os riscos da exposição excessiva às telas e os perigos de crimes virtuais.
3: Hoje o mundo da internet é como se fosse uma extensão do mundo real. É uma praça pública onde tem todo tipo de informações úteis, mas também muita coisa nociva, principalmente a criança e adolescente. Dentro dessa política de educação digital, o projeto ele visa incluir uma semana de conscientização digital voltada para educadores, para a família, uma prevenção durante esta semana ao cyberbullying, aos crimes cibernéticos, também o combate à exposição a conteúdos impróprios, a promoção da saúde mental diante do uso excessivo de telas.
4: Raimundo Santos alerta que o uso desregulado das redes sociais provoca aumento de casos de ansiedade e depressão entre os mais jovens. A proposta já avançou por 3 comissões e aguarda análise na Comissão de Constituição e Justiça.
2: Termina agora o jornal Câmara dos Deputados, produzido pela Rádio Câmara, com trabalhos técnicos de Everson Urani e apresentação de Luciana Vieira e José Carlos Andrade. Uma ótima noite para você.
4: Uma boa noite. A Voz do Brasil está de volta amanhã.
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1: 20 horas e 23 minutos.

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2: 20 horas e 50 minutos.